0: Geral do Resende, uma nova rede de abastecimento de água é fundamental para reduzir a mortalidade infantil e de idosos. O parlamentar também anuncia a construção de duas novas creches, como parte do esforço para reverter a vulnerabilidade social na reserva.
1: Ana Paula Lima, do PT de Santa Catarina, registra o Dia Internacional da Enfermagem e cita a abertura da Semana Brasileira de Enfermagem na Câmara dos Deputados. A parlamentar ressalta a importância da categoria para o funcionamento do Sistema Único de Saúde.
0: Ana Paula Lima também defende melhores condições de trabalho para enfermeiros, técnicos e auxiliares de enfermagem. Ela cita a mobilização da categoria pela aprovação da PEC, que vincula o piso salarial nacional à jornada de 30 horas semanais.
1: Termina agora o Jornal Câmara dos Deputados, com trabalhos técnicos de Everson Urani e apresentação de Márcio Aquiles Sardi e José Carlos Andrade. Uma ótima noite para você.
0: Boa noite, a Voz do Brasil volta amanhã.
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Quantas vezes eu me perguntei se seria capaz de realizar momentos tão grandiosos como eu estou vivendo hoje aqui nessa noite tão linda. Amo vocês, meus amores, que por toda a minha trajetória estiveram lado a lado segurando minha mão e sendo a segunda voz da minha vida. Que essa noite seja inesquecível. Nunca me deixe. Nunca me deixe.

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1: Eu vou me atrasar um pouquinho, viu?
2: Porque a mamãe tá fazendo pão.
1: Ah, meu Deus, na real, mal educada, viu? Vi uns 10 minutos, beijo.
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3: Alô, alô, testando o som, testando, testando! Um, dois, três, testando mesinha! Chegando a maluquice do seu rádio, nesse momento está de volta o canal do Carioca!
4: Aí, o cara, meu!
3: Tá chegando bem aqui pra mim. Como é que você está, Carioca? Tudo bem contigo?
4: Rapaz, não falar tua língua.
3: Como é que você sente depois de liberar o canal
4: não,
3: aqui pra mim?
4: Não, liberei
3: mesa?
4: O canal nada, cara. Não. Só tá funcionando a mesinha.
5: E aquele exame lá.
3: É, qual é que é? Tudo bem contigo, Heron?
4: Gente, eu não falo da minha vida particular, segundo
5: não, comigo não tá tudo bem. Eu tô, inclusive, agradecendo a companhia dos amigos. Não sei quanto tempo eu vou ficar.
4: Ih, rapaz, o que que houve?
5: Ah, fiz uma novidade pra mim. Fiz uma brincadeira, o pessoal, Teta, tá me dizendo que vai.
4: Ó, Teta, que tu recriminou o cara, velho?
5: Não, não. Chato e que eu vou.
3: Não. Enfim.
4: Mas o que que é isso, cara?
3: O Gil falou também, cara. Todo mundo falou isso, mano, amiga. Oi.
4: Não me inclua nessa.
5: Não, para, meu. Se pode mais brincar no grupo da empresa, mas que barbaridade isso aí. Vocês estão fazendo um terrorismo.
6: É, eu largava aqueles foguetinhos, aqueles...
5: Ainda botei uma carinha ali rindo.
6: Demais.
3: Não, tudo bem. Tudo certo.
5: Não, pro ouvinte...
3: Eu acho que é melhor não explicar, ela não, Felipe Dalmo.
5: Eu ia explicar pro ouvinte, o Teta não quer.
3: Não, se tu isso. quer, vai, assume a bronca. É contigo. Com vocês, o comentário.
6: Eu posso sumir da bronca?
3: Eu também, tô fora. Vai, Elon, é contigo.
5: Nosso querido chato, nosso grande líder, dono dessa empresa. E o apelido já vem daí, né? Chato, por quê? Porque pega no pé das pessoas. Sim. Ele brinca, o cara queridão.
3: Aham, verdade.
5: Eu tô lá no grupo que um cidadão tá vindo aí. Um cara que nunca vem, ele diz que vem ou não vem.
6: Agora entendi.
5: Esse cidadão que...
4: Pô, tu é bem falso, né, Chico? Agora eu entendi. É. Ele, tu foi um dos caras que recriminou ele.
5: É, pro ouvinte vir, tem que vir um técnico aí. Esse técnico... Esse técnico tá... Esperar o Gil parar de...
3: Isso.
5: Esse técnico tá aposentado e é milionário.
3: E aí,
5: eu conheço
3: aí?
5: Ele há 30, 40 anos.
3: E tu acha que ele não vem?
5: Vai demorar.
6: Pera aí, se a minha mulher quer que eu vá.
5: Mas e o chato botou no grupo que o cara tá vindo. E eu brinquei, duvido. E aí, tá vendo? Tá louco.
3: Ah, eu fiquei assim, né, meu?
5: Pelo amor de Deus, vocês perderam o espírito de brincar, então acabou, né? Acabou o mundo.
3: Ah, eu também quero brincar aí. Contigo.
4: Agora eu gostei dessa seriedade.
6: Ele
4: é só um minutinho, gostei dessa seriedade, meu irmão.
3: É verdade, ele é sincero. A pessoa que eu mais que eu conheci assim, ele é ele. O Heron é uma pessoa que não mente, viu, Heron?
5: Obrigado.
4: O Heron é uma pessoa assim que realmente, cara, ele tá sendo sincero. Ele é um cara ranzinza.
3: É, não. Revoltado.
4: Ele é um cara que não divide o café. Ele é um cara que xinga o
5: Carioca,
4: cara.
5: Não me ajuda.
4: É um cara que cuida da vida dos outros. Que tá, o cara tá com ele. Mas pelo menos é um cara sincero.
3: Não.
5: Obrigado pela ajuda, Carioca.
3: Na verdade, é verdade. E quando ele ama. Olha. Eu vou dizer uma coisa pra vocês.
5: Nada como tem amigos que ajudam.
3: Não. Ele, e pior é que tudo que tu falou, Carioca, é verdade. Verdade mesmo.
5: Eu também não preciso me ajudar mais.
3: Não. E quando ele ama de alguma pessoa, gente, ele vai até o fim pra esse amor. Ele não desiste. Ele é uma pessoa romântica, é aquele tipo de homem. Se você não conhece Heron Felipe Dalmolin.
4: Começou, lá vem o Teta.
3: Não.
4: Lá vem o Teta.
3: Tô sendo sincero, ele é o tipo de homem romântico.
5: Que gosta de mulher.
3: Isso.
5: Desculpa te cortar.
3: Que nos dias.
5: Já acelerando a conversa.
3: Nos dias de hoje é difícil de achar homens assim românticos. Aí, ó. É aquele homem que abre a porta, é aquele homem que ajuda a descer da escada.
4: Ô, Teta, pergunta que não quer calar, se tu fosse mulher. Se eu encontrasse um homem desse,
5: se ele fosse mulher e ele fosse assim como ele é, não ia acontecer absolutamente nada.
3: Eu com meus. Quantos anos tu tem, me permita,
5: Ana Maria? 61.
3: Eu com meus 36 anos, versão mulher, mas eu ia terminar contigo.
5: Tu tem só 36 anos?
3: Ai, ai, ai. 36 anos.
5: Não.
6: É verdade. Sério? Mas tu tá acabado.
5: A estrada de chão pegou ali, hein?
6: Isso aí foi. Tá louco? Mas tu lavorou muito na.
3: Verdade, trabalhei bastante à noite também.
4: Como é que os galdérios dizem? Como é que é? É o branco, né?
3: Do quê?
4: Tá judiado, não é judiado.
5: Capa,
4: né?
5: Da gaita.
4: Da capa da gaita.
3: Isso aí.
4: Capa da gaita.
3: Fala em capa da gaita, como é que você tá, papai? Tudo bem contigo?
7: Boa tarde.
3: Olha aí. Tudo bem contigo, cara?
4: Por quê? O que tu quer saber?
3: Tá meio quietinho, você fica meio
4: recolhido. Também foi sincero hoje, meu. Não
7: interessa.
3: Você com o inverno fica meio recolhido, meio quietinho, assim.
7: Ontem,
3: né?
7: Fui 3 vezes na patente.
3: Ah, é?
4: Que isso? Eu conheço, eu quero saber disso.
7: Ué, tô perguntando.
3: Ei, papai, não faz isso.
7: Saber da minha vida? Eu conto.
3: Você não tem. Você tem patente ainda na tua casa?
7: É patente.
3: Ah, não faz isso.
7: Eu uso sabugo de milho pra poupar papel higiênico.
3: Que isso? Como é que se usa um sabugo de
7: milho? Pelo atravessado.
0: Opa! E depois joga fora.
4: Ai, cara, eu fico impressionado, cara. Eu volto a dizer, eu sei que às vezes é um tiro no pé, mas eu não sei porque esse programa tem audiência assim.
3: Eu também não sei, cara.
4: É muita besteira.
3: Mas é o que todo
4: que disse que tem audiência.
3: É, os ouvintes dizem isso.
7: Puxa, o Ibope.
6: Os recados aqui eu já falei, eu não minto, eu também sou sincero.
3: Viu?
6: A maioria é tudo inventado do dedo.
3: Não é nada.
5: Já mentiu dizendo, eu não minto.
3: Eu não minto.
4: É verdade. Vamos lá, gente. 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
6: Feito!
3: Gente, hoje é dia 12, dia mundial do enfermeiro, viu, gente? Olha aí.
4: Ué, mas enfermeira também, né?
3: É, também.
7: Ah, eu prefiro enfermeira.
3: Olha aí, ó, eu trabalhava.
4: Não começa. Já trabalhou de enfermeiro também, cara.
3: Calma, gente.
6: Cuidador pode ser, mas não é
5: enfermeiro. Calma, de Nova Bressa, não?
3: Não. Ah. Eu trabalhava na cozinha do hospital.
4: Ah, pô. Tu não era enfermeiro.
7: Ah, tu levava leite nos quartos.
3: Eu amo ele, cara. Se eu disser uma coisa,
7: É isso, então.
3: É o meu sonho conhecer uma pessoa que
7: como
3: nem
7: é
3: o papai.
7: Como é que era pra ti?
3: Sai daí, meu. Sai daí. O pessoal de Encantado tá com a gente aí, viu, gente? Olha aí, ó. Aí, ó. Quem mais aqui, ó? Dia Mundial da Fibromialgia. Repita pra gente.
4: Cara, essa doença é chata, cara.
3: É chata,
4: dói nos dedos. Eu não deixa ser uma inflamação nos dedos. É. O Heron, que é o cara mais sábio, pode me corrigir aí. Então. Mas é, cara, a minha irmã sofre disso.
5: Eu não sou sábio, mas a IA é, tá aqui escrito.
3: O que ela
5: disse? Síndrome crônica caracterizada por dor muscular generalizada.
4: Olha aí, principalmente nos nervos, né?
3: Dói os músculos.
5: Dura mais de 3 meses.
6: Nós tínhamos um colega.
4: Olha a Pepita.
6: Nós tínhamos um colega que sofria dessa doença aí.
4: Como é que é o nome, Cris?
6: Oi?
4: Como é o nome?
6: Fibromialgia.
4: Aê?
6: O nosso querido Cris Magalhães.
4: Cris Magalhães.
3: Cris. Hoje também. Ele tá na Novo Tempo lá.
6: Isso,
3: né?
6: ele tinha esse problema da fibromialgia.
4: Mas eu fiquei sabendo, a Novo Tempo parece que parou, né?
3: Parece
4: sim.
6: É?
3: Agora ficou antigo.
4: A Eldorado, a Rádio Eldorado em São Paulo também. Parou as funções também.
3: Olha aí,
4: até foi motivo de um protesto na vida paulista.
3: Olha
4: de ouvintes, porque
3: né? O piu-piu do papel também pagou as funções.
7: Desculpa se te decepcionei.
6: Olha aí.
4: Como é que é?
6: Olha, papai.
7: Se não funcionou.
3: Ai, Charlotte, seja bem-vinda.
6: Obrigada. Hoje é aniversário. Ui, meu amor. Ai, tira a mão. Ai, para.
3: Tá Charlotte, que perfume é esse? Qual é o perfume que você usa?
6: Cachemire Bouquet.
4: Mas é velho. Cara, a minha avó usava esse perfume.
3: Ah, mas aí ela não usa mais?
4: Acho que não, cara. Cachemire Bouquet. Meu Deus do céu. Isso aí, ó, cara.
3: Charlotte, como é que você...
4: Tu ainda usa isso aí, Charlotte?
6: E, meu amor, eu sou apegado às coisas. Claro que eu não entro.
5: não após... sou desse tempo, né? Peguei da minha avó.
4: Tá, mas tu usa também seiva de alfazema?
5: Não, eu uso pomada Minâncora.
3: Olha aí! Minâncora! Eu uso isso aí, gente.
4: Sabe que eu, na minha época mais jovem, eu via propaganda e queria usar o Avanço.
5: Olha!
4: O slogan na TV era:
5: mulheres
4: usa Avanço porque elas avançam.
5: Isso.
4: Mas em mim ninguém avançava. Não,
3: mas... Eu botei uma vez esse perfume ali, passei na frente da casa, um cachorro avançou em mim.
6: Opa! Um tiro de catinga.
3: Ah, tinha um Avanço, não sei se é da tua época também, daquele tubinho, como é que é, Gil? Tu usa aquele sabonete também, tinha a inversão desodorante.
5: Tu usava tubinho.
3: Qual que é o sabonete que tu usa, Gil?
5: Senador.
3: Senador, tem também um perfume Senador.
5: É bom, tem.
4: O Gil, quando falou tubinho, o Gil usa, eu pensei que era supositório.
6: Não, vaselina.
5: E eu pensei que era aquele tubinho preto, sabe, vestidinho, assim,
4: qual? Maravilhoso. Ah, o tubinho,
5: vestido. Um vestidinho colado.
6: Isso, colã.
5: É, com uma sainha.
6: Você parece uma Marrone andou tentando usar um
3: colar.
6: Um negócio meio. E aí a galera teve todos.
4: Aí eu vi.
6: O pessoal caiu no pé dele.
4: Eu vi.
6: E tá todo mundo, né, fazendo a corrente pro Marrone.
3: Parece eu usando aquela roupa de Homem-Aranha.
5: Outro produto que eu uso muito é leite de aveia da véia.
6: Isso!
4: Leite de aveia da véia.
3: Gente, se eu contar uma coisa pra vocês, um amigo meu tava com espinha lá nos seus 15 anos, né?
6: Isso.
3: E ele foi no mercadinho lá no interior pedir. Uhum. E aí ele pediu: me dá um litro, um leite de colônia, né? Aqueles que eu tô propagando.
4: Sim, sim.
3: É o leite de colônia.
4: Isso também pra barba.
3: Isso.
4: Faz a barba queima tudo.
3: Só que o pessoal veio com um litro de leite de vaca. É verdade, cara. Eu nunca mais esqueci isso. Leite de colônia.
6: Sim, mas claro. Vai pedir no interior.
3: Leite de colônia.
6: É lógico que o cara vai vir com uma pet de 2 litros.
4: O pai de um amigo meu, na verdade, o vô de um amigo meu, sabe aquelas, antigamente, as ceras pra tu passar enceradeira?
3: Sim.
4: Os pisos, aquele taco, né? Uh-huh. Eram umas latas, lembra? Umas latas oval.
6: Isso,
4: E aí tu abria ela, né? Sim, e aí tinha cera. Uh-huh. E aí o vô do meu amigo foi no médico.
3: E aí
4: o médico disse: não, tu faz o seguinte, vai ter um exame de fezes, tu faz num recipiente.
3: Uhum.
4: E aí, pode ser numa latinha.
3: Ah, isso me lembrou uma piada.
4: Sendo uma latinha, ele encheu a latinha de cera de...
3: Ah, não pode, gente. Você sabia que o Papai Noel reprovou no exame de fezes?
4: Essa é mentira, mas que realmente foi o senhor.
3: É verdade, uma vez eu reprovei, gente.
4: Olha aí, mesmo?
3: Exame de fezes.
4: Meu Deus.
3: É, não sei se eu devo falar.
4: Conta.
3: Como é que foi? Acabou caindo xixi junto.
4: Ai, meu Deus. Não pode.
5: Gente, eu preciso falar ainda.
3: Vai, Zé.
5: Marco Túlio, do Jota Quest, tá de aniversário.
4: Olha aí,
5: Marco
4: Túlio.
5: Guitarrista, 55 anos, ele é casado com uma moça de Cachoeira do Sul, se não me engano, ou Santa Cruz, não me lembro agora, mas é uma gaúcha.
4: Uma coisa tá encherida, sabe de tudo, né?
5: Verdade.
6: Ela sabe tudo das pessoas.
4: Quer celebridades, até com a naturalidade da mulher.
5: Isso.
4: Da mulher do cara.
5: Eu até vou pesquisar aqui pra não falar bobagem.
3: Tá. Né?
5: Esposa de Marco Túlio.
3: Ok.
4: E ela me esmilhota.
3: Nesse momento,
4: ela
3: Charlotte.
4: Ela tá me esmilhotando a vida.
3: Nesse momento, Charlotte está pesquisando a vida de Marcos Túlio.
5: Marco Túlio, guitarrista, tá?
3: Isso.
5: Não tô achando.
3: Charlotte.
6: Ele é tão famoso que ele tá sumido das redes.
4: Só um minutinho, o que a gente quer saber da mulher do cara?
3: É, meu.
5: Porque é informação, né?
4: Informação pra ti.
5: Essa informação é importante.
3: Isso, muito bem, Zé.
4: Tá, o Zé, claro que vai concordar. Olha as manchetes finais dos programas.
3: Ah, ninguém quer saber de nada.
5: Ângela Dariva está aqui.
3: E aí?
5: O nome dela.
3: Ela é da onde?
5: De onde ela é?
3: Onde ela é?
5: Ai, meu
3: Charlotte
5: Deus.
3: Charlotte está pesquisando e aí, acabou as pesquisas do
5: natural
3: dia.
5: Natural de Santa Maria, Rio Grande do Sul.
4: Tu errou a cidade. Né? Tu falou que era Cachoeira, né?
5: Mas que ela mora em Cachoeira, senão morava.
4: É. Olha aí, cara.
5: Mas
4: ele
5: é
4: sabe
5: de Santa
4: tudo,
5: Maria, tá vendo?
4: Charlotte sabe de tudo.
5: Não, é porque nesse mundo das bandas, né? Eu tenho um passado, entendeu?
4: Ah, é?
5: O Flauzino sempre quis ficar comigo, eu
4: alguém,
5: nunca quis.
4: Tu tem um passado, alguém andou passando em cima?
5: Muitos, principalmente os bateristas.
3: Ah, é? Por que bateristas?
4: Baquetas.
5: Eles têm o ritmo.
3: Giovanni Gil, quem está de aniversário?
6: Vamos lá, parabéns aí a Vera Dias, também o Adriano Oliveira, Jéssica Becker, Ismael Girardi, a Marlene Kunzler, também o Alessandro Vaz, a Verônica Duarte, o William Noll, Johanna Grisham, também... Carlos Eduardo Mocena, Camila Guizzo, e o Thiago Luiz, a todos eles, o nosso parabéns a você.
3: Tem a nossa ex-colega também, a Merlin Beck, tá de aniversário hoje.
6: A Merlin. É.
3: Olha aí. Felicidades aí.
5: Mas a Merlin, qual a idade, Teta?
3: 62. Oh. Não é não, 62?
5: Não sei. Tu, Merlin, manda mensagem pra nós aí. Cara.
3: É, 62
6: anos. Meu Deus, é. Te defende.
3: Felicidades aí, tá bom? Quem mais tava de nível hoje, cara? Que eu esqueci junto com ela, eu me esqueci. Erão Felipe da Molim, vai.
5: Vai, vai, vai, o Gil, vai o Gil.
3: Gil, vai.
6: Puxa vida.
4: Garota, vai. Assim, ó, reflexão pra ti, ó. Não é que seja, eu seja preguiçoso no inverno, é que meu sistema operacional entra em modo de economia de energia para não deixar meu sangue virar picolé.
3: Olha aí, ó. Ai, boa.
5: Minha sinceridade já perdeu amizades e ganhou silêncio constrangedor. Heron da Olim.
3: Ah, é, isso aí, é verdade. Vai, Giovanni Gil.
6: Olha, o despertador acordou meu corpo. Minha alma ainda nem recebeu notificação. Carioca.
3: Ai, ai, ai. Não deixe pra amanhã o que você pode comer hoje. Repito, não deixe pra amanhã o que você pode comer hoje. Vai que amanhã chega a visita sem avisar. Teta Rodrigues. Você nunca tava na sua casa e chegou visita aí sem avisar? Ah,
5: claro.
3: E come tudo, né?
5: É isso aí.
4: Deixa as pessoas, né, cara?
3: Ah, mas nunca teve, não vai mentir. Na tua casa você vai dizer, meu Deus, aquele pedacinho que podia ser meu, eles estão comendo.
4: Não, mas isso aí é olho grande, cara.
3: Eu sei, não é tudo.
6: A gente vive louco que a visita vai embora pra que sobra.
4: A gente tem que compartilhar. Né?
5: Eu divido. O meu pai que tem duas manias de negócio de sobremesa. Minha mãe faz muita sobremesa, é uma doceira de mão cheia.
3: Ah,
5: né?
3: Verdade, viu?
5: Alemã, né? Alemã.
3: Eu já comi um doce dela.
5: Sabe fazer doce. E aí o meu pai tá lá, tem comida o dia inteiro, mas ele não come. Agora chegou a visita, bah, ele se atraga.
4: Ué, por quê, cara?
5: Ele fica louca de vergonha.
4: Ele come pra não dividir, meu?
5: Não, dá vontade. Aí ele vê os outros comendo, dá vontade. Quando ele leva pra visitar, eu morava em Porto Alegre, outras cidades, e vi o pai e a mãe me visitar e a mãe levava a sobremesa. Aí o pai comia.
6: Saia de São José.
3: Isso pra ir. Me permita, gente, me errou dar uma linha ao vivo aqui. Se um dia só chegar e te ligar, eu tô chegando na casa do teu pai só pra dar um abraço nele.
5: Vai morrer de comer sobremesa lá, cara.
3: Não, eu vou lá dar um abraço deles, cara. Meu sonho.
6: É, não, vai logo, né, meu? Pelo amor de Deus.
3: Para, meu.
6: Não.
5: É, vai logo.
6: Não, tu tá louco pra comer. Ah, tá. Tu disse agora que tu não podia deixar pra comer.
3: Vamos seguindo.
5: Finalmente, hora da notícia. Hora de falar de coisa que interessa.
4: Ó, o pitaquinho, ó.
5: Que o jornalismo é o mais importante do programa.
3: Eu até botei uma trilha maior, pode falar,
4: Zé. Não, é o Zé Pitaco.
5: Relacionamentos. Mulher com 108 anos revela o segredo para envelhecer com, perdão, deixa eu passar aqui. Pronto, com graça e disposição. E atenção, ela recusa o terceiro casamento, carioca.
4: Pois é, o nome dessa senhora é Susan Young Browner.
6: Saúde! No teu!
4: É uma professora. Eu esperei vocês fazerem um comentáriozinho sempre quando tem um nome meio estranho aqui. É do teu. Pois é. Essa senhora é professora aposentada de Dover, em Delaware. Agora eu não sei se eu acertei a pronúncia dessa cidade. Delaware. É isso aí? Ward.
6: É isso aí.
4: É Delaware.
6: Isso. Não tá vomitando?
3: Não, mas fala assim.
4: Será que é Delaware ou Delaware?
3: Mas conta aí. Ei, Papael.
4: Desculpa.
3: Tu tá desconcentrando as pessoas aqui, meu.
4: Desculpa, eu tava apertado.
3: Não.
4: Ai, meu Deus, que cara indelicado, meu.
3: Vamos seguindo.
4: Essa cidade é dos Estados Unidos, ela com 108 anos que continua surpreendendo todos com a sua disposição e sua alegria. Durante a comemoração dos 108 anos de aniversário na Igreja Metodista Unida de Watcott, em 2 de maio, com a presença de mais de 130 pessoas, incluindo os seus familiares. Susan contou qual é o segredo para continuar envelhecendo tão bem. Em entrevista à CBS News, ela contou que manter uma rotina foi o segredo para continuar ativa após os 100 anos. Aí, abre aspas.
3: Abre as aspas aí.
4: Não, mas não é a tua, Gil, não é?
3: Ei,
4: quando a acordo de manhã, eu tenho uma rotina de exercícios que tenho seguido há 20 anos. Viu? Contou aí a centenária.
6: Já sei o que ela faz, ela vai na patente, é a primeira
3: não,
6: coisa.
3: Não, tem patente lá, ô meu.
4: Mas sabe que as pessoas que defecam assim que acordam, diz que é bom, né?
6: Sim, mas é melhor sair da cama primeiro.
3: Mas tem uns amigos meus que... Mas...
4: O papai foi mesmo, né?
6: Segunda coisa, então, não é a primeira.
3: O papai uma vez fazia cocô na cama, sabia disso?
6: Fala sério.
4: Não, eu era criança, né?
3: É, a mãe dele resolveu isso, sabe o que fez? Botou ele dormir no banheiro.
8: Vocês estão esculhambando a notícia.
4: Tá, vamos lá. Isso, eu tô dando uma pausa pra vocês.
3: O Heron Dalmanin quer chegar aos 108 anos, como é que faz? Vai.
4: Pois é, aos 108 anos, Suza é uma das fundadoras do Modern Maturity Center de Dover. E segundo ela, já foi chamada de centro das atenções. Ao entrar na sala de ginástica que ela faz 3 vezes na semana, hein? Olha aí, ó.
3: Viu?
4: 108 anos e vai 3 vezes fazer ginástica. Pois é. Além disso, ela ainda dirige o próprio carro, cara. E tem sua própria vaga de estacionamento que é reservada para pessoas.
8: Não, não pode ser.
4: Não.
8: Dirige daqui, ó, com 108.
4: 108 anos, cara. E assim, ó, o estacionamento tem uma vaga reservada para pessoas com mais de 100 anos.
3: Meu Deus, cara.
4: Então é uma coisa comum, cara. Se tem vagas para pessoas a mais de 100 anos, é sinal que é uma.
8: É, exato.
4: Então, pode, minha avó pode. É uma que te precisava, podia dirigir. Tá lá.
8: Permita uma pausa. O Tony Tornado, que é um dos atores, cantores brasileiros, que tem 90 e alguma coisa. Ele
3: 98,
8: tinha,
3: se não me engano.
8: Ele tinha Pai Vivo até há pouco tempo.
4: É.
8: E aí teve uma promoção, viralizou isso aí, há uns, sei lá, 5 anos atrás. O velho tava vivo ainda e teve uma promoção de um X desses que diz. Promoção: quem tiver mais de 100, mais de 90 anos, trouxer o pai no Dia dos Pais, ganha de graça a comida. Ele levou o pai lá. Caramba, ele tinha 91
4: que
8: e o pai sempre lá vai pedrada.
3: Meu Deus do céu, cara.
4: Susan é a ex-aluna mais antiga, ainda viva do. Ah, cara, vocês querem me matar, né? The Warrior State University.
3: Saúde!
4: Universidade dos Estados também Unidos. A graduanda mais longeva da história, segundo a universidade. E após conquistar o diploma de professor em 1945, ela lecionou por 30 anos e fez parte do corpo docente de diversas instituições. Até que em 1965, com o fim da segregação racial escolar no distrito, Susan foi transferido para o Fairview Elementary School.
3: Ei, Papael.
4: School, onde permaneceu até 1977 e também deu aula para alunos brancos. Eu tive que me adaptar assim como as crianças, contou a professora que tinha 47 anos quando foi para a escola primária. Os alunos me aceitaram com o professor e eu não tive problema nenhum com eles.
3: Calma, deixa ele falar.
4: Susan foi casada 2 vezes com James Young.
6: Não para.
4: Morreu, mas cara, é a notícia, cara, eu quero chegar no casamento que
8: exatamente.
4: Ela falou, né?
8: É a notícia.
4: Morreu em o James Young morreu em 88 e com Clifton Brower faleceu em 2001. E agora ela brinca dizendo que talvez não seja boa para relacionamentos e que não tem mais paciência para cuidar de outro parceiro.
8: Ela vai pegar um novinho pra ela, um de 95.
4: Abre aspas, já chega, não vou cuidar de outro homem não, afirmou ela, que é mãe, avó e bisavó. Um show de vida, isso é fantástico.
3: Isso aí.
4: Isso é fantástico.
6: Não me lembro que hora começou a notícia.
3: Não, meu. Resume pra gente, papai, o que que é a história dessa vida, dessa mulher, vai.
6: Uma velha que tá aqui.
4: Ao respeito, papai.
3: Olha
4: o respeito da senhora, cara.
6: Meu Deus. Tá com 108, dirige e não quer mais um outro homem.
3: Isso.
6: Pronto, podia ter tido isso.
4: Tá, cara, eu duvido essa síntese vindo do Giovanni Gil.
3: Mas o Gil é explicativo. Ele acaba falando mais com convicção.
8: Isso
3: aí.
8: Eu fiquei meio em dúvida agora com o Carioca.
3: Ô, gente, deixa eu ver quem tá mandando recado.
8: Chegou aos 108 anos.
3: Chegou, ela tá viva ainda, né?
4: Tá viva. Acabamos de falar aqui.
3: Amém. também, né, gente? É. Tudo bom, gente? Aqui é o Osmar, amém? O Osmar tá escutando a gente, Osmar de Lajado. Sabe por que o Papael usa sabugo?
6: Olha aí.
3: Oh, olha aí, porque tem três serventia.
6: Ó. Oh.
3: Limpa, coça e penteia.
6: Aê!
3: Olha aí, Osmar. Viu, papai?
6: Boa, meu. Cara.
3: Gostei.
6: Podemos botar a pepita ou não?
3: Lógico, Osmar.
6: Olha aí, boa.
4: Eu não sabia da utilidade de um sabugo.
3: É verdade. Tudo bom, gente? Cacaiada, o Sapezinho tá lá, gente, escutando a gente, não, fazendo almoço. Não, ei, não, Sapezinho.
6: Voltou de novo, cara.
3: Olha aqui, tá escutando a gente. Ah, a Zê voltou aqui, o Teta usa perfume. Ah, vale quanto pesa? Não entendi.
4: Ah, essa antiga, antiga.
8: É um sabonete.
3: É um sabonete?
4: É, vale quanto pesa.
8: Vale quanto pesa.
3: Olha aí.
4: É, vale quanto pesa.
3: Quem mais escutando vocês? O Elvis escutando Gil. Olha aí a voz de veludo das estradas aqui, ó.
9: Opa, rapaziada aí do Sensação, um abração pra vocês, olha. Eu já explico por que o Sem Censura tem audiência.
3: Olha aí, ó.
9: O que que acontece? O
3: que que é?
9: Hoje eu presenciei uma cena na qual um motorista xingou um casal de velhos de forma absurda porque eles estavam demorando para cruzar a faixa de segurança.
3: Viu? Olha aí, ó.
9: Ou seja, estamos vivendo um mundo de imbecilidades.
3: É verdade.
4: Me chamou?
9: De falta de tolerância. Tá chato. Literalmente,
4: é
9: tá
4: verdade.
9: Chato.
4: É verdade. E falta de respeito.
9: E olha que envelhecer é um direito negado a muitos, né, rapaziada?
4: É verdade, Tavares.
9: Então por que que o Sem Censura tem audiência?
4: Aí. Por quê?
9: Porque é um nível quinta série, nível hard.
3: Isso.
9: E é isso, é pra desopilar, pra dizer bobagem.
4: Só um minutinho, eu não sei se é elogiou, meteu
6: o nome. Não me ajuda,
3: eu vou, eu vou dar um pause aqui, gente, porque eu não sei se foi elogio.
4: Eu também.
6: Eu não quero ajuda.
4: Só um minutinho, nossa, aqui tudo macaco velho, ele falou em quinta série, então a gente é uns débil mental.
3: Vamos botar de novo aqui, ó. Vai lá, Paulinho, meu irmão.
9: Exato. Não tem outra saída. E isso às vezes faz falta, né? Ante é um mundo tão chato na qual a gente tá vivendo.
3: Isso.
9: Baita abraço pra vocês aí, boa terça-feira. Bora, rapaziada.
4: Olha, cara, o Tavares sempre engrandece aqui o nosso programa com seus comentários, mas eu confesso que eu tô em dúvida. Foi um elogio?
8: Eu não sei. Eu confesso.
4: O pau
3: elogio, elogio.
8: Eu confesso pra vocês que o meu maior medo que eu tenho na vida
3: Qual é?
8: Começar a ficar velho.
3: Não, tu não vai ficar.
4: Tu tá que nem a Gretchen, né, Aaron?
8: Assim como a Gretchen tem medo de ficar feia.
3: Oi, gente.
4: Opa! Ai, tu fala do Teta, mas tu também repete uma, né? Essa da Gretchen, ele adora falar, né?
8: Claro.
3: Ah, e uma vez...
6: É que ela é um ícone.
3: E sabe por quê? Sabe por que a Gretchen tem bafo de onça?
4: Por quê?
3: Gretchen tem bafo de onça?
4: Bafo de onça.
3: Como é que tu sabe? Um bafo ruim assim.
4: Ah, é? Tu já teve com ela, meu?
3: Não, um bafo ruim, pode ir, o dia que você conhecer.
4: E de onça eu sei que tu entende.
3: É, não, e ela tem um bafo ruim pra Dedéu, sabia disso?
4: É, por quê?
3: De tanto esticar, o bumbum ficou perto das costas. Aqui, ó. Deixa eu ver quem mandou aqui. Ó, gente, voltando ao assunto aqui de bom humor, eu vou pegar essa passagem do Papa Francisco, que Deus o tenha. Ele diz isso.
4: O que que ele disse?
3: Ele diz que a gente nunca deve perder o senso de humor. A gente tem que ser sempre assim.
4: Então por
3: que
4: tu recriminou o Heron quando botou lá no grupo lá o duvido?
8: Eu brinquei com o chato lá.
3: É que ele botou num grupo errado, só.
8: Ah, é que é o grupo, o nome do grupo é Ocorrências.
4: O Heron, então tu sinta-se mijado pelo tempo.
3: Ah, eu não.
8: Não, já me senti.
3: Na que eu, o quê? O Gil falou também, o Carioca falou também.
4: Eu não falei com isso.
6: Eu não falei.
3: Ai, sobra pra mim.
6: Para de botar coisa na minha boca.
3: Sai daí.
8: É que vocês não entenderam, quando eu botei duvido, eu escrevi duvido, eu não tô duvidando do chato, eu tô duvidando do técnico.
3: Ah, entendi.
8: Boa. Entendeu?
3: E tu acha que o Pirré, que te conhece há 30 anos, ia gostar disso?
8: Claro que sim. Luiz Pirré, todo mundo conhece.
3: Aqui, ó, alô.
4: Cara, até hoje eu não sei.
3: Oi, desculpa, pode ir.
4: Não, até hoje eu não sei escrever o nome dele.
8: Peu,
4: eu boto Peu-Rê, eu boto Pur-Rê. Por sinal, eu tenho uma dúvida até hoje.
3: Não,
4: Pireu Purê.
3: Não.
0: Lady Cachaça.
10: E aí, minha galerinha, tudo bem? E esse friozinho? Ô, Gil, melhor do Brasil.
3: Ah, Gil.
10: Eu tô contando os dias, hoje é terça, né? Sexta? É
6: não,
10: isso, correto?
6: Não,
10: o que vai acontecer em Itaquari?
6: Não.
3: Meu Deus.
10: E tenho dito, 4 de 3, tá? Estão avisados.
3: Olha aí. O que que ela quer, Gil?
6: Oi?
3: A Lenizinha.
6: Ela queria.
3: Não vai dar?
6: Não vai.
3: Ah, Leni.
8: Ah, não vai?
6: Não vai.
3: Leni, o Gil não vai.
6: Não vai. Não, ninguém vai.
8: Ninguém vai.
3: O que que deu, garoto?
6: Ninguém.
3: O quê? O Gil não vai poder ir?
4: Não sei, cara. Eu tô.
8: Que... Neste momento, eu tô reunião.
4: Eu tô que nem corno, sempre o último a saber.
8: Uau! Meu Deus!
3: Alô!
11: Boa tarde, amigo da Encanto.
4: Zé,
11: olha, o Pietro levou a Luana no médico, né? Aí tá lá, ela. Ô, doutor, vim aqui me consultar. Daí o médico, ah, então tá. E aí ele perguntou, né? Como está o seu libido? Daí ela, como assim, doutor? Não, se a senhora tem vontade de fazer amor.
3: Olha aí.
11: Sim, sim, mas temos que ser rápido. Meu marido está no carro.
4: Quando é bom, é bom.
3: Ei, Zeca, alguém mais? Mais um recadinho, depois piadinhas.
12: Olá, ah. É isso que a mulher tá lá, bem feliz no vapo-vapo, assim, daí uma criança bate na porta, assim.
3: E aí?
12: Vendendo um pato, né? E ela fica meio preocupada, achando que é o marido, vai abrir a porta.
3: E aí? Aí trancou aqui,
4: alô?
3: Ó. Vai, vai.
12: E o guri diz, quer comprar um pato? E a Zé ou não? Aí ela levanta os olhos assim, vê o...
3: Olha aí, tá, alô? Trancando. O que que tá acontecendo?
12: O marido chegando, ela puxa o guri pra dentro, assim, empurra o guri pra dentro do roupeiro junto com a amante e deixa os dois lá. O marido entra, as...
3: Olha, alô? Aí.
4: Alô, tá por...
12: Não, não sei. Amor, tudo bem?
3: Ó, oh, tá
12: trancando. Daí o guri lá dentro do roupeiro com a amante, assim, ó. Oh. Quer comprar um pato? E o cara diz, não, não, não, não, não quero. Nossa, dá um grito aqui, tu tá lascado, né? O marido dela tá aí.
3: E
12: tá,
3: aí?
12: Tá, quanto que tu quer esse pato? Milzinho. Olhei. Milzinho num pato? É? Tu é louco?
3: Tá louco, e aí?
12: Ah, mas tua vida não vale milzinho? Tá, tá, me dá esse pato pra cá.
3: E aí, e aí?
12: Pegou
3: e aí?
12: Os milzinhos, botou no bolso e disse pro cara assim, devolve o meu pato. Oh. Me devolve teu pato, cara.
3: Olha aí.
12: Acabei de comprar. Não, me devolve meu pato, eu vou dar um grito aqui, tu já viu, né? Aí o cara devolveu o pato, daí o marido saiu, ela abriu a porta, o guri saiu correndo, foi pra casa e disse, olha, mãe, conseguiu o dinheiro que nós precisava aqui, ó, tá aqui milzinho. Mas como se tu tá com o pato aí? Não, o cara me doou o dinheiro aí. Tá, então tu faz o seguinte agora, tu vai lá na igreja e tu faz uma doação desse pato aí pro padre.
3: É.
12: Aí o guri foi, abriu a porta da igreja, o padre olhou e disse, ah, não, não, não, não, tudo novo que esse pato.
4: Ah, cara, tem que vir, ó. Hoje tem umas duas piadas boas aí.
3: Aí, ó, Carlinhos, ele é muito inteligente, Carlinhos, quer conhecer ele pessoalmente lá na Expo Bento.
4: Aí o cara conta uma piada de legal e aí o cara é inteligente.
8: Mas não, é, é, é, o cara, olha que loucura, o cara mandou uma baita uma piada e como prêmio, o que que ele ganha? O Teta quer conhecer ele pessoalmente.
4: O Teta aproveita tudo.
3: Não, né? É, meu, ele vai se sentir feliz, ó, já dou um abraço, coitado, nele, eu, cara, gosto dele, cara, eu, sim, gosto de fazer amizade.
8: Ele,
3: é,
8: ele.
3: É, eu gosto de conhecer pessoas.
4: Que nem...
8: O problema é ele.
3: Olha que ele mandou um áudio, vê o que ele falou, ó.
12: Assim, carioca, como assim? Não sou inteligente?
4: Não, olha aí, ó, aí que tá, cara. Olha, sabia, galera? Eu falei assim, tu contou uma piada boa, aí o Teta já chega, ele é muito inteligente.
3: Mas
4: quando,
3: é.
4: Quando é um cara que conta uma piada boa, o cara é inteligente. Quer dizer, quem conta piada ruim é burro.
3: É, é
4: ruim.
3: É que dá, é. É. Gil, vamos lá.
13: Vamos, bora.
4: Ah, agora eu entendi.
13: Para, meu!
8: Boa vez, Gil.
13: Vai,
8: tá,
13: Gil.
8: Bom, se tu quiser falar agora...
13: Tá bom, então. Eu vou contar o do Juzinho. Posso
3: que
13: contar
3: o que ele fez, Gil?
13: Ah, o Juzinho quando casou com a mamusca. O
3: que eles faziam?
13: Não, é que a mamusca, quando a gente casou, a mamusca foi no mercado. E aí, quando a mamusca saiu pra ir lá nesse tal mercado, eu comecei a fazer uma cantoria, cara. Sabe que eu tenho as minhas habilidades de cantar. E aí eu comecei a cantar uma musiquinha... Eu vou largar a casa, vou morar num cabaré.
3: Olha aí.
13: Lá fico à vontade, rodeado de mulher.
3: Olha que lindo.
4: Olha aí, cara, vai apanhar, meu.
13: Cara, e aí eu não... Exatamente. É. Eu não vi que uma música tava perto, já tinha voltado do mercado.
4: Meu.
13: E ela chega pra mim e me surpreende.
3: Ela diz o quê?
13: Que música que tu tá cantando, Juzinho? E aí eu já meio sem graça, né?
3: O que tu falou?
13: Aí eu meti rapidamente. Eu vou limpar a casa pra ajudar minha mulher. Ela é que manda aqui. Eu faço o que ela quiser.
8: Calma,
4: cara. É, cara. O Gil realmente opera aí.
8: Que vergonha.
4: O tema do Juan Victor, cara.
8: Que vergonha pra classe.
3: Não, não, não, Gil. Olha, eu vou te falar uma coisa. Caraca, vai.
4: Não, cara. O Gil, cara, surpreende, cara. Cada vez mais, o Gil comprou 12 calcinhas pra mamusca.
3: 12?
4: 12!
3: E essa aí não 12. Sei se vai dar boa.
4: E pior é o seguinte, cara, as 12 calcinhas iguais.
3: Meu Deus!
4: Ué, a música ficou louca, né, cara? Uma música chegou e falou: ô, Gil, seu retardado, por que todas têm as mesmas cores? As pessoas vão pensar que eu não troco de calcinha, né? Aí o Gil ficou indignado, mas quais pessoas?
3: Oi, gente, aqui a minha filha ganhou, quando ela tinha 2 aninhos de idade, ela ganhou uma boneca muçulmana.
4: Olha ali!
3: Boneca muçulmana. Na caixa dizia assim, ó: puxe a cordinha que ela vai falar com você.
4: E aí?
3: Até hoje a gente não sabe o que ela fala.
4: Por que que não puxa a cordinha, meu? Cara, isso vai dar processo.
14: Clássicos do Papai.
4: Essa piada é retrospectiva 97.
3: Olha aí.
4: Não, não, vamos parar aí nos anos 80 desse jeito.
3: Ô, papai, e uma que é tua fã, Ariete, tá no seu caminhãozão, ela é caminhoneira, escutando aí.
4: Aê!
3: Ela tá rindo um monte.
4: Obrigado.
3: Lá. Viu?
4: Essa, vamos ver, em 97, eu acho que ela não era nascida.
3: Ela não, ela é de 80 e alguma coisa.
4: Então, beleza.
3: É.
4: A piada é assim, Teta Rodrigues foi fazer exame de festa.
3: Ai, meu Deus.
4: Aí chegou lá, botou no vidrinho, largou pra mulher no laboratório e foi saindo, e a mulher olhou o vidrinho e disse: peraí, senhor, peraí, o senhor não colocou aqui o nome, por favor? E aí o Teta voltou e escreveu: bosta.

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0: agora.
1: Meu filho de 16 anos, o meu filho tá estudando hoje para profissões que ainda não foram criadas.
2: Jura?
1: É, porque, tipo? Não sei, porque não foram criadas.
3: Ah, o Heron não escutou. Uma das melhores que tem, o Heron não escutou.
4: Eu conheço, não escutei porque o Gil tá atrapalhando.
5: Gil, o que tá acontecendo aí, Gil? Cara.
6: Não, é que vocês chegaram a Leni, ela tá querendo saber.
4: Ah, coisa. É com a Leni que você tá falando.
6: É, a Leni queria saber o que que houve, o que que não houve. Aí ela fica preocupada, né? Ela,
4: tu quer sair, resolver isso e voltar depois?
6: Não, cara, tá tudo certo.
5: Acho que vai dar certo, Gil?
6: Não vai.
7: Mentira!
4: Leni, liga pra ele agora,
3: Leni. Não, ele vai tirar ele do ar.
5: Não, Gil, ele tá,
4: já tá fora do ar.
5: Ô, Leni,
4: tá?
5: Chama ele umas duas, pode ligar.
6: Isso.
5: Né? É melhor, né, Gil?
6: É, lógico.
5: Vai dar certo, né?
6: Vai.
3: Tudo certo.
5: Ô, Tenta Cover, né? Tenta Cover, faz uma mensagem de motivação, vai.
4: Não, tudo certo, vai dar certo. Se não deu, é porque não acabou ainda.
8: É. Sem censura.
3: Eu acho que o Tenta Cover mais sensato que o Tenta Original.
6: Eu também.
5: É isso aí. Eu quero dar um abraço pro Tenta Cover.
4: Não precisa.
5: Vamos seguindo.
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5: Feito! Ô, gente, rapidinho, a Ceci tá aqui nos escutando a Praça de Alimentação e a mamãe dela aí, ó, nossos ouvintes aí, ó, viu, gente? Olha que legal. Aí, ó.
3: Não tá ouvindo.
5: Vamos seguindo.
9: Muito bem, vamos seguindo com o noticioso. Comportamento, torcedores de beisebol, trend do TikTok transforma pessoas em espectadores com auxílio de IA e viraliza.
5: Olha aí, quem conta?
6: Cara, eu olhei esse vídeo, cara, só que assim, ó, sei lá, eu achei muito estranho. Porque simplesmente é aquela pessoa que muitas vezes é flagrada por uma câmera do estádio e tudo mais. E aí tu vê que ela fica olhando lá pra câmera, mas só que ela dava pra ver assim que o olhar dela ficava parado.
5: Ah, entendi.
6: E aí bem, tipo assim, é realmente uma coisa meio que inventado pelo IA.
5: E aí, cara,
6: agora usando essa questão aí,
5: sim,
6: eu fico imaginando agora com a questão da Copa do Mundo.
5: O quê?
6: Vai ter muita gente que vai estar assistindo um jogo de futebol ou no Canadá, ou no México, ou nos Estados Unidos, que não vai estar lá.
5: Como assim?
6: Não, porque eles vão criar uma imagem pela IA.
3: Mas não tem graça, cara. Se a câmera...
5: Mas já teve isso na pandemia.
3: Mas qual é o nome dessa câmera mesmo? Que começou isso aí no futebol americano, né?
6: Exatamente.
3: Aí parava, congelava, aí o pessoal, principalmente casal, aí quando congelava, todo o estádio olhava aquela imagem, o casal tinha que se dar aquele beijo.
5: Aconteceu no rodeio lá também,
3: No rodeio?
6: Sim.
3: Era no beijo? Como é? Mas tem um nome dessa brincadeira. Tem um nome essa brincadeira. É a câmera lá, não sei o que, tem um nome pra isso.
6: Na verdade, esse aqui viralizou numa partida de beisebol.
5: Ah, é?
6: Foi numa partida de beisebol.
5: Mas quem começou aí?
6: Ali aparecia uma mulher na arquibancada, um jogo da organização coreana de beisebol. Isso já foi suficiente pra se criar um trend.
4: Tá, mas aí não é foto, tá? É vídeo.
6: Vídeo.
4: Bota um vídeo da pessoa ali como se estivesse assistindo o jogo.
6: Isso.
3: Mas ela não tá, é o IA.
5: Ela tá em casa, ó.
6: É criado pela IA, né?
3: Lembra da Copa de 86?
4: 86?
3: Um foragido do Brasil.
4: Não é do meu tempo.
3: Era foragido, era um político. Político, um empresário que tava foragido e numa dessas câmeras aí, passando ali, né? Aquela tomada na câmera, aí descobriram. E a Polícia Federal, o Interpol... Foi atrás do cara que o cara tava no jogo da seleção brasileira.
4: Hoje dá pra usar o contrário, Teta. Aliás, fica uma dica pra vocês aí. Não devia, mas vou dar a dica.
5: Qual é?
4: Ué, se pegarem você no flagra, é só dizer que é IA.
5: É isso aí.
3: Baboiro!
5: Ou você que tá encalhado aí há muito tempo, usa uma IA.
3: Agora tem essas câmeras da rodovia aí, que é de se pegar com o celular segurando, ou digitando um texto, um vídeo, e valeu, não, foi IA.
6: Cara, daí vocês fazem o seguinte, vocês botam a tocar de novo a música do César Menotti e Fabiano. Não era eu.
5: Ô, gente, aconteceu, dois amigos meus estavam no mercado, né, se encontraram, dois amigos, amigos.
6: E aí?
5: E um tinha perdido a mulher.
6: E aí?
5: E o outro também tinha perdido a mulher.
6: Meu Deus!
5: E esses amigos se encontraram e disseram assim: disseram assim, como é que é a tua esposa? Eu vou te ajudar a achar.
6: Olha aí, cara.
5: Dizer, que assim,
6: amigo querido.
5: É uma morena de 1,82. Olhos verdes.
6: Nossa!
3: Cuidado, morena de 1,82.
5: Bumbum saliente.
6: Olha aí!
5: Isso, o gogó meio saltado.
6: Olha aí!
3: Ai, ai, ai!
5: É.
3: Com saco ou sem saco? Para, cara! Tu vai tirar o programa do Ice!
5: O cara tava com traveco! Tu tá louco, não é traveco, não! Aí o cara disse assim: como é que é a tua? Diz ele: deixa pra lá, vamos achar a tua.
3: Só um minutinho, essa piada, parabéns, Neto, parabéns.
6: Foi bem.
3: Do caramba, o que tem a ver com IA?
5: É. Por quê? Porque o negócio também é assim, viu?
6: Ah, é.
4: Tudo a ver. Agora, essa história eu quero dizer pra vocês, teve uma matéria, eu acho que a gente leu aqui, não me lembro, que os caras fizeram, o que interessa hoje em dia é mais aparecer do que estar no lugar.
5: É.
4: Pra muita gente é mais importante ela fazer os outros acreditar que ela tá lá do que ela realmente
5: está. É verdade.
4: Ela não quer ver o show, ela quer postar que tava no show.
3: Vai lá. Já pensou, cara? É verdade.
6: Que, cara, quando tu vai, por exemplo, tu vai num jogo de futebol, tu vai num show, que você faz? Você vai lá e vai tirar foto dizendo, olha,
5: eu tô aqui.
6: Tô no show.
3: Cara, eu vou fazer isso aí.
6: Então.
3: Vou pagar uma filmagem dessa pra me colocar num camarote numa corrida de Fórmula 1 em Mônaco.
4: Não, mas te digo mais.
3: Existe coisa mais cara que isso num camarote em Mônaco?
4: Um cara teve uma ideia, ele montou uma empresa onde ele fez um estúdio gigante com telões gigantes e ele vende mais barato do que a entrada dos grandes eventos, a pessoa estar lá e postar diante do telão.
5: Olha aí.
4: Camarote com champanhe, com tudo, com não sei o quê, e atrás tá o telão, o cara aparece. Então ele vende pra Copa do Mundo, pra tudo que é lugar, né?
3: É, porque tem muita gente que, eu tive lá, quer se mostrar, né, cara?
6: Logo quando eu vi essa matéria aqui, logo eu fiquei imaginando, cara, imagina o que vai viralizar então, quando chegar a Copa do Mundo.
5: Meu Deus.
6: É, ainda mais que a Copa do Mundo vai ter uma coisa mágica dessa vez.
5: Mas se você...
6: Que são três países.
3: Inclusive o México gostoso, né?
5: Ai, que delícia. Ô, gente, mas vou falar um negócio pra vocês. Se você quer esse negócio, não tem condições pra ir até lá e quer se sentir num estádio, quer se sentir numa arena.
6: Como é que faz?
5: O que? Bebê, que isso aí, papai? Abraço, Ana.
3: Bem, também o Rafa, né, cara? O Rafa, por sinal, gente Rafinha. Boa aquele Rafa, cara.
5: Pô,
3: gente boa
5: aqui.
3: Mesmo. Ei. E é carioca, cara, meu conterrâneo.
5: É,
3: só como... Mas ele tem um defeito, cara.
5: Que é? Fluminense.
3: Oh, é. Ele é tricolor fluminense.
6: Ah,
5: puxa. Aí, ó. Viu isso aí?
6: É isso aí, cara, mas eu achei muito interessante, porque agora vai dar um start aí de muita gente querer, né, se colocar.
3: Cara, o que tem de gente que quer se mostrar, que tem de gente que quer se ostentar.
5: Isso aí.
3: Cara, isso aí, esse cara vai ganhar dinheiro que nem água.
5: É, papai, se você pudesse estar num lugar que você não quer estar, assim, dizer, eu tô aqui, eu sou o cara, eu tô de carrão. O que que você queria ter do teu lado, assim, papai?
6: Mulher, de graça.
3: Não. Cara, tu faz umas perguntas que tem umas respostas óbvias por parte do Papai
5: Noel. Não, mas calma aí, se você pudesse ter aquela foto que o Ronaldinho Gaúcho teve falando em Copa do Mundo, aquela que ele tem todas as meninas, aquela, sabe, aquela...
3: Então, a das bundas?
5: Isso, é.
6: O cara só tem duas dúvidas na vida, será que é melhor ter dinheiro ou mulher?
5: É.
6: Eu prefiro ter dinheiro.
5: Ah, é?
3: Porque é verdade, porque com dinheiro tu tem mulher.
6: Isso aí.
3: O contrário não é verdade.
5: Deixa eu ver quem tá mandando um recado. Sapezinho te mandando aqui, ó, fotos. Essa aqui, ó.
6: Ah,
5: essa
6: manda ele se catar. O Grêmio não joga hoje.
5: Ele botou essa pra capar o anão. Ele botou aqui,
6: ó. Te catar.
5: Ele mandou mais um áudio pra ti. Quer ver, Gil? Alô?
6: Ah, vai,
0: Gil. Eu cozinho, eu como, ó.
5: Olha, ó, viu? Tá cozinhando lá, gente. Tudo bom, gente? Lá,
6: cara, ele é o único caminhoneiro. O Guto tá aqui do nosso lado. Trabalha com transporte de caminhão. Tu sabe que ele é o único caminhoneiro que o patrão instalou um muque no caminhão pra subir e descer ele pra dentro da cabine.
5: Verdade, no banheiro, ele tem um banheiro móvel também.
6: Isso! O problema é, às vezes, ele fica entalado.
5: É verdade. Ô, gente, estamos aqui, ó, Camila Santos Lajado, comendo bergamota, dando risada, escutando a gente. A Mila.
6: Mila.
3: Ô, nós ganhamos nozes, porque ganhamos umas bergamota também.
5: Onde é que tá essas nozes aí, gente?
4: Tá ali em cima.
5: Eu quero comer, vamos comer umas.
3: Vamos comer nozes.
6: Aquela vez tu pegou lá na Maria, tu não trouxe pra nós?
5: Ah, eu trouxe pra nós.
6: Não trouxe.
5: Alô, olha quem é essa voz, gente.
0: Então, também tô que nem corno, sempre o último a saber de tudo. Aluguei uma casa ali.
5: E aí?
0: Que não é do... A casa é do dono da o dono não alugou, quem alugou foi o inquilino. Que palhaçada.
5: Meu Deus, ele alugou uma casa do inquilino, cara.
3: Esse cara é louco, cara. Não, não tem outra explicação.
5: A Jéssica, esse capitão, mandou um aqui também, uma piada.
4: Pode ir. O cara se passou por
5: não, tudo. Não, cara, não pode ser verdade, cara. Alô, oi, alô.
2: Boa tarde, Calandra de Estrela. Eu quero concorrer aos ingressos pro cinema.
5: Olha aí, que voz, é?
4: Este pássaro maravilhoso.
3: Cara, falar em voz, cara, eu fiquei impressionado com a voz da fonoaudióloga, né? Sim. Que eu fui fazer aquele exame periódico, aí fiz a audiometria. Isso. A doutora Laura, esqueci o sobrenome dela. Cara, o timbre de voz, falei pra doutora, doutora, tu tem um...
6: Não, mas não te preocupa, Carioca, ela tá ganhando bem.
3: Com... Mas pois é, ela ganha muito mais. Mas, ô, doutora, tu tem um timbre de voz bacana. Eu quero, Carioca, tu sabia que tu não é a primeira pessoa? Aí eu falei pra ela, tu tem que vir um dia lá no Censura pra falar sobre a tua profissão. E aí a gente, o pessoal vai, aí tu vai brindar com o teu timbre de voz a todos os ouvintes.
6: Cara, né? Imagina, ela vai conhecer o professor, o
3: professor Adão.
5: Calma aí, deixa eu falar pra vocês. O professor, ele é muito inteligente, estudou muito, só que ele é bom, só que ele não tem a voz tão bonita quanto a da professora.
3: Mas eu não me queixo da voz dele, eu me queixo da dicção.
5: Ah,
3: dele.
5: É?
6: Mas ele ajuda, ele fala.
3: Ele fala muito rápido,
5: cara. Vai lá, professor, fala com a gente, vai, foi meu professor. Eu vou falar mais breve com vocês.
4: Entender
5: tudo que eu estou falando hoje aqui, falando com vocês.
4: Obrigado.
5: Muito obrigado a todos.
3: Ele tá gripado, meu. Ele tá gripado, meu.
4: Não, você não sabe, ele usa aparelho.
5: Você não sabe, usa aparelho, né?
4: E aí tem aquela borrachinha.
5: A borrachinha que fica apertando aqui, fica saindo a saliva junto e acaba
3: doendo. Mas só um minutinho, um professor de dicção, tem que ter a tradução, não entendo isso, cara.
5: Isso, na verdade, porque ele quer, você não precisa, todo mundo entende o que eu falo.
3: Meu Deus do céu, cara, isso é...
5: Eu não falei isso.
3: Vou convidar a doutora Laura aqui pra ser entrevistada pelo o professor Adão.
4: É muito bom,
5: muito bom. Muito bom, eu ia ficar muito feliz com você, minha colega. Como é que ela é? Epa!
3: Tá duro, cara. Meu Deus do céu, esse programa vai sair do ar.
6: Meu Deus do céu, logo esse programa. O ouvinte que tá ouvindo essa hora, ele deve pensar, eu tenho que ser.
3: Não, cara, sabe o que eu imagino, cara? Sabe o que eu imagino? Tá lá, né? O pessoal, vamos dizer assim, um caminhoneiro.
6: O sapezinho já nos conhece.
3: Tá aí um caminhoneiro fazendo um frete aqui pra região aqui do Vale Taquari. Ele não conhece nada daqui, né? Que daqui a pouco, vou escutar uma rádio local e aí cai na gente aqui. E pega um louco desse falando, quer ver?
4: Louco, Leotendo.
3: O que esse cara deve pensar, cara? Falando sério, tu tá imaginando a cena?
6: Conta uma. Rádio Manicômio.
5: Como tá uma que eu me mijo rindo, aquela do dog que nunca veio pra região.
3: O Heron não sabe dessa.
5: Escuta essa, gente, vale a pena. Uns
3: tempos atrás aqui na Encanto, eu cheguei pro Estevão. Estevão, a gente tinha pedido um colega, né?
5: Compadre.
3: Eu tinha saído e o Estevão assumiu de manhã ali, no Só Bandas, né?
5: O Domingo e Festa.
3: Domingo e Festa, isso. Sim. Domingo e Festa. Aí eu falei pra ele, ô Estevão, vamos fazer uma coisa diferente. Tu fala em português e como tu fala fluentemente alemão, última frase que tu falar, tu fala em alemão. E acaba aí, já bota a música, bota a vinheta e vai embora. E aí, cara, ele atendeu piamente, cara. Foi super bem.
6: E o Dog...
3: Aí daqui a pouco ele assim, bom dia pra você no Vale Taquari nesse domingo. Aí ele alemão. Entendeu?
6: Isso.
3: Cara, e aí eu vinha das festas sexta-feira e queria voltar, né? Depois da festa lá de sábado em Porto Alegre. Aí eu contratava o Dog. Que depois virou nosso colega aqui. Doc, não quer ganhar uma graninha essa pra ser minha motora? Pra me voltar pro Vale Taquari? Aí tu já fica lá e depois tu volta de ônibus. Não, cara, beleza.
4: Aí.
3: E eu tô vindo.
5: Aí começou a pegar.
3: 386, quando eu tinha ali
5: Nova
3: já.
5: Paverama.
3: Isso não é, antes. Começou a pegar rádio. Vou escutar Encanto, daqui a pouco.
5: Eu dormindo no banco do carona, né?
3: Daqui a pouco ele começou a sacudir. Carioca, acorda! Ô, negão! Acorda, negão! O que tá acontecendo?
6: O cara tá bêbado.
3: O teu locutor tá bêbado! O teu locutor tá bêbado, cara! Olha, escuta aí, cara!
5: Que coisa, gente! Olha aqui, ó, já vem aqui mandando recado, ó, mandou uma foto tomando seu café da manhã. Paulinho, um abraço pra você, amigão. Café na caneca da Encanto, fazendo seu lanche.
10: Acabou.
5: Ó, o Sapé mandou resposta, ó.
11: Pois é, você tá falando em banheiro, esses dias eu passei lá, tava no banheiro da praça lá. Tinha alguém passando mal no banheiro lá, fui espiar. Era tu usando sabuco.
5: Que isso? Alô? Deixa eu ver quem mandou aqui, ó. Vamos ver. Alô.
12: Fala, pessoal, mas essa técnica aí da IA ali que o Gil tá comentando vai ser bastante usado sim na Copa do Mundo, principalmente naqueles jogos que não tem muito público. Então eles vão dar aquela impressão de que a Copa do Mundo tá sempre com os estádios lotados, né?
3: Boa também. Qual foi a Copa lá que eles começaram a dar ingresso de graça pra ter público? Teve uma Copa aí que teve.
5: Não sei.
3: É, agora há pouco tempo.
5: E foi a última?
3: Eu não sei.
5: Foi aonde?
3: Não sei.
5: Puxa. Não sei.
3: É verdade.
4: A memória do brasileiro é terrível.
5: Eu não sabia dessa.
3: Quer ver eu botar uma saia justa? Ô, Heron, que o cara vai.
5: Não, que isso?
4: 22.
5: Para aí, peraí. Dá uma olhadinha aí. Será que o pessoal dava ingresso?
3: Foi essa aí que te começou.
4: Cara, eu sei que a campeã foi a Argentina, tá? Isso eu sei.
3: Sei, mas como foi?
4: É, a campeã foi a Argentina.
5: Será que o pessoal dava ingresso de graça na Copa?
3: Sim, deram ingresso porque tinha jogos que não tinha público.
5: Meu Deus.
3: É. Meu Deus. Não foi na Arábia, cara. Foi lá no Emirados,
4: sabe? Pode ser.
3: Eu acho que foi na Arábia.
4: Pode, tanto é que depois.
3: Foi Emirados Árabes, eu acho, hein?
5: Catar.
3: No Catar, isso, foi dado ingresso.
5: Tinha que catar as pessoas.
3: Não, e até porque os. Olha, cara. Até porque imagina no Catar o.
4: A memória do brasileiro é terrível.
5: Eu não sabia dessa.
3: Quer ver eu botar uma saia justa? Ô, Heron, que o cara vai.
5: Não, que isso?
4: 22. Para aí, peraí.
5: Dá uma olhadinha aí. Será que o pessoal dava ingresso?
3: Acho que foi essa aí que te começou.
4: Cara, eu sei que a campeã foi a Argentina, tá? Isso eu sei.
3: Mas como foi
4: a campeã foi a Argentina.
5: Será que o pessoal dava ingresso de graça na Copa?
3: Sim, deram ingresso porque tinha jogos que não tinha público.
5: Meu Deus.
3: Meu Deus. Não foi na Arábia, cara. Foi lá no Emirados, sabe?
4: Pode ser.
3: Acho que foi na Arábia.
4: Pode, tanto é que depois.
3: Foi Emirados Árabes, eu acho, hein?
5: Catar.
3: No Catar, isso, foi dado ingresso.
5: Tinha que catar as pessoas.
3: Não, e até porque os. Olha, cara. Até porque imagina no Catar o preço que é um, né? Uma Copa do Mundo, cara.

0: tratar as pessoas.
1: Não, até porque, olha, cara, até porque imagina no Catar o preço que é um, né? É, uma Copa do Mundo, daqui a pouco não, né? Eles começaram a dar.
0: Tinha que catar as pessoas.
2: Que vai, né? Campeão. Gostei, Tato.
3: Eu entendi, eu entendi.
2: Gostei, gostei, gostei, Tato.
1: Só um minutinho, ele tá passando mal.
3: Ele vai infartar.
1: Só um minutinho, vamos no tempo, ele tá passando mal.
0: Calma, meu, deixa eu ver, deixa eu ver aqui, ó, alô.
4: E aí, gurizada, tudo tranquilo? Como é que vocês estão aí? Ah. Não, ô Teta, essa piada que tu contou aí.
0: Do quê?
4: Da morena de 1,82. Tu tá contando a piada ou tu tava falando da Leni Cachaça?
0: Olha aí! Olha aí! Ó, gente, eu não entendi, mas ele deu uma cantadinha
3: na
0: letra.
3: Deu uma parada,
0: É, depois ela disse que ela vai aí, tu não vai. Deu um brinquedo.
3: Para, filha!
0: Alô, oi!
5: Não tem dinheiro, mas a mulher tá comigo.
0: Olha, não tem dinheiro, mas a mulher tá comigo.
5: Esse é aluguel terceirizado.
0: Olha, não sei, não entendi.
1: É alemão esse.
0: É, eu acho que é. Alô, oi.
6: Ô, Cris, só uma pergunta. Esse sapé aí, amigo de vocês, é dos caminhões das carnes?
0: Não, não sei.
6: Responde aí, sapézinho. Os caminhões que passam quebrando cancela?
0: Não, não, esse aí é aquele que... Bah. Não, não, não. Denúncia. Não é das carnes, esse aí é que não, leva não, linguiça.
3: Que delícia.
1: Traz. Agora ele vai ficar louco. Agora ele vai ficar louco.
0: Alô.
5: Não pode ser verdade, mas é, porco meu.
0: Ele alugou
5: a casa que eles alugaram, o inquilino alugou e o dono nem tá sabendo. Agora eu paguei 1.000 pila, agora tô esperando o gringo vir aqui em Vestfália pra ver o que que vai dar.
0: Ele já tá em Vestfália,
3: gente. Meu Deus do céu.
1: Cara, eu não sei lá o que esse cara, nem cara. Não podemos chamar de poliglota.
0: Será
1: mais.
0: Que ele não é, ET, cara?
1: Hã?
0: Não é T, cara.
1: Daqui a pouquinho é, né? O extraterrestre.
3: Poliglota não, nômade.
0: Mas Mike se gana,
1: gente. Poliglota não, é. Poliglota que fala vários idiomas, é nômade, isso mesmo.
0: Nômade, oh, meu Deus do céu. Vamos lá, Giovanni Gil, velho, tá aí.
7: Ai, meu Deus do céu. Ai, eu adoro as ervas do lado, ai, do guto, meu Deus do céu. Quando eu tomo um chimarrão, eu fico meio doidão.
0: Mas não, essa aí não é pra chimarrão, velho.
7: Desculpa, então.
1: Ô, meu, velho, então erraram a erva, hein?
7: Ai, meu Deus, é que me disseram que era boa a erva.
0: E aí?
7: Ai. Ô, seu Teta, sabe que o velho, aquele sem vergonha, o paieiro, sabe que o paieiro começou a viajar bastante. E aí, ele tinha ganho ali do pessoal dos padres, sabe que tem os padres ali, o seminário.
0: É.
7: Aí ele ganhou ali um papagaio, e aí ele fez uma tratativa com o papagaio.
0: O que ele fez?
7: Ah, ele disse pro papagaio, ó, cada vez que a minha mulher me trair quando eu tiver ausente, tu vai lá e tu arranca uma pena de ti.
0: Meu Deus!
7: Verdade. E aí, quando ele regressou, não é que ele chega lá e diz pra mulher, cadê meu papagaio? E a mulher diz, olha, querido, morreu de frio. Como? Mas que raio de pontaria que deu nele? Não, é que ele tava vai arrancando 3 penas por dia.
0: Ô, garoto, falar em papagaio, eu tive um papagaio.
1: Ah, é?
0: Só que um dia eu cheguei em casa mais cedo, meu papagaio pegou o batom da minha filha.
1: E aí?
0: Tava passando o batom da minha filha.
1: Não.
0: Sim, eu cheguei pra ele, Rico.
1: Oh.
0: O que é isso, Rico?
1: E aí?
0: Ele me disse, eu tô cansado de dar só o pezinho.
1: Ai, gente, ó, eu tô cada vez mais desiludido com essa mulher.
0: Mas sou eu que sou bagaceiro.
1: Charlotte, eu tô desiludido com vocês, mulheres.
3: O que, meu amor?
1: Cara, eu tento me aproximar das mulheres e não consigo, cara. Eu só levei um fora ontem, cara.
0: O que ela falou?
1: Desanimei, cara.
3: Não.
1: Cara, eu cheguei pra mulher e falei assim, onde é que eu posso te ver?
0: Aí ela disse,
1: nas fotos.
0: Olha,
1: mas eu queria te ver de perto.
0: Isso.
1: Aí ela disse, então dá um zoom.
0: Ô, gente, o Ricardinho da polícia tá escutando a gente também aí, agora
1: grande
0: tá na patrão, acho que ele tá aí escutando a gente.
3: É isso
0: aí.
3: Ricardinho, saudade dele.
0: Valeu, gente finíssima, mais um amigão aí, ó, quem mais aqui, ó, o último recado, vai.
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0: no final, em nome de quem?
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0: Feito.
4: Ô, gente, foi rápido, foi bom, Eron Felipe Dalmolin.
5: Eu falo a verdade até quando claramente devia ficar quieto, eu mesmo.
4: Ai, gente, vai, Gil.
3: Ai, meu Deus do céu, cara, por motivos financeiros, vou investir em conteúdo adulto.
4: Olha.
3: Hoje tenho colesterol alto, pressão desregulada e a coluna tá gritando. Eron Felipe Dalmolin.
4: Boa, garota, vai.
1: Eu dirijo tão mal, mas tão mal, que hoje a voz do GPS falou: depois de 3 metros, pare o carro e me deixe descer.
4: A gente não conseguiu a Dudinha. Maria Eduarda mandou aqui um recadinho também. E também a filha da Claudinha, a Maria Alice.
3: Isso,
4: também não deu
3: a Maria
4: tempo.
3: Alice
4: Beijo. Eron, vai. É a Zé.
5: Muito bem, obrigado por errar o meu nome.
4: É o Zé, desculpa.
5: Vamos então com as manchetes finais.
3: Por exemplo, desculpa.
1: Ficou bravo o Zé Pitaco.
5: Lembrando, se for editar vídeo, não dirija. Manchetes: Mariana Ximenes aparece na primeira foto com o novo namorado.
4: Oh.
1: Nem sabia que ela tinha se separado.
5: Luma de Oliveira posta foto com os filhos.
4: Mas quem tem a ver isso aí?
1: Que tem
4: Zé?
1: Dia das Mães? Não vai. Então, qual é a mãe que não tirou foto com os filhos?
5: E ainda, Bruna Marquezine cheira o cangote de Shawn Mendes.
1: Não, para com isso.
4: Alguém cheirou o cangote, Zé?
5: Vai cheirar você.
4: Tchau, gente. Fiquem com Deus.
1: Olha,
4: valeu.
1: Não perdam. Fala isso de novo que ele vai.
2: Tchau. Apresentação.
4: Tava legal.
2: 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E eles não desistem. E o pior, amanhã tem mais. Mas só amanhã, hein? Acabou. Acabou.
1: Acabou. Acabou.
2: Acabou mesmo. Vaza. Vaza.
1: Acabou.
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Aí, hora de relembrar, de recordar grandes músicas do passado. Depois de toda a conversa do Sem Censura, a música fala mais alto a partir de agora e até as duas a gente só vai lá, no fundo do baú, buscando as músicas que marcaram época. 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

0: som do Spandau Ballet lá do início dos anos 80, Only When You Live, ainda Black Eyed Peas, Where's the Love, teve The Cranberries, teve Titãs, Elvis Presley e Bon Jovi. É, a carta aqui, ela é variada e de várias épocas. Sucessos do passado, a gente toca até as duas. Clássicos da Encanto, volta já.
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0: O primeiro museu dedicado aos Beatles vai ser aberto em 2027 em Londres, no prédio onde o grupo gravou o álbum Let It Be e fez seu último show ao vivo. O projeto foi anunciado por Paul McCartney e vai reunir arquivos inéditos, exposições e a reconstrução do estúdio original da banda. O espaço também vai permitir aos fãs reviver momentos históricos do grupo no coração da capital britânica.
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3: Seguindo, tocando música boa pra você, do passado, melhor do passado. 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

0: Esse é o som do Outfield, Your Love, pra fechar o programa de hoje. Clássicos da Encanto, ouvindo só as boas do passado, fica por aqui, volta amanhã, teve a Lady Gaga, teve a Sandra, Nelly Furtado com NX0 e os Beatles. Oxa, gente de tudo que é lado, vários estilos, em várias épocas pra você. Amanhã tem mais.
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1: Não tem jeito, meu compadre. Vambora. Ela vacilou comigo, nós estamos aí, né? Tudo certo.

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3: 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Encanto, boa quarta, meio da semana, bom dia, gente. Você que tá cedinho aí, feluzão. 5:05, você que pulou cedo.
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3: Máxima hoje batendo aí 22. Mais um dia frio no Vale, gente. Nossa região, menos que ontem, mais frio aí. Bota agasalho, você que tá cedinho. 5 graus na região.
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3: Bom dia, gente. Chegando cedinho? Tudo bem aí? Já no café, no chimarrão? Tudo bem? Juntos? Aqui, ó, nosso
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3: Bom dia, minha gente. 5:06. Tudo bem contigo? Tudo certo. Eita, pelusão de lascar. Você que tá na companhia da Encanto. Aqui começamos mais um dia, né? Hoje, dia 13. Começando com você que pula cedo. Você tem aquele costume de pular cedinho, não adianta, né, gente? Já na companhia, já na audiência. E aqui a gente vai. Tem música, tem informação, tem o seu recado. Pessoal, às 5 da manhã tem gente pulando cedo. Com esse frio, você não tem ideia do que tem de gente que já tá aí no batente, né? Já no carro, já no caminhãozão, ó. E na companhia da Numerão do Vale. Pede a tua, manda aquele recado, nosso WhatsApp. Você que tá passando pela região aí, ei, meu amigo da boleia. Essa é a nossa Encanto. Nosso WhatsApp pra você aí, ó. 519. Vem contigo, tudo certinho. Eita, pelusão de lascar. Você que tá na companhia da Encanto. Aqui começamos mais um dia, né? Hoje, dia 13. Começando com você que pula cedo. Você tem aquele costume de pular cedinho, não adianta, né, gente? Já na companhia, já na audiência. E aqui a gente vai. Tem música, tem informação, tem o seu recado. Pessoal, às 5 da manhã tem gente pulando cedo. Com esse frio, você não tem ideia do que tem de gente que já tá aí no batente, né? Já no carro, já no caminhãozão, ó. E na companhia da Numerão do Vale. Pede a tua, manda aquele recado, nosso WhatsApp. Você que tá passando pela região aí, ei, meu amigo da boleia. Essa é a nossa Encanto. Nosso WhatsApp pra você aí, ó. 519-9839-100.

0: 839-1001. Manda aquele recado, manda aquele bom dia, que aqui só tá começando. Muita música boa. Bom dia, aqui.
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0: 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Alô, Chico, pula da cama. Pulou, Chico? Alô, Neuci. Bom dia, Ed. Aqui, ó.

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1: 5:11, bom dia, gente. Você que tá aí, 5:11, estamos cedinho com você. 5 graus no vale, bom dia.

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1: 5:16, bom dia, gente. Ei, uma das músicas mais tocadas. Bom dia, gente. Você que tá aí, Coletal da Serra,

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1: Bom dia, 5:19. Bom dia, minha gente. Você tá cedinho? 5:19, vamos à previsão do tempo. Você fica bem informado aqui no Encanto. Máximo hoje 22. Nada de chuva hoje. Amanhã mínima de 7, gente. Aumenta um pouquinho. Sexta, mínima de 9. Aí sábado e domingo pode ter pancadas de chuva, viu, gente? Sábado e domingo pode ter chuva. Na segunda também, mas é pouca coisa. Mas o frio continua. Semana então, gente. Até sexta. Tempo bom em todo o vale, em toda a nossa região. A gente vai atualizando você. Você que não pegou aí, gente. O Inter venceu ontem. Copa do Brasil. Venceu o Atlético e garante sua vaga na próxima fase da Copa do Brasil, hein? Inter venceu ontem 3-2, viu, gente? Bom, Borré e Bernabé volta a marcar. Inter leva mais 3 milhões avançando. 3 milhões, hein, gente? Eita, nós, hein? Eita. Mais uma aqui chamando a atenção. Frio perde força no estado e quarta será de sol em todo o estado. As mínimas não ficam tão abaixo, viu, gente? Tá bom? Então hoje 5 graus. A nossa região tem regiões aí que tá um pouquinho acima. Bom, mas essa média 5 graus aqui pelo vale. Vai atualizando você. Tá bom, gente? Bom dia. Atualizando você com notícias. Você começando o dia bem informado aqui na nossa Encanto. Também uma chamada aqui nos portais na nossa região. A NTT nega autorização para via sua adiar duplicação da 386 entre Marques de Souza e Fontoura Xavier. Então via sua aí, gente. Foi negada a autorização de adiar duplicação. Tá bom? Deixa eu ver quem tá aqui mandando recado. Aquele bom dia. Quem tá aí na companhia da Encanto. Bom dia, meu amigo Nanico. Nanico tá aí. Ei, Naniquinho, tudo bom? Abraço a vocês aí, já na companhia. Já boto você falando, Nanico, tá bom? Teu áudio chegando aqui. Quem mais? A Cláudia mandou um oi. Tudo bom? Teira mandou uma música pra gente? Pode ser os atuais. Lindo demais, pra te esquecer. É o Paulo do São Cristóvão. Paulinho, pode sim. Só tem uma música deles atuais já selecionada aqui. Que é a Blitz hoje em todas as rádios, que a música é a nova deles. Mas vou rodar pra ti, pode ser, Paulinho? Bom dia, meu amigão, tudo bom? Aqui é a Samara de São Valentim do Sul. Ouvi uma música do Calmon. Pode sim, menina. Bom dia. Tá aí, São Valentim do Sul, terra bacana. Aqui é a Cláudia, a Dani. Sou vindo da Serra de Soledade. Rumo a Não Me Toque. Encara esse frio, hein, gente? Valeu, Cláudia. Dani, abraço pra vocês. Que legal. Toca pra nós aí, corpo e alma. Tá faltando beijos. Ótimo dia. Pode sim, já anotaram aqui teu pedido musical, Claudinha. Bom dia, Dani. Abraço. Valeu, meu irmão. Fica com Deus, tá bom? Quem mais aqui? A Neuci e o Ed Bonomete. Estão na companhia também. Bom dia. Quem mais aqui? Oi, bom dia.
2: Bom dia, meu amigo Teta.
1: Chique.
2: Tá bom, Teta.
1: Como é que tá aí?
2: Alô aí a todos os motores que já estão na rodagem, hein?
1: Boze.
2: Tá bom. Aquele alô especial aí aos motores aí do Areal Porto Seguro.
1: Positivo?
2: E também aos motores aí que estão na escuta do agrupamento Amigos da Rota 453. Tá bom, Teta?
1: Pose.
2: Manda uma boa aí pra nós aí do Rainha Musical.
1: Eita!
2: Tá bom? Um abraço, tudo de bom!
1: Ei, patrolinha, valeu, meu irmão! Oi.
3: Bora, Teta, bom dia, bom dia!
1: Dia!
3: Manda uma música aí pra nós.
1: Pose!
3: Boiadeiro, Bagatini. O Giló estragou o caminhão, tá dormindo.
1: Oi, Giló. Acorda, Giló.
3: Acordar o Giló.
1: Ei, povo bacana. Vamos juntos. Você que tá ligado aqui começando seu dia. Juntos, aqui.
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1: 5:22. Bom dia, os atuais. Isso aqui é Blitz, gente, em todas as nossas rádios, né, da região. Os atuais. Voarei. Música nova. Paulo São Cristóvão, pode ser?

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1: Mais um ótimo dia, 27 para 6, eu sei que tá pulando cedo. Ligou o rádio nesse momento, 5 graus é nossa região. Regiões mais altas aí deve estar menos. Alexa, previsão do tempo em Bento Gonçalves, Rio Grande do Sul.
2: Atualmente em Bento Gonçalves, Rio Grande do Sul, a temperatura é de 8 graus Celsius com céu parcialmente nublado.
1: Ok, nossa região está mais frio do que Bento Gonçalves. Como é que tá no painel aí, gente? A sensação térmica no seu caminhão Serra Gaúcha, Elópolis, meus amigos de Boqueirão do Leão. O pessoal diz que aí é bastante frio, então me informa aí, tá bom, gente? Vamos nessa. Nossa região 5, bota agasalho, máxima 22, vai ser mais um dia bonito. Mais um dia de som em todo o vale, tá bom, gente? Vai ser assim. Você tá começando, bom dia. Vamos lá, você que não pegou o resultado, gente, o Inter venceu 3-2, tá bom? Venceu, avançou Copa do Brasil. Eu li antes aqui, com essa vitória, né? 3 milhões, gente, avançando, 3 milhões. O Inter rendendo a Copa do Brasil. Vamos nessa. Você que tá aí? Um ótimo dia. Nosso intervalo é bem rápido. Na volta tem mais. Não sai daí, não.
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1: Encanto. Nosso Encanto com você. 25 para 6. Bom dia.
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1: Máximo de bater 22. Atualizando você que tá aí. 5 graus no vale.
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1: De volta, 22 para 6, bom dia, gente. Você que pula cedinho? Vamos lá, gente, bota fé que dá.

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1: Mais ótimo dia. 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Informe-se, tá bom? Passe no Sindicato Rural do seu município, informe-se, esse recado para você, meu amigo do campo, tá bom? Bom dia. Deixa eu ver quem tá aqui. Serrinha, já mandei um oi, Serrinha, bom dia. Abraço para vocês aí, viu? Bom dia, meus amigos. Quem mais aqui mandando recado? Gente, que tem de recados aqui, só agradecer a audiência de vocês, hein? Bom dia. Quem solta a voz? Fala comigo aqui, bom dia, oi.
2: Coteta aqui, o Loreno Bato Vipado, manda uma música pra nós.
1: Tá.
2: Bota aí, vai nós poder, que eu agradeço que poder tocar.
1: Tá bom, meu amigo Loreno. Se tiver foto do chimarrão aí, me manda. Tomando aquele mate, né? Bom dia. Deixa eu ver o que o pessoal mandou aqui. Bom dia, oi.
3: Bom dia, aqui é o Cléber do Xavier, tem uma escuta aí. Volta aí pra nós, alô, e do Carro Branco aí.
1: Ok, Cléber, bom dia, meu amigo, ele mandou, né? Na escuta. Valeu, meu amigão, fica com Deus aí, tá bom? Bom dia, quem mais aqui? O Darcy tá na audiência. Olha quem tá aqui, bom dia, meu irmão.
4: Bom dia, Encanto. Bom dia, meu amiguinho Teta.
1: Ô, Isaac.
4: Isaac por cá, positivo.
1: Tudo chique, hein?
4: Tamo aí de volta à região aí, em busca ali do Santa Cruz. Positivo, Teta?
1: Ô, Zé Mano Velho.
4: Voltando aí do Sampa. Ô, Teta, toca pra nós aí uma da banda estúdio aí.
1: Tá.
4: Quem nunca parou na beira da estrada aí. Positivo, Teta?
1: Ok.
4: Então que vamos aí, pra cima do dia.
1: Ô, meu irmão, Deus te abençoe aí, né? Deixa eu ver se eu acho essa música deles, Banda Estúdio. E vou ver se eu acho essa aí, tá bom, meu irmão? Isaac, mais um amigão que a vida me deu. Boa viagem pra você, meu mano. Fica com Deus, tá bom? Bom dia, oi.
5: Bom dia, Teta. Aqui é do André Turismo.
1: Ô, né? Tudo bom?
5: Correndo nesse tapetão preto aí.
1: Positivo?
5: Também nos frio que segunda.
1: Eita,
5: manda uma música aí pra nós aí da Barbarela.
1: Tá bom. Ok, mano velho. Já tô buscando aqui enquanto você vai falando. Eu vou buscando teu pedido musical. Bom dia, meu amigo Gessi. E minha esposa, tomando seu chimarrão. Ei, Gessi, mano velho. Fico feliz pela audiência, né? Daqui a pouquinho o Miguelzinho acordando. Vai à escolinha também. Essa família que a gente gosta demais. Gessi, que ontem completou 29 anos, né? Ei, Gessi.
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1: Pedido musical, Isaac, essa aqui? Boa viagem.

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1: 17 para 6, sessão das antigas aqui, né, gente? Eita, nós. Sessão de só música boa. Pedindo música atendido. Você pede Encanto Toca, 17 para 6. Você tá acordando. Vamos lá, bom dia.

0: A boa demais, 15 para 6. Você que tá ligado e começando seu dia aqui, ó.
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2: Bom dia, Teta. Tudo certo? Manda um alô pra galera do Pato Arachado, hein? A galera do Chuveirinho.
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2: Valeu, Teta. Manda a próxima na agulha aí.
3: Vai me

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1: Bom dia, 10 para 6. Bom dia, gente. Não tem encerração, tô dentro das câmeras aqui, só se for na região mais alta. Você que tá passando pouso novo, me avisa aí como é que tá a situação, tá bom, gente? Vai informando. Tô olhando aqui pelas câmeras aqui, nossa região, 386, é tudo ok, tá bom? Bom dia. Quem mais aqui mandou um recado? Ei, Isaac, só modão, música boa, né, meu irmão? Fica com Deus aí, tá bom? Minha amiga Maria Pelens. Tudo bom escutando vocês? Paulinho Grande, ô Paulinho, tudo bom? Valeu, meu amigo. Fica com Deus aí, viu? Bom dia. Quem mais aqui? Tudo bom? Manda uma música pra nós aqui da JBS de Rocker. Desde as 3 da manhã, ligados na Encanto. É a Nelly. Ei, Nelly, tá lá escutando a gente. Beijo. Beijo, Nelly. Fico feliz, hein? Poder estar fazendo companhia pra vocês. Bom dia. Oi, tudo bom?
2: Dia, pessoal. Aí hoje, quarta-feira, estamos aí tomando chima, escutando Encanto FM. Fala sempre.
1: Bom dia.
2: Meus amigos de Capitão. Pode ser da Nube Azul. Delícia. Valeu. Abraço pra ti, meu amigo.
1: Ô, meu amigão. Bom dia, tá no ponto aqui teu pedido musical. Pediu? Levou. Juntos aqui, ó. 9 pra 6. Alô, Cebolinha. Alô, Buzoli. O pessoal tá junto aí. Bom dia. Aqui, ó. Só moda boa. Daqui a pouco intervalzão. Vamos juntos. Aquecendo seu dia.

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1: Nossa, só banda, 5/6, chega no final, em nome de Senar. 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Bom dia, bom dia. Já na atividade aí, tá bom? Vamos juntos. Deixa eu ver quem tá aqui, meu amigo Céu, vem lá em Vespasiano, tomando seu chimarrão, mandei um oi aqui. O Moa tá lá. Ei, Moa, tudo bom? Décio tá aí já? Ei, Décio, meu amigo. Já vou ter que combinar um chimarrão com meu amigo Décio. Abraço pra vocês. Eita, que dupla, hein? Que dupla de longa data. Quando comecei no rádio, né? Fazer as ações de rua. Aí conheci esses dois amigos aqui que Deus me deu, né? Meu amigo Décio e meu amigo Moa. Ei, toda semana a gente estacionava e conversava, né? Ei, dupla que eu gosto. Valeu, gente. Abraço pra vocês, hein? Fiquem com Deus, tá bom? Bom dia. Quem mais aqui? Mandando recado. Ei, gente, tem recados aqui? Minha amiga Maria Pelens, o Isaac tá no tapetão, o Canidia comendo seu mandolate com chimarrão. Ah, é, tu viu, Chigó? Tá lá no mandolate lá. E não manda um pra nós aqui, né? Eita, nós. Nanico, tá aí também? O 190 acordou? Patrolinha, bom dia. Cebolinha, pede a tua. Aqui, ó, tá chegando.
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1: 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Nossa, Encanto, bom dia, gente, vamos lá. Dois, faltando para seis, aqui, ó.
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3: Máximo hoje bate daí 22. Atualizando você, tá saindo cedinho aí, bom dia. 5,5 graus.
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3: Aquela mensagem positiva, chegamos, tudo bem contigo? Tudo certinho? Você que tá na audiência aí, gente, bom dia. Vamos juntos com a nossa Encanto. Uma mensagem rápida, positiva, faz seu dia mais feliz. Se você olhar com atenção aos detalhes, você vai encontrar mais motivos para agradecer do que para reclamar. Repitem, gente. Se você olhar atenção aos seus detalhes, você vai encontrar muitos e muitos motivos mais a agradecer do que reclamar. É isso, né? Você que tá começando seu dia, comece agradecendo. 6 em ponto. Vamos agradecer. A gente pulou, teve a oportunidade de mais um dia. Bom dia. Bom dia para você. Bom dia, aquele amigo. Aquela pessoa que tá passando na rua, não conhece? Dá bom dia. Vamos agradecer a mais um dia. E menos reclamar. E sim continuar. 6 em ponto. Vamos lá? Vamos pular aí? Juntos, na nossa Encanto. Fico feliz, hein? De poder estar aqui e fazer seu dia começar cedo, hein?
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3: Bom dia.
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3: Mas o galo congelou aí. Pulou da cama, 6 e 1, bom dia, gente. 6 e 1, pulou da cama. Vamos lá, mais um dia. Aqui estamos chegando. Permissão fazer a companhia do seu chimarrão. Você que tá no carro, já aí. Você que tá no caminhãozão, boa viagem. Aos pequenos que vão à escola. É, o tio do ônibus tá passando daqui a pouquinho. Ei, pessoal dos ônibus aí. Vamos nessa, gente. Fico feliz, né? Todo mundo quietinho aí, o rádio sintonizado. E o gordinho chato aqui incomodando vocês. É, aqui eu. Bom dia. Vamos juntos. Aqui tá começando o nosso baúzão. 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
3: 6 e 5. Essa aqui é uma das músicas mais bonitas que a gente toca aqui todas as manhãs, hein? Essa é linda, hein? Zezé Luciano, você que tá começando, preste atenção nessa música. Seu dia vai ficar melhor e você vai pedir mais uma.

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1: 6:08, bom dia, gente. Alô, Regis. Os amigos do Vale. Bom dia, amigão.

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1: Alô, Matheus Martins, a mãe tá escutando também. Eita, uma das músicas mais bonitas, uma das músicas que mais fez sucesso, Leandro Leonardo, Sonho por Sonho, 6:12, nosso pausão. Seja bem-vindo ao nosso encanto, aqui a moda é boa e seu dia é mais feliz. Pulou, vamos lá, desanima não, vamos correr, só aumenta um pouquinho o volume, mais um pouco assim, ó. 6:12.

0: modão bom, hein, gente? Beijo por 6h15. Alô, meu amigo Fabiano, rumo à capital, meus amigos taxistas, né? Aqui, ó. 6h15, a viagem passa mais rápido aqui, ó.
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2: Ô, Tetinha, toca pra nós aí, cheiro de chamu, se possível aí, mais um pedido aí. Valeu, Tetinha. Vamos que vamos!
0: Ei, Isaac, tá aqui teu pedido? Eu tenho um sonho, pilotar aquele Scania, pegando a 386, seguindo rumo à capital da fumaça, a Regis, baixando marcha. Ah, assim, ó.

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1: Alô, meu amigo Carlos, alô, Pati, pessoal do lado de Venâncio, né? Ei! Dizer assim, estamos escutando aqui no X do Gordo, em Ponte Queimada, Venâncio. Ah, já vai ter um X aqui? Ah! De manhã cedo já, hein? Renan e Raí, essa é linda. Alô, Luiz Colossi, meu irmão, Rumacerra Gaúcho.

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1: Mais um ótimo dia, 6h24. Amanhecendo no vale, gente. Bom dia, moda boa, né? Você escutou aqui só modão, seu pedido musical. Vamos lá, gente, começar o dia mais feliz, né? Começar de bem com a vida. Alô, meu amigo Vilmo. Vilmo, tô achando uma das tuas aqui. Diz pra nós, Vilmo, meu amigão. Manda alusão, Dé, a Pati, o pessoal que tá lá em Colinas já levando a minada aos estudos, né? Valeu, gente. Todo o pessoal dos ônibus. Alô, Paludo, Paludinho. Tá com a gente. Quem mais? A Cacá da Tupi. Se eu esquecer alguém, vocês me falam. Alô, Siki. Pessoal do BT. Se deslocando aí, né? Alô, meu amigo. O Fofo, lá em Capitão. Vou lembrando aqui na mente, né? O Tucano. O Tucano tá aí? Vai pegar o Tatá daqui a pouco? É. Alô, Matheus Martins e a mãe escutando. O Regis. Alô, Jorge. Tá lá o Jorge, pessoal das obras, hein, gente? Como eu falei aqui, tem uma admiração enorme. Todo o pessoal da saúde se deslocam, tem aí uma atenção enorme, né? Com todos os pacientes. E também hoje, gente, vai um alô especial todo o pessoal de obras. Que não é fácil que esse friozão aí, pessoal batalhando, correndo. Às vezes tem que fazer fogo lá no saco de cimento, sei como é que é. Pra poder esquentar as mãos. Então vai um alôzão especial e um bom dia pra vocês hoje especial, ó.
2: Bom dia!
1: A todos os pessoal de obras aí, valeu, gente. Abraço pra vocês. Jorge, contigo. Vamos lá, fez o chimarrão. Hoje é Giovanni. O Edirei acorda daí, né? Alô, Ronaldão, abraço pra você. Tá aí já também. Alô, Fabiano de Capitão, tá escutando. Tudo certinho. O Vanderlei botar aqui no Vazão nas Obras. Valeu, Vanderlei. Bom dia, meu amigo. Oi. Dia. Acho que tá muito alto o áudio aqui. Amigão, final do telefone 90. Manda de novo, gente boa. Pode ser, manda aí. Tudo bom, tá aqui, a Mari Peter. Sempre ligado em Canto, fazendo café. Aqui na Five Diesel, nesta manhã fria, hein? Baú é top demais. Ô, menina, bom dia. Fica com Deus aí, tá bom? Bom dia, menina. Quem mais aqui, ó? Oi, dia.
3: Bom dia, Tetã. Toca aí pra nós, salva o meu coração. Do Zezé de Camargo e Luciano aí, pra toda a galera que tá na estrada.
1: Eita, moda boa. Já busquei aqui, tá bom, menina? Bom dia. Tudo bom, Teta? Passando aí a agradecer a toda a família. Ah, deixa eu ver os longos 300. Ganhei uma família. Abraço pra vocês, viu, gente? Conexão aí, Rio-São Paulo. Pessoal que tá aí na companhia. Valeu, gente. Abraço pra vocês. Valeu, Luizão. Boa viagem. Quem mais aqui, Teta? Manda luz ao X do Gordo. Tá lá o Carlos. A Pati. Valeu, gente. O Machado tá aqui também. Que tem recados, hein? Alô, Edgar, alô, Thales, pessoal Belmonte deve estar aí também, o Baixinho, alô, Baixinho, abraço pra vocês aí, viu? Tudo bom, tá aqui é o Miguel, na Lagoa da Garibaldi, tomando chimarrão, escutando vocês, hein? Valeu, meu amigo. Mais um áudio aqui, ó, bom dia, oi.
4: Bom dia, meu amigo Teta, tudo chique. Certo?
1: Mais bacanizado.
4: Daniel de Pantano Grande,
1: ó, toca motorzão.
4: Pra nós hoje aí.
1: Vai, pede.
4: Nossa Senhora.
1: Eita, essa é linda.
4: Do Rick Renner.
1: Essa é linda, vou rodar.
4: Valeu.
1: Fica
4: bom dia a todos aí.
1: Ó, motorzão, pelo motorzão deve ser um Scania, hein? Hã? Acertei? Bom dia. Ei, mano, velho, fica com Deus aí, tá bom? Um abraço pra você que tá começando seu dia, amanhecendo pelo vale, bota agasalho e escuta o pai e a mãe. Bota agasalho aí, pequenos. 5 graus e meio pelo vale. Intervalo bem rápido, não sai daí.
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1: 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Nossa, Encanto pula na cama. 6h27.
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1: Máximo hoje batendo 22, atualizando você. 5,5 graus.
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3: De volta, gente, 6:28. Um ótimo dia. Daqui a pouquinho amanhecendo, dia lindo em todo o vale, em toda a região. Você tá começando, 5 graus e meio, subindo um pouquinho, né? Juntos, na Encanto. Bom dia.

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1: Bom dia, minha gente. 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Bom dia aqui.
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1: E o pedido musical, fui resgatar aqui. Ao vivo aqui do Rick Renner. Essa música é linda.
2: Nossa senhora.
1: 25 para 7.
2: Agora vocês podem sentar-se. Que agora o momento é religioso.

0: Obrigado, gente. Um beijo. Tchau.
1: Tchau.
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3: 20 para 7. Quando vai amanhecendo no vale, o Zezé Luciano chegando. Tudo bem contigo aí, gente? 20 para 7. Alô, meu amigo Mano, tá aí. Eita, meu amigão. Fica com Deus, hein? Um abraço pra você, meu amigo. Ele disse que hoje é dia de Nossa Senhora de Fátima, dia 13. Verdade, hein? Mano, boa viagem. Aqui, ó, o Bimbo, bom chimarrão.

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1: 15 para 7. Essa aqui, meu irmão. Alô, Thales. Pessoal Belmonte na estrada. Ei, Edgar, ele vai estacionar um caminhão aqui, hein? Essa aqui sim. Ai, meu Deus do céu. 15 para 7. Bom dia. Só manda boa. Você que tá começando, amanhecendo, dia lindo assim. Sim.

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1: 12 para 7. Alô, Vilmor, tá aqui a tua. Alô, Fernandinho. Essa que não falta na playlist do Fernando, o DJ Doce. Alô, Rodrigão, das piscinas, tá com a gente também. Gente, obrigado pela audiência. Que tem de recados? Vamos de moto.

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1: 10 pra 7. Eita, essa aqui das antigas, hein? Alô, Luiz Colossi. Tá aqui o teu pedido musical, acho que tá na escuta ainda, né? Rumo à Serra Gaúcha. Sei que tem gente, 10 pra 7. Subindo um pouquinho, atualizando você que tá na companhia. 6 graus no vale.

0: 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Bom dia.
1: Mais um ótimo dia, gente. Esse é o nosso Balzão, moda boa demais, hein? Esse Ralph, pedido musical do meu amigo Luiz. Essa aqui a gente foi buscar lá no fundo do baú. 1980 e alguma coisa, né? Foi sucesso que esse Ralph piscina. Uma das vozes mais afinadas, né, gente? Valeu, Luizão, pelo pedido. Já tá na playlist aqui, né? O Dé. Ô, Dé. André Graciola tá com a gente. O Lucas. Abraço pra você. Mandar mais um pai também aí. Tá sempre na escuta, né? Pessoal se deslocando. Uma elajada. Ô, Luquinhas, moda boa, né? Eu sei que tu gosta do Christian Ralph. Ah, valeu, Dé. Valeu, Lucas. Um dia vamos combinar um chimarrão. Eita. Essa turma que eu gosto demais, hein? Abraço pra vocês. Meu amigo Loivo, pessoal das obras, ele tô junto com vocês. O Quirito também, no Invasão nas Obras. Tudo certinho. Meu amigo Gileninho tá na lida do campo. Ô, Gileno, bom dia, meu amigão. Fica com Deus, hein? Bom dia. Oi.
2: Bom dia, Teta. Bom dia. Descendo o Guaporé aí, sentido casa aí.
1: Como é que tá?
2: Manda uma pra nós aí, ó. Teodoro e Sampaio.
1: Eita.
2: No baú aí.
1: Tá.
2: Casaco verde.
1: Ei, eu vou anotando que a semana aí, gente, a gente já tem que pagar essa dívida aí, tá bom, meu irmão? Fica com Deus. Bom dia. Bom dia, oi. Quem tá aí?
3: Bom dia, Teta. Bom dia.
1: Tudo bem?
3: Toca pra mim no baúzão agora, Canarinho Prisioneiro.
1: Ô, menina.
3: Se possível, manda todos os motora da saúde e educação aqui de Capitão. Especial pro Fofo.
1: Ô, Fofo.
3: Um beijo, querido.
1: Bom dia. Abraço pra você, gente. Não deu tempo todos, mas tá anotado aqui, tá bom? Bom dia. Quem mais? Alô, Renner, meu amigão. Valeu, gente boa. Bom dia. Quem mais? Serginho, oi. Fala aí.
4: Bom dia, Teta. Tudo certo?
1: Tudo
4: chique. Abraço aí. Vamos lá, vamos lá. Levando a Gencanto na carona aí.
1: Ei, mano, velho. É bom, hein?
4: Toca aquela lá de só por telefone.
1: Eita,
4: nós. Isso acha aí. Só por telefone não mata saudade.
1: Eita,
4: tá bom? É o
1: nós.
4: Serjão aí da...
1: Valeu,
4: uma
1: Sérgio.
4: Hora da Benoite aí.
1: Ei,
4: beleza?
1: Amigo, uma viagem.
4: Curtir, voltando embora de viagem, positivo.
1: Eita, meu amigo, um abraço pra você, meu amigão. Fica com Deus aí, tá bom? Manda alusão ao Gustavo Lima Cover, que tá na escuta da gente aí. Valeu, meu amigo, fica com Deus aí. Bom dia. Gente, mais um, não vai dar tempo todos os recados aqui, peço desculpas. A gente vai atendendo aos pouquinhos aqui, tá bom? Tudo bom, Teta? Bom dia, uma ótima quarta positiva. Olha aqui o Evonir. Ô, Evonir. Passa do sobrado, meu amigo. Fico feliz com a sua mensagem, viu, gente boa? Bom dia. Quem mais aqui, ó? Oi, dia.
5: E aí, Teta, bom dia. Aqui quem fala é o Cachoeira. Toca uma pra nós aí.
1: Ô, Cachoeira.
5: Esse baú sertanejo que só Encanto tem.
1: Ei,
5: uma
1: mano.
5: Bem apaixonada aí, né?
1: Tá.
5: Das antigas aí pra tocar o coração de manhã cedo, tá?
1: Exato.
5: E é Encanto, hein, meu?
1: É.
5: Ela é 10, ela é 1000, valeu.
1: Vocês são top, gente. Sem vocês nada existe, viu? Valeu, não vai dar tempo todo mundo aqui. Daqui a pouquinho a gente roda mais áudios aqui.
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1: 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Valeu, gente. Amanhã, 6, tá de volta o Balzão. Amanhã não tô de manhã cedo, viu, gente? Tem a festa de maio, aí eu começo mais tarde um pouquinho. Que daí a gente vai até a noite. Festa de maio, o Encanto vai estar ao vivo. Amanhã, pontapé inicial. Amanhã é quinta, né? Isso aí. Dia 14. Bom dia.
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1: 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Dorigon, bom dia. 2, faltando para 7.
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1: Máxima 22, Iazão de Alindo. 6 graus no vale.
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1: Bom dia, gente. 7-2, Diazão no vale. Dá uma olhadinha aí, não pulou da cama, não abriu a janela. Então olha esse dia lindo começando. Vamos juntos? Já pede a tua. No embalo, aqui tá chegando o nosso Me Diga.

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Seu oi, seu dia mais feliz. Bota agasalho aí, gente. 6 graus pelo Vale, dia lindo. Aqui,

Bom dia, bom dia. Vamos lá, pontapé inicial do nosso dia. Não tem tempo ruim, não. Bota fé, pensamento positivo. Vamos correr, não adianta. Não adianta desanimar. Bota fé e corre. Vamos lá. E aqui é uma música boa, né? Seu dia mais feliz. 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Vamos lá, gente. Você que tá na companhia, tá na audiência. Juntos, aqui, ó. Sertão Encanto. 75.

0: 7:12, 7:30, já começa bastante movimento, hein, gente? 7:12, bom dia.
1: 6:30 da manhã.

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1: 7h15, bom dia, gente. Você que tá aí? 7h15. Diazão no Vale, mais um dia lindo. 130 lentidão já.
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0: 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Curiosa, Mariano.
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1: 7:22, bom dia, minha gente. Você que tá aí, ó.
2: Bom dia! Bom dia, Tenda!
1: Ei, bom dia a todo mundo! Começando, gente, é o mesmo preço você começar feliz. Então, gente, vamos lá, sorria pela vida, vamos correr, vamos batalhar. Desanima não, amigão. Olha só, 130, calentidão todas as manhãs, né, gente? Mas um dia lindo pelo vale, um dia bonito em toda a região, tá bom? Totalizando a 130 aqui, gente, que ela segue a lentidão dela, pelo menos aí até o acesso que vai a Cruzeiro do Sul, tem um pouquinho de lentidão, tá bom? Qualquer informação pode repassar pra gente. Alô, meu amigo Luiz, pessoal da Embala Brasil tá com a gente. Luizão, bom dia. William, Lilian e todo o time, bom dia. Alô, Dé, abraço pra você, meu amigo. Tá aqui também, quem mais? Bom dia, Teta. Encontramos documentos e cartão de bancos aí. Ah, chega aqui na 386. Os documentos vão aí, está guardado no posto tradição. Tá bom, gente? Junto ao parque. O nome da pessoa, deixa eu só virar aqui a cabeça. Juraci Terezinha Farias de Andrade. Atenção, gente, se você conhece Juraci Terezinha Farias de Andrade, ela perdeu os documentos, tá bom, gente? Se você conhece ela, o pessoal achou os documentos dela, tá bom? Bom dia. Oi.
3: Bom dia, meu amigo Teta, é o Caqui.
1: Ô, Caqui.
3: Ô, Teta, manda uma música pra nós aí.
1: Tá.
3: Uma boate azul pro Caqui.
1: Ei, Caqui, deixa pra nós no baú, dá um jeito. Toca uma música aí, escutando vocês. Ah, tudo certinho, Jorge Matheus, vamos pra cima do dia. Valeu, meu amigão, fica com Deus aí, anotado aqui, Dani. Dani, já vou deixar selecionado. Não posso esquecer do teu pedido musical, tá bom, gente boa? Quem mais aqui? Ô, Ione, deu tudo certo com o pequeno aí, o seu netinho, que bênção. Deus abençoe vocês aí, tá bom? Bom dia, oi.
4: Bom dia, Tetinha, bom dia. Amigo, boa quarta. Na paz de Deus a todos aí. Jesus,
1: convence
4: saindo pro
1: trânsito. Ô, um ótimo dia, meu amigo. Tudo bom? Tá bom dia. Manda alôzão aqui, escutando vocês. Deixa eu ver quem mandou. Oi, dia.
5: Bom dia, Teta.
1: Oi.
5: Batendo Cascão. Manda um abraço aí pra nós, pro Daniel, Paroso, pra Lia.
1: Tá.
5: Aqui na cozinha da tenda.
1: Opa. Um abraço. Valeu, gente. São as duas irmãs do Maglu, né? Valeu. Um abraço pra vocês na cozinha. Se não fizer amizade com as tias da cozinha, não tem como, né? Oi.
6: Bom dia, Teta. Tudo belezinha, Curica?
1: Tudo.
6: Tá gelada.
1: Eita.
6: Mas bora pra cima do dia.
1: Beijo.
6: Quer ingresso pra cinema, Teta? É um beijão. É Bel Timóteo aqui de Encantado.
1: Beijo, Bel. O quê? E é verdade, hein? 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
1: Máximos batendo 22, nada de chuva, gente. Tempo bom em todo o vale, dia lindo começando, mas bastante frio. Atualizei aqui, 6 graus pelo vale. Vamos lá, sensação de menos em algumas regiões. Nada de chuva, gente. O frio segue, pelo menos aí até o final de semana. No sábado, gente, tinha previsão de chuva, já sumiu. Domingo tem chuva, gente. Domingo e segunda tem ainda a previsão. Domingão tem 15 milímetros e segunda tem 5, tá bom? Então chuva no domingo e na segunda, fazendo o resumo aqui. E continua frio em todo o vale semana que vem também, tá bom? 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
1: Máximo de bater aí, 22, como eu falei, atualizar você que tá cedinho. Já lindo, 6,5 graus.
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1: De volta, gente, 7:30. Tudo bem aí? Meio da semana, hein? Vamos juntos. Você que tá na audiência, tá na companhia, 7:30. 22 é a máxima, 130 aquela, muvuca, mas tudo normal, tá bom? Aqui, ó. Juntos. 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Tudo legal, tia? 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É ou não é, Romano? 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Um bom dia. Valeu, gente, a todo o time. Alô, André, meu amigão. Alô, Eli, Dogninha se deslocando, Ricardinho e todo o time, tá legal. 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Você ajuda as APAES também, viu? 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Lua Santana, Léo Foguete e a Dona. Ótimo dia, gente. Alô, Marquinhos, tá com a gente aí, SP News. Alô, Jaime, boa viagem.
14: Lua City Festival, São Paulo.

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1: 18 para as 8, nossa Encanto.
2: Hugo e Guilherme, teu segredo.
1: Sabe que você vai cantar um pedacinho, hein? Bom dia, gente. 6 graus. 6 graus e meio no Vale. Bom dia.
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1: Bom dia 10 para as 8, bom dia gente, passa voando né, Juan Leandro, foto no pijama, uma das músicas mais tocadas, executadas em todo o país, a gente roda para você, tudo certo hein gente, 130 andando um pouquinho melhor né, fluindo né, pelo menos até umas 8h30, tem um pouquinho de lente não, mas tudo andando, pelos 8h30 também, não tem reação, dia lindo em todo o Vale, dia bonito, ó, na chegada aí ó, Lajato. Já ruim mesmo, Lajato, na chegada tem um pouquinho de lentidão. Bom, qualquer informação pode repassar também. Você que tá na companhia aí, gente, bom dia. Máxima hoje 22, 6 graus no Vale. Uma cidade um pouquinho mais, um pouquinho menos. Mas assim, a média, né, 6 graus aí pela região. Marquinhos tá aqui? Ô Marquinhos, abraço pessoal, SP Pneus aí. Alô Jaime, tá na estrada, no tapetão, boa viagem. Fica feliz, hein? Poder estar na sua casa, seu trabalho aí também, seu caminhão, boa viagem. Joninhas Majolo, diz ele, uma vez falha. Como é que tá aí? Teve geada na Serra Gaúcha, hein? O pessoal me informou, geada aí. Serra Gaúcha tá nos escutando, o pessoal aí informando, tá bom? Bom dia. Rádio Encanto é a Ilse. Ô Ilse, abraço pra você, menina. Beijo. Beijo, Ilse. Fica com Deus. Obrigado pela audiência, menina. O Luiz Roni. Ei, Luiz. Bom dia, oi.
2: Bom dia, Teta.
1: Oi, gente. Boa.
2: Sou Luiz Roni, Arroio do Meio.
1: Como é que tá?
2: Vamos a Tunas, Rio Grande do Sul. Fazer mais uma perícia. E de lá, direção a Marau. Grande abraço a todos. Um ótimo dia.
1: Frio. Fico feliz, Luiz. Um dia eles vão fazer uma viajada. Ah, ele pega lá e vai para outros estados também, Luiz. Abraço para você, meu irmão. Fica com Deus, tá bom? Bom dia. Quem mais aqui mandando recado? Aliás, Ciclain também. Teto, olha só, Boqueirão do Leão tava 2 graus às 5 da manhã. Quando saí com os pacientes, Ronei de Boqueirão. Ô, Ronei. 2 graus. Boqueirão do Leão, não entendo, gente. Essa é uma das cidades mais frias aqui da região. Se não a mais fria, né? Boqueirão do Leão e Lópolis. Chama a atenção aí. Sempre bastante frio. Bom dia, oi.
3: Bom dia, Encanto. Vamos. Quartou.
1: Isso aí.
3: Estamos aqui nos trabalhos das obras ainda, graças a Deus. Eu e o meu amigo Torto e Vá Pé de Arre.
1: Opa.
3: Roda a música sertaneja pra nós aí, meu querido.
1: Show. Tretinha. Ô, Aladim, meu amigo. Abraço pra você. Mas por que que o apelido do homem é Torto? Me diga. Bota no prumo aí. Ô, Leoninha, abraço pra vocês. Bom dia. Gente que tem de recados aqui. Vocês são top demais. Nosso sertão, né? Bombando, gente. Tem mais recadinho? Só vou puxar mais uma trilha aqui. Eu tenho mais um recado pra dar aqui, ó. Mais um amigo. Quer ver? Mandou uma foto linda. Bom dia, oi.
4: Bom dia, Teta. Tudo bem? Aqui é o Alessandro. Eu falo de Paverama agora.
1: Tudo bem?
4: Olha, céu bonito aí, ó.
1: Hoje. Dia lindo.
4: Vamos pra cima desse dia aí hoje, hein, Teta?
1: Deixa eu pegar essa energia.
4: Mandou uma boa aí pra nós aí.
1: Tá. Eu
4: quero participar do ingresso aí do cinema.
1: Ai, já tá.
4: Valeu. Alessandro Batista de Lima.
1: Pô, gente, é só você mandar um áudio. Me manda o teu bom dia. Manda assim, ó. Quer ver? Ó o pessoal mandando bom dia aqui, ó. Quer ver? Vamos ver se sai bom dia aqui.
5: Bom dia.
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1: 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Ótimo dia, bom dia. Vamos lá, daqui a pouquinho tem mais, não sai daí. 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Alô, Sandro e todo o time. 5, faltando para as 8.
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1: Dica de saúde chegando, atenção gente, depois de tempo sem se exercitar, recomece sempre com treinos leves. Caso caminhe em terreno acidentado, busque calçados que conferem firmeza aos pés, a fim de evitar lesões e torcidas. Nunca vá além do seu limite. Ao sentir dor, pare imediatamente. Quanto à fadiga, gente, a musculatura, o risco de machucar as articulações do joelho é bem maior, viu? Mantenha seu peso sob controle, pois a obesidade sobrecarrega os membros inferiores. É, gente. 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Todo o time, né? Tati tá aqui, ó.
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1: Máxima hoje batendo 22. Dia lindo em todo o vale, gente. Vamos lá atualizando aqui. 7 graus no vale subindo.
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0: Vamos juntos. Eu, você também, aqui, ó. 8 em ponto. Bom dia, bom dia. Solta a voz, pede a tua. Ótimo dia, alô Serrinha, meu amigo, tudo bem? Alô Fernandinho, tá aí? Tudo bem? Alô Luiz, o táxi? Alô Dona Ana? Alô Dona Gema? Vamos juntos? Aqui, ó, pessoal mandando recado, hein? Juntos, você que tá ligado, juntos aqui, gente, bom dia!
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0: 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Tão legal. Ontem, gente, esteve a contemplada ontem, relaxada, ela ficou tão feliz, uma pessoa muito legal ela, viu? Vou buscar o nome dela aqui. Vou buscar o nome dela e já falo pra vocês, gente. 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Que legal demais. Ô, Glaci, beijão. Ela escuta vocês todos os dias. Beijo, Glaci. 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Vamos juntos. Você que tá ligado aqui, ó. Sertão Encanto. 8 e 1. Bom dia, Israel Rodolfo.
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0: Alô, Douglinhas.
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0: 8:09, bom dia.
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0: 89, bom dia.
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2: E aí, Tetinha, ótima semana abençoada para todos nós. Valeu, Tetinha, Cezinha, Lajado.
3: Ô, Cezinha, abração. Bom dia, já na estrada, 8:12. Ô, Cezinha, aumenta o volume, o dia tá lindo. 8:12. Vamos lá, gente, bom dia.

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1: 8:18, bom dia, gente. Você que tá aí? Aqui, ó, a roça venceu.

0: A roça venceu.
1: Bom dia, gente. Você que tá aí, Jean Bosco Vinícius. Ei, moda boa. Canta junto, 8h20. Doglinhas, tá legal com a gente. Vai que é tua.

0: moda boa, hein, gente? Aqui, ó. 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
0: Bom dia, bom dia. Você que tá na companhia 8h25, diazão, o sol vem, ele some um pouquinho. Encantado chegou, já sumiu, mas ele vem. Totalizando aqui, 7 graus pelo vale. Alô, minha amiga Deise, a Deise tá aí. Alô, Deise, alô, Maico, o pessoal de Sansão. Alô, Dani. Top demais, hein? Estavam junto no Rodeio Country Show Estrela, com a qualidade Sansão. Eita, turma bacana, hein? Maiquinho, um abraço pra você, meu irmão. Fica com Deus, hein? E todo o time, o sorriso tá lá. O homem virado de sorriso, hein? Ei, sorriso, meu amigo. Bom, é o homem das piadas, né? Do Sansão aí. Bom dia, oi.
2: Bom quem? Dia, Encanto.
0: Tudo
2: estou
0: bom?
2: Aqui em roda do fogão, sentindo muito frio aqui, Estrela. Oh, e eu peço uma música bem bonita pra você, pra mim aí. E pros meus familiares, tá?
0: Tá bom.
2: Um abração pra vocês aí da Rádio Encanto.
0: Como é que é o nome dessa pessoa simpática? Ah, Eva. Eva, ó. Beijo pra você. Eva, um dia eu quero fazer uma visita pra você, Eva. Vou ali no lado do seu fogão a lenha, nós tomar um chimarrão junto, botar um pinhão na chapa, leva o pinhão e a gente vai conversando e vamos lá, escutando uma moda boa. Eva, ficar com Deus, tá bom? Deus abençoe essa família aí. Bom dia, minha amiga. Feliz estar com você aí, ó. Não tô perto do fogão, mas tô chegando aí, tá bom? Alô, Tiagão Volki, tá com a gente também? Tiagão, meu irmão, tudo certinho? Abraço pra você. Vamos nessa. Quem mais aqui? O Tiagão Volki, o João também. O João Cucioli, alô, Iki. Bom dia, meu irmão. Giovanni. Ei, Giovanni, meu amigo eletricista. Tá na companhia aí, Giovanni. Valeu, meu irmão. Obrigado, viu? Quem mais aqui? O Alves mandou um recado. Alves, é você, oi.
3: Bom dia, Tetinha. Como dia. É que tá, meu amigo Teta?
0: Tudo chique.
3: Tudo certo?
0: Bacanizado.
3: E aí? Tá frio de arrepiar cusco?
0: Ei, nem me fala, homem.
3: Roda aquela bem bagual pra nós, tá. Aí, Teta.
0: Ok.
3: Oração. Ótima
0: valeu.
3: Quarta-feira.
0: Você também, Alves. Meu amigo Alves. Eita, amigão, bom dia. Olha aqui, ó. O Xande tá aqui também. Alexandre Scheibel tá na companhia. Quem mais aqui? Bom dia.
4: Oi. Bom dia, meus amigos da Encanto FM, Joel da Rosa Lajado. Gostaria de participar dos ingressos pro cinema aí. Valeu, abraço.
0: Valeu, valeu, amigão, tá tudo ok, tá tudo certo. Deixa eu ver quem eu não mandei recado aqui, que tá bombando o deck, tá na lida. Valeu, Zé do Barco, gente que tem de recados aqui, o Noronha também. Ah, escutando vocês. Aê, meu amigo, bom dia. Ô, Noronha, valeu, gente boa. Bom dia, gente, tem recados a monte, daqui a pouquinho tem mais, hein? Juntos aqui. Música boa, seu recado. Fala, meu amigo Luiz, pessoal da OPEC, da Rádio Jamilhão aqui. 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Alô, Giló, uma boa viagem. Ei, Gilózinho. 8h27.
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0: A ViaSul iniciou mudanças na sinalização do viaduto do bairro Montanha, no quilômetro 345 da 386 em Lajeado. A adequação deve permitir que o retorno sobre o viaduto passe a operar em mão dupla, conforme confirmou a Polícia Rodoviária Federal. Atualmente, o acesso funciona em sentido único e a alteração vinha sendo estudada desde o início do ano. Então, alteração aí, gente. Notícia na Encanto.
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0: Máxima hoje batendo aí 22. 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Farmácia Rony. 7,5 graus.
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1: Nossa, encantou de volta, gente. 8:28. Um ótimo dia. Vamos juntos. Aqui, ó. Gente, cuidado, atenção, né? Essa notícia que eu li, falei, teve mudança 386 no viaduto da 386. Então atenção aí, você que vai fazer o retorno na 386, acesso a montanha, calma e atenção aí, tá bom? Tá legal, tchê? 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Alôzão, todo time, né? Alô, André, Romano, Ricardo, Eli, Douglinhas, tá aí já também. Bom dia, meu amigo, todo time. 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Produtos Dália em sua mesa, juntos aqui, ó. Seis para as nove. Ei, moda boa, vamos lá. Ô, meu amigo Thiagão Volk, café por sua conta, hein? Hã?

0: Gosto faz barulho aí.
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0: Você cantou 9 para as 9. Bom dia, gente. Hugo e Guilherme, vamos nessa. Você que tá na companhia, 9 para as 9. Bom dia, gente. A Luísma Vian tá na companhia também. Isma, bom dia, meu irmão. Fica com Deus aí, tá bom? Bom dia. Quem mais aqui? Minha amiga Maria Pellen está na audiência. Ô, menina, Nego Silva também. Ô, Nego, bom dia, meu irmão. Tudo certinho? Como é que tá aí? Ali, olha aí quem tá aí na escuta. Manda alô, meu amigo Leandro. Eu acho que ele tá lá em Bom Retiro do Sul escutando a gente. Leandrinho, o Baixinho, ô, Baixinho, a Eltinho, tá na audiência, meu amigo Eltinho. Mais um amigão, viu? Abraço, meu irmão. Fica com Deus, tá bom? Abraço. Quem mais aqui mandando recado? Ah, deixa eu ver aqui, bom dia, escutando vocês, meu amigo Vianney, ô Vianney, a você, Vianney, bom dia. Quem mais aqui, oi?
1: Bom dia, Pitinha, é a Lisiane de Lajeado, tudo bem?
0: Bom dia.
1: Já ligadinha, né, Encanto, né?
0: Tá.
1: E beijo. Bora de novo tentar os ingressos, me coloca aí pra concorrer.
0: Tá.
1: Beijão.
0: Bom. Ficar com Deus aí, bom dia, menina, beijão pra você, tá bom? Deixa eu ver mais quem tá aqui, ó, o Agostinho, alô, tio Agostinho do Martelinho, tio Agostinho, bom dia, meu amigo, o café por sua conta hoje, estaciona no Agostinho que ele paga o café, quem conhece ele pode ir, bom dia, oi, oi, quem?
2: Bom dia, Teta Rodrigues,
0: é o Zé
2: do Marco,
0: ô, Zé.
2: Olha que tá bem frio, Teta.
0: Ei, nem me fala, homem,
2: tá frio.
0: Tudo bem contigo?
2: Tá congelado esse rio, velho. Um abração do Zé do Barco aí, um bom programa.
0: Valeu, Zé.
2: Vamos tocá-lo até às 7. Um abraço pra ti e pra tua família.
0: Bom dia.
2: Bom começo de semana, bom.
0: Fica com Deus.
2: Quarta. Uma boa quarta-feira, Teta, com Deus e Jesus no coração.
0: Amém, amém, meu amigão. Bom dia. Ô, Zé, você já pegou esses dias frios aí nas águas? O Zé, que ele navegou por muitos anos, às vezes navega ainda também, seu filhão tá lá. Como é que é? Congela aí também, Zé? Ah, me fala. Bom dia, Juliana. Ah, deixa eu ver aqui, cinema ontem. Ah, Ju, ô Ju, eu não tenho a lista de quem ganhou, mas quem ganha, o pessoal da produção, do Veja Bem, como diz Eron Domolin, chama no WhatsApp, viu? Então hoje às 10 vai ter mais um sorteio, tá bom? Alô, meu amigo Peronde, tá na companhia também. Ei, Peronde, a voz e veludo do Rádio Dália. Meu amigo Peronde na escuta. Peronde, bom dia, meu amigão. Também na audiência. Vamos juntos. Quem mais aqui? O Fernando mandou um oi. Eita, quanto recado, que legal.
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0: 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Vamos juntos? Você que tá ligado aqui, ó.
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0: Nossa, Encanto, tá dizendo você? 7, faltando pras 9.
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0: A Prefeitura de Encantado começou a instalar placas informativas em áreas com histórico de enchentes e eventos climáticos extremos. A sinalização indica rotas de fuga, pontos de encontro e áreas de risco, além de trazer contatos de emergência e um QR Code com informações em tempo real sobre chuva e o nível do rio. A primeira comunidade atendida é Palmas e a ação será ampliada para outros bairros e localidades do município. 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
0: Máxima hoje batendo 22. 7,5 graus.
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0: Nessa, gente, o Gabi de Mariante tá na escuta, dizendo um beijão à noiva Letícia, mas a Gabi tá romântico hoje, hein? Bom dia, gente, vamos juntos, diazão, meio da semana, depois de amanhã já é sexta, né? E ele tá lá, caroca, vai comandar, vitaminar seu dia com o seu cobertor. Ele está lá do estúdio multimídia da Encanto. Valeu, ai que é tua. Tchau, gente, fiquem com Deus.

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1: E aí, Teta? Isso aí, dia lindão, lindão, lindão, lindão. Coisa bonita. Hoje é quarta-feira, dia 13 de maio. Pegando o rastro de alegria dele, Teta Rodrigues. Vamos lá, gente. Vamos vir.

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É isso aí, tá começando, hein?

0: Júnior Vila. Oxi, ô Júnior Vila, vai estar com a gente nesse momento. Era do cachorro, hein? Projota em Melim, Grupo Chocolate, Turma do Pagode, Taylor Swift, tudo isso na manhã gelada e vitaminada da sua Encanto. Galera participando, olha a Leni aqui, rapaz. Acordou cedo, Leni, hein? Caiu da cama, Leni?
1: Bom dia, meu povo, bom dia, meu diamante negro, bom dia, bom dia. Que dia lindo, tá aí fora, gente.
0: É verdade.
1: Acordei agora, esse sol maravilhoso.
0: É verdade. Bom dia pra você, Leni. Bom dia, meu amigo. É o André Luiz Schneider, da linha Frank Westfália. Tudo de bom pra vocês. Um abraço aí. E muito sucesso sempre a você. Um abraço a Encanto. E quero Encanto na minha casa. Mandou a localização. Tá bom. 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
4: A seleção paraguaia enviou à FIFA uma pré-lista com 55 jogadores para a Copa do Mundo, incluindo nomes ligados ao futebol gaúcho. Entre eles estão o zagueiro Fabian Balbuena e o volante Matias Villasante do Grêmio, além dos meias Maurício e Oscar Romero, com passagem pelo Internacional. A lista ainda não é oficial, mas serve como base para a convocação final no Mundial.
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4: 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E a temperatura? 12 graus.
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Está na hora do multiverso, hora de exaltar todos os estilos musicais que tocamos aqui na programação da Sua Encanto. E agora é a vez do sertanejo de Ana Castela, hein?

0: Dudu, Gustavo Lima, Luiz Fonsi, o Buchecha, Bia Frato e também a Ana Castela aqui no Vitamina 100 nessa quarta-feira. A galera participando, já mandando seu recado de voz. Vamos escutar aqui pelo 998-39-101. Escuta aí.
1: Bom dia, carioca.
0: Bom dia.
1: Depois de uma noite de rei sentado no trono cheio de diarreia.
0: Ai, meu
1: Vamos
0: Deus.
1: Vamos aproveitar esse dia lindo, né?
0: Ai, meu Deus.
1: Que noite.
0: Melhoras, meu amigo, melhoras. O Carlos Alberto era serra, ele, hein? É, rapaz, tem dia que dá uns piriri no cara. Ai, meu Deus. Melhoras pra ti, Carlos. Grande abraço, galera participando.
2: Bom dia, Encanto. Aqui é a Rosemary, sou foroso de Lajeado. Gostei de participar da promoção dos ingressos.
0: Tá bom, tá participando. Oi, eu quero Encanto na minha casa. É a Bernadette Vana Malma. Ela é de no bairro Oriental, em Estrela. Pessoal aqui com a gente. Vambora! 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E a hora? 9:24.
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1: A NTT informou que segue valendo o cronograma original das duplicações da BR-386 entre Marques de Souza e Fontoura Xavier. Segundo a agência, o pedido de adiamento das obras feito pela concessionária estava ligado à revisão quinquenal do contrato, que acabou suspensa temporariamente. 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
1: 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Unifique, e a temperatura 13 graus.
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1: 18 para as 10, vambora, gente!

0: Agradecendo a Deus por um dia lindo, maravilhoso como hoje, hein? Ah, rapaz, tem que desfrutar disso. Que coisa boa. Tá geladinho, mas tá aí o solzinho pra lagatear, né? Dia lindo. Vambora! 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Alô, Michael, toda a equipe. 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Vamos matar a saudade? É hora de reviver aquele sucesso, como diriam os antigos, né? Sucesso! É, que rolou tempos atrás aqui em nossa programação. Quem lembra do Pedro Capó?
1: Essa rolou!
0: Calma!

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1: Quando eu tinha 7 anos, num busão às 7 horas, indo pra escola todo dia, tinha um povo bebo na rua. 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

0: Deus. Fazer o quê?
1: Com muito orgulho.
0: Mas faz com muito orgulho. E com muita responsabilidade.
1: Exatamente. Nossa, Mariano.
0: Lá no

0: É o Dilcinho, hein? É o que eu faço agora. Você ouviu também a Júlia B, o Munhoz e Mariano e com o Panda, o Debu, Pedro Capoy, muito vai. Essa música boa aqui na manhã gelada de quarta. Vem comigo, vem comigo. 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É, e a hora? 5 para as 10.
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0: O reajuste de 5,35% no salário mínimo regional deve ser votado na Assembleia Legislativa na próxima terça-feira, após um acordo entre líderes que levou o texto direto ao plenário. O projeto do governo prevê novos valores por faixas, com salários que vão de R$ 1.884 a R$ 2.388, dependendo da categoria profissional. É isso aí, é informação na sua Encanto.
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0: 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E a temperatura: 14 graus.
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2: Vamos acionar ele, Giovanni Gil, o melhor do Brasil, tá lá na Benjamin Constant, fala aí, Gil.
3: Bom dia, carioca, amanhã desta quarta-feira de tempo bom, céu azul, sol brilhando, mas o que tá brilhando são os prêmios pra galera faturar aí nesta manhã da quarta-feira, tá linda, maravilhosa e esplendorosa, vamos pra cima dela e olha, tô aqui ó, na Benjamin Constant, no estacionamento aqui do Ginásio do Montanha, então tá muito fácil para você chegar e faturar. Se tiver adesivo no carro, já sabe, leva aquele prêmio Master, se não tiver, cola em mim que eu tô colando. Partiu quarta-feira? Então vem com tudo pro Pit Stop Encanto FM, o Vale é 100.
2: Valeu, Giovanni Gil.

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0: É o João Gomes, outra vida, latino, DG, batidão estrona no som da galera, o Diego Vitor Hugo, e começamos com o Mary Cyrus, galera que já tá mandando seu recado aqui. Olha só, o quando tive assim, debilitado, fiz um chá de pitangueira que corta logo. É o Alessandro dando a dica aí pro Carlos, que tá, passou um piriri danado na madrugada. Valeu, Alessandro Oliveira, valeu pela dica aí, ó, ó, ó, Carlos! Então é chá de pitangueira, tá bom? Segundo o Alessandro aí, é tiro e queda. Olha que bom, né? Tomara que seja bom mesmo, né? Olha o recado da galera.
1: Bom dia, tudo certo?
0: Tudo.
1: Então, bom dia a vocês aí da rádio, aos meus colegas da Palma Sul, a todos os motoristas que estão na estrada. E também, se puder mandar um abraço bem forte para as gurias que estão trabalhando na cozinha. Opa. Do frango, por favor.
0: Tá bom.
1: Valeu.
0: Valeu, meu bruxo. Grande abraço. Valeu, toda a galera aí.
2: Bom dia. Quero participar do sorteio dos ingressos do cinema.
0: Uhum.
2: Annelise Lena Tamiro, de Lajeado.
0: Valeu, Annelise. Annelise Lenhardt. Valeu. Valeu pelo recado. Galera participando. Vamos lá, vamos escutar.
3: Oi, canto. Aqui ajuda fazendo pra nova. Eu gostaria de pedir uma música.
0: Qual?
3: Da
0: quem? Quem?
3: Ah, eu queria também pedir um ingresso do cinema.
0: Tá concorrendo. Tá,
3: meu marido.
0: Tá, e a música? Quem?
3: Do Grelo.
0: Ah, tá.
3: Só fé.
0: Valeu, abraço.

0: 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E a hora 10:16.
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0: A informação chegando e é de saúde para você. As frutas são alimentos que oferecem grande variedade de sabores, aromas e propriedades nutricionais. Composta por água, carboidratos, fibras, vitaminas e minerais. Esses alimentos apresentam uma combinação excepcional de nutrientes. Além disso, apresentam fácil digestão e podem ser consumidas em seu estado natural, desidratadas e também em preparações diversas como saladas, sucos, vitaminas, compotas, geleias, doces e até mesmo em preparações salgadas.
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0: Encanto, vale a ceia, a temperatura pra você, 15 graus.
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2: Thiago de Roca Sala e Sota Anitta.
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3: Alô, Thiago, tua música. Vamos dar um abraço pro melhor mecânico aí. É o Luciano da Cas. Tá ligado com a gente.

0: Anitta também tocou aqui, o Ed Sheeran e a Eliju, já vou até Terapia com Alexandre Pires e Léo Santana. A galera participando aqui com a gente, toca aí Gustavo Lima. Tem um recado aqui, mandaram uma foto aqui também, um chimarrão bonitão, pedindo Gustavo Lima. Quem é que mandou aqui? A Clarice Becker. Ô, Clarice, ela deixou um áudio aqui. Vamos escutar o áudio da Clarice? Vamos lá.
1: Bom dia, bom dia. Quero participar dos ingressos de cinema. Uhum. Clarice Becker de Lajeado.
0: Tá bom. Que mais aqui? Bom dia. Tamo junto sempre, abraço. É a Maritana, né? Se eu não me engano, é a Maritana de Capitão. Valeu, Maritana. Pessoal participando com a gente, coisa boa. Participe você também. 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

Desafios do setor, sucessão familiar e tendências do mercado do leite. 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
1: 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E a temperatura... 16 graus.
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Fernando, Keito e o John. Lembrando que estaremos na festa de maio em Teutônia, gente. A partir de amanhã, né? É, de 14 a 17, depois do dia 22 a 24 de maio, no Centro Administrativo Municipal de Teutônia. Tem feira multissetorial, agroindústria familiar também, né? Pavilhão agropecuário, atrações culturais, gastronomia, parque de diversões, artesanato e

0: 7, no domingo tem Badinho ou Colono. Dia 22, Rainha Musical e Portal da Serra. Dia 23, no sabadão, Show Nacional com Cleiton e Romário. E dia 24, no domingo, tá pra encerrar o Show da Família. Fique ligado, vai rolar ingresso aqui na nossa programação, tá bom? Estaremos aí na quinta, a partir do, da tarde aí, já com o Giovanni Dil. O 100 por hora, direto da Ducato Super Show. E também ao vivo, sextas, dias, dia 15, né? E dia 22 também, sexta. E nos sábados, dia 16 e 23. Legal, legal, legal. Vamos aqui, ó, os recados da galera, o pessoal que mandou o seu áudio. Vamos escutar aqui. Cadê a galera aqui? Agora sim. Tá baixando o áudio, agora sim.
1: Bom dia, Campo. Quem fala é o Cachoeira.
0: Ô, Cachoeira.
1: Vai participar dos ingressos pro cinema aí. Everton Silveira, Estrela.
0: Sim.
1: E eu oferecer uma música aí pra todos que não escutam, uma bem apaixonada aí. Porque quartou, né?
0: É isso aí, Cachoeira, quartou mesmo. Olha aí a Sabrina, vamos escutar o áudio dela.
2: Bom dia, aqui é a Sabrina Freire de Lajado, gostaria de participar do sorteio dos ingressos.
0: Tá bom, a Adriana Fachini Ferrola, de Arroio do Meio, participando aqui da promoção. Que promoção? Adriana, tem que dizer pra mim qual é o nome da promoção que você quer participar, tá bom, Adriana Fachini? Ela é de Arroio do Meio. Legal, legal, legal, legal, legal. Galera, eu quero mandar um abraço mais uma vez pro Luciano da casa aí. Tá ligado com a gente. Segundo o Queco, o melhor mecânico aí. Ô, Luciano. Tá no 100.1 do rádio. Grande Lucianão. Quem mais aqui? O Ezequiel que tá na estrada também. Tá na estrada. Vou chamar o Teta, né? E naquela hora ele não estava pronto ainda. Então vamos preparar a chamada da unidade móvel, porque o Teta, se eu não me engano, tá na S Pneus. É isso aí mesmo. Vamos lá. Teta, Teta, Teta, vamos chamar. Fala aí, Teta.
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0: 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E a hora 4 para as 11.
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0: 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Confira aí. 17 graus. 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
2: É isso aí! Tá chegando, ele tá chegando! Heron Domolin, tá chegando aí! É, vai comandar as mais pedidas. A gente se encontra no Sem Censura.

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2: Muito bom dia, senhoras e senhores. Chegando com as mais pedidas da quarta-feira, linda, quarta linda-feira, mais um dia maravilhoso. Espero que a sua vida esteja bem. Vamos junto. A trilha sonora tá garantida aqui do nosso lado. Espero que aí tenha tudo nos conformes. 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Alô, Teutônia, estamos chegando, festa de maio, depois de muitos anos, né? Que não tinha festa de maio, vai ter ampliada e a gente vai ampliar também todas as informações sobre esse grande evento que começa amanhã, a partir das 3 da tarde. Já vamos estar transmitindo direto de lá.

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1: Aqui é o Romário.
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Alex Warren, linda canção, Ordinary. Entre as mais pedidas, a sua Encanto FM, Léo Foguete, novidade, Deixo. Também Klaus e Vanessa com Mar Aberto, A Hora e Lugar. E o Cleito e Romário, Zé Neto e Cristiano, Não Namora. Dupla aí que é a atração da festa de maio, nossa próxima parada. Encanto participando aí de vários eventos. A próxima parada é em Teutônia, amanhã, a partir de amanhã. Dois finais de semana de muita festa. E a gente vai estar falando, Cleito e Romário é uma das duplas, se não a dupla principal, né? Show nacional, tem Badinho Colono, tem Vera Louca, Rainha Musical, muitas atrações. Previsão do tempo agora para você que tá ligado com a gente. Olha, a chuva foi empurrada para mais tarde aqui na previsão. Estamos vendo que o sol vai predominar, incluindo o sábado. Olha aí, chuva foi empurrada para domingo. Chegou a aparecer na sexta-feira, lá no início da semana, mas não. O sol continua quinta, sexta, sábado e somente domingo tá aparecendo aí uma chuva de, por enquanto, 14 milímetros no Vale do Taquari. Em termos de temperatura, friozinho continua amanhã, mínima de 7 graus, vai a 21, sobe um pouquinho na sexta, mínima 11, vai a 18, mesma temperatura para sábado.

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1: 11:17 AM. 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
0: Atenção para os horários do Lajado Shopping. 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
0: Informando para você, a temperatura tá em elevação. 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

0: Essa é a Isa, Caos e Sal, teve Maiara e Maraíza, Vitor Clay, Joyce Alane, BTS, grupo Menos é Mais. São as mais pedidas na Encanto. Eu continuo naquela saga dos acidentes, cara. Celular só pode, não é possível, é muito acidente um atrás do outro, a gente não consegue nem acompanhar. Meu caro Giovanni Gil, um outro acidente aconteceu em Lajado agora há pouco, é isso? Aqui na Pasqualini?
1: Isso.
0: Um carro bateu no outro, é isso? Isso.
1: Traseira, colisão traseira.
0: Barbaridade, não dá nem tempo, nem ia, eu ia dar notícia ainda hoje de manhã no Hidráulica, que tá em todos os sites, etc. Uhum. Nem falei disso, já tem outro.
1: Exato.
0: Tem então, mais um.
1: Principalmente o pessoal que tá vindo agora, sentido o pessoal que vem do centro para o São Cristóvão. Então, pessoal, quando chegar ali no viaduto da ponte ali, já vai tirando o pé, porque... foi agora, questão de minutos aí.
0: Meu Deus. Calma aí, galera, vamos devagar, vamos com calma.

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0: Então, estamos falando e vamos falar muito disso. Teutônia se prepara para realizar a maior edição da festa de maio, que ocorre em dois finais de semana para celebrar os 45 anos do município. O evento vai ter feira multissetorial, atrações agropecuárias, shows nacionais e regionais, além de espaços dedicados à gastronomia e agroindústria familiar. Os ingressos já estão à venda pela internet e em pontos físicos da região, com opções de passaporte para todos os dias de programação. E a Encanto, claro, estará lá. A partir de amanhã, o cara que tá aqui, que falou comigo, já vai estar transmitindo de lá. Amanhã de tarde, Giovanni Gil, o melhor do Brasil. 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

0: Informando a temperatura no vale. 18 graus.
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0: Seguindo, tocando as mais pedidas de hoje, meio-dia tem o Sem Censura aqui na sua Encanto 100.1, sempre com você. 19 para o meio-dia. 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

0: Lagoon, a cidade, teve Ted Swims, teve Pericles, Diana Castela, também Gustavo Lima, fechando as mais pedidas de hoje. Eu estou acompanhando nas câmeras, hoje o programa Sem Censura vai pegar fogo, porque a briga tá grande, tá feia, eu tô vendo, é dedo na cara, meu Deus do céu. Ó, deixa eu ligar os microfones aqui.
1: Paca, por que que faz isso, cara?
0: Opa, Teta Rodrigues, nesse momento, tô vendo aqui, tá reclamando de alguma ação que foi feita aí durante a semana.
1: Tem café aí, meu.
0: Ó, café. São os artistas do Sem Censura se preparando para o programa que vem logo mais. Grande atração aqui da Encanto FM.
1: Cara, tá preto. Não, é bom um cafezinho agora.
0: Ah, agora acalmou. Eles estão agora conversando mais amenidades. É sempre assim. Eles brigam, se xingam e tudo mais, mas depois fazem as pazes. E é bonito.
1: Tá queimado o café, tá tudo preto.
0: O assunto é o café.
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1: Vamos às manchetes de alguns portais da internet. Manchete do G1, Quest, segundo turno, Lula volta a ficar numericamente à frente de Flávio em empate técnico. Manchete do UOL. Polícia Federal mira a gestão de aliado de Ciro Nogueira em cidade de São Paulo por aporte do Banco Master. Manchete do Terra, Trump e Xi, o presidente da China, se encontram em meio à guerra no Irã e disputa por liderança global. 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
1: Comandante do próximo programa tá pedindo a palavra, ele quer porque quer falar, então vou passar a bola para ele. Teta Rodrigues, na sequência, temperatura no momento, 19 graus.
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1: Vou fazer essa música aqui em homenagem ao meu amigo eletricista, que faleceu há poucos dias, vítima de causas naturais. E as últimas palavras dele foram: tem certeza que desligou o disjuntor?
2: Ô, meu, tu gosta do...
3: Tu gosta do Diego Volk, né?
2: É que
3: nesse,
2: né,
3: momento ele está escutando.
2: Ah, é. O eletricista Diego Volk.
3: Calma que o teu canal está aberto nesse momento. Ai, tudo bom, minha gente? Chega na maluquice do seu rádio. Depois de a gente fazer aquele almoço, a gente chega com você. Giovani Gil já está almoçado, é verdade, Giovani Gil?
4: Por que tu é assim?
3: Ou é assim comigo? O quê, Giovani Gil?
4: Cara, pelo amor de Deus.
3: O que que eu fiz?
4: Cara,
3: o que que tem?
4: Baixa um pouquinho a adrenalina.
3: Tá bom. E aí, Giovani Gil?
4: Isso!
3: Tudo bem. E aí,
4: cara? Conversar mais.
2: Eu já gosto dele mais elétrico, vai pra cima.
3: É verdade, isso aí. Então vamos lá. E aí, caraca, tudo bem contigo?
2: Aí, o Gil gritou, né, pra variar.
3: É.
2: Aê, tudo bem, cara, tudo bem, na santa paz de Deus.
3: Ô, cara, eu até lembrei do negócio que tu falava muito, e é verdade.
4: Eu também lembrei.
3: O quê? Marcelo, é verdade.
2: Aqueles palavrões?
3: Não, tem um pessoal que falou que uma cidade, que não vou falar o nome, né, que as rádios não são assim tão vibrantes, né? Que não são tão a milhão assim, né? E que a gente daria certo naquele outro local, naquela cidade, porque as pessoas não são assim tão...
2: Up, não é? É isso. Up, não é são louconas.
3: É, vibrante. É isso aí.
2: É, o que que tem?
3: Não, que tem cidades que as rádios daí acabam não sendo assim. E diz que esse estilo também, as pessoas gostam.
2: Astral, né? O pessoal quer mais calma.
4: Tu sabe que é uma das frases que toda vez que a gente se encontra e ele mensura essa questão aí...
3: Quem?
4: É o polêmico Xande Gonçalves, cara.
3: Mensura. Olha aí, olha, eu não dou mole dentro,
4: man. É mensura. Ele comenta sobre essa questão.
2: Ele menciona. O que é o Xande Gonçalves?
4: Não, mensura.
3: Mensura.
2: Tá,
3: eu acho que existe essa palavra, não.
4: O quê?
3: Mensurar.
4: Não, existe, mas não tá. Tá baixo.
3: Aí vou aumentar.
2: Eu também tô achando.
4: E aí? A palavra existe, mas eu acho que ele tá usando de maneira errada.
2: Mas ele é campeão pra fazer isso.
4: Mensurar é medir.
2: Isso, exatamente.
4: O Xande, ele não mede.
2: E ele mede? Não, ele não mede.
3: Ele não mede.
2: Não mensure, então.
3: Ele não mensura.
2: Ele tá tentando corrigir. Tá, mas o que que tem?
4: Não. É que
3: tá, conta, Gil.
4: Ele sempre fala, né? Ele diz, olha, a Encanto é uma das rádios que eu ouço, porque...
3: Eu ouvo.
4: Principalmente esse pessoal que são músicos aí, né? Então eles ouvem bastante rádios também. E aí ele sempre diz, né? Que a Encanto é uma rádio que tem um astral muito bacana, que nenhuma rádio consegue superar
3: isso. Viu como a gente consegue trocar a chave? Isso se chama o quê, Caroca?
2: O quê?
3: A gente, quando a gente muda assim...
2: Quando a gente muda? Através, transexual.
3: Falando nisso, tudo bem contigo, papai?
5: Olha aí.
2: Alô? Os que estão falando? Alô, não é comigo.
3: Você está bem, papelzinho, meu amigão?
2: Quem é que tá chamando?
3: Eu estou te chamando, terra te chama.
2: Tô achando que o papai foi abduzido.
3: É, onde você está, papel? Qual é?
5: Ele falou da Transamazônica, ali eu saí fora.
2: Ô, meu, o que que é o Gil raciocinando?
4: Ah, o Gil não escapa, ele foi pro livro aqui.
3: E aí, qual é que é a palavra?
4: Ele sempre mensura isso.
2: Isso aí.
4: É mensura. O que ele quis dizer é que ele sempre menciona isso.
2: Claro,
4: mensura é o que tava no script.
2: Não. Dá pra recapitular, depois da vinheta aqui, algumas pérolas do Gil?
4: Pois não.
3: Atenção, gente. Temos a vinheta.
6: Do Giovani Gil.
4: Só as melhores.
6: Só é. Pérolas do Giovani Gil.
4: Vai. Só as melhores.
3: Me diga, Heron.
4: Colegolismo.
3: O que ele quis falar, tem que falar também.
4: Ele quis dizer que tá tendo
3: silêncio.
4: Isso é falta de colegolismo.
3: Mas o correto, pra não confundir as pessoas.
4: Isso é falta de coleguismo.
3: Muito bem, isso, vai.
4: Isso é uma coisa que eles maqueiam.
3: E o que é o correto?
4: Ele falou de maquiar no sentido de maca, mas ele queria dizer de maquiagem. Maquiam.
3: Muito bem, vai.
4: Ele usou um binóculo.
3: E o que é o correto?
4: O binóculo.
2: Binóculo.
3: Muito bem.
4: Orai-vos. Ao invés de oremos, orai-vos. Caminhonete USV.
3: Não, meu. É o
4: SUV.
2: De raios solares.
4: SUV.
3: É SUV, meu, é SUV.
4: SUV, isso.
3: Tu nunca mais vai esquecer, SUV.
4: Não, SUV. Nunca mais, SUV.
3: Isso. Falou dos animais de extinção.
4: É estimação,
3: isso, meu.
4: E a melhor de todas, que eu não tava aqui, mas me passaram, é aquela. Se for dirigir, nem pense
0: em pegar no volante.
2: Isso. Cara, foi agora, se eu não me engano, foi segunda-feira, eu conversando com o Adriano Domingues, que já trabalhou com a gente, e aí ele encerrou a conversa, se for nem pense.
3: Ele estava
2: com a gente na transmissão, cara, ele não esquece também, então, se tu não estava naquela época, não esquece, imagina quem tava.
4: Agora a boiadada,
2: a última.
3: Eu me lembro da cena, o Ney tava na caminhonete, o Dog se olhando, o Dog fez aquela cara dele assim, tá certo isso?
4: E o comporta mesmo.
2: Ô, meu, eu nunca vou esquecer. Não, essa eu tenho que contar pro Heron. Eu nunca vou esquecer de uma treta que deu numa transmissão. A gente tava na ao vivo da Lupus. E o Dog tava no estúdio. E aí tem uma DJ espanhola ali, não lembra?
3: Sim.
2: Aquela, e aí o Taborda, como morou em Madrid, eu falo, deixa que eu entrevisto. Deixa que eu entrevisto.
4: Olha.
2: Eu sei falar isso.
3: Olha. Os tênis, tá vendo?
2: Cara, chegou ela falava rápido e então, tambor não entendia nada. Aí o Dog rindo no estúdio, cara. O Dog e o Tabordo ficando irritado porque o Dog tava rindo. Aí daqui a pouquinho, não, vamos fazer o seguinte: do you speak English? Aí assim, aí pronto, começaram a falar inglês, o Tabordo não entendeu. Aí o Dog começou. Aí ele ficou bravo, cara. Uma treta no ar, cara.
3: Meu Deus. Gente, vamos lá, que a bagunça tá começando, porque o seu dia fica melhor depois daqui, ó.
2: Pelo amor de Deus, dia melhor, hoje vai ser daqueles.
3: Mas
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2: 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Eu tenho essa dúvida, que nem eu tenho a dúvida do se é pirê ou purê.
3: É Vavim.
2: É Vavim ou Vavim?
3: Vavim.
2: É Vavim?
3: Vavim.
2: Então tá bom, pois é.
4: Não, para aí, cada um disse uma.
2: Verdade, qual é o correto? É Vavim ou Vavim?
4: Cara, pra mim é Vavim.
3: É Vavim.
4: Mas mudou?
3: Pra mim, eu tô chutando.
2: Tinha que ter perguntado pro Nica, tu entrevistou ele, cara.
3: O Nica tá viajando, é Vavim.
4: Eu lembro, é Vavim.
2: Pra mim é Vavim, né? Mas tudo bem.
3: Pô, tem que botar. Mas aquela... é a Manco Vavim, isso aí.
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3: Ô, gente, deixa eu falar uma coisa pra vocês. E sabia que nesse momento é o momento que as pessoas mais marcam o slogan aqui, a Manco Vavim? É no momento que a gente fica questionando, é Vavim ou Vavim? Ninguém mais esquece.
4: Isso, exatamente.
3: Tu viu?
4: Boa.
3: Na verdade é uma sacada.
2: Então tá bom, uma coisa que eu quero que o pessoal nunca esqueça.
3: O quê?
2: É pirê ou purê?
3: Feito.
2: Aquela marca do fogão, como é que é que fala?
3: Qual?
2: É Comeco.
4: Não, é Cooktop.
2: Não, qual?
3: É Daco ou é outro?
2: Não, meu! Não.
3: Mas tem um que... Tem um que... Tem o que é de ar-condicionado, é Comeco, como é que é Comeco?
2: Ah, é isso. Comeco!
3: Isso!
2: Meu! Para, cara!
4: Não! Não dá margem pra ele, né?
3: Personagem meu. Pode.
2: Ah, não, personagem então tá. Pode, vai tirar Gido.
3: Mas é ele que vai tomar.
4: Olha, eu tô
3: multa.
4: Com uma pulga atrás da olheira.
2: Quem foi que falou isso? O Gil? O Gil? Não acredito.
4: Atrás da olheira.
2: Olheira.
3: Olheira, gente. Gente, calma aí, eu vou pro Bartz aqui. Hoje é dia do zootecnista. O que é isso?
4: O cara que estuda os animais. Zootecnia.
3: Olha aí, gente. Quer mandar um abraço pro meu médico, viu, gente? Hoje é dia do chefe de cozinha,
2: viu? Especialista em hipopótamo.
3: Olha aí, gente. Hoje é dia do automóvel. Heron Almorim, ele não pratica muito, né?
4: O que eu não pratico?
3: Andar de automóvel, ele caminha.
4: Ah, eu prefiro caminhar, mas eu gosto muito de carro. Tanto é que eu sou um dos maiores assistidores de
3: conhecedores,
4: vídeo.
3: Né?
4: Não, eu sou um seguidor de caras que posta os mecânicos de carro. Hoje Hoje pela manhã ele me deu uma aula.
0: Eu tô apavorado, aliás, é um assunto que a gente tinha que comentar uma hora
3: dessa. Do biodiesel?
0: Não, com as novas tecnologias.
2: Ah, você tem muito, né, cara?
3: Fernando Amorim!
0: Sabe por quê? Vai ficando cada vez mais complicado e quando dá problema, vai. Meu Deus, pra resolver, além de caro, não
2: esses
0: é todo
2: dias
0: mundo
2: eu entrei
0: sabe.
2: Num carro elétrico, de aplicativo. Aplicativos, cara, cara.
3: É bom,
2: se
3: né?
2: Se der um probleminha naquilo, tudo computadorizado, tudo
3: tem. Meu Deus.
2: Cara, eu quero ver um. No dia que der um probleminha.
3: Eu tenho um amigo meu que fala um negócio, mas deixa assim.
4: É que o cara hoje, por exemplo, antigamente, né? O pessoal que tinha Fusca, Brasília, Kombi, diz que o cara que andava com um alicate e uma chave de venda na mão nunca ficava ganhado.
0: Aconteceu comigo na minha lua de mel.
4: Pois é.
2: O que aconteceu
4: com hoje, os elétricos.
2: Como é que o mecânico entrou na tua lua de mel?
0: Deixa ele terminar, eu conto, vai.
4: Aí hoje os caras que andam com os elétricos, o pessoal não precisa ter chave, é só ter um martelo no
0: pulso. É isso aí.
4: Começa a quebrar tudo.
0: Essa eu nunca contei.
3: Me conta como é que foi.
0: A minha lua de mel.
3: Atenção nesse momento, você que tá me escutando.
4: Do primeiro.
0: Casamento.
4: Do primeiro, olha aí.
3: Depois de cinco, primeiro.
0: Eu fui pra lua de mel lá pra Santa Catarina com o Fusca do meu sogro.
3: E aí? Conta demais.
0: Só que era um Fusca relativamente novo, era aquele Fusca Itamar que se chamava.
4: Ah, isso, ano 80.
2: Era o farol da Fafá de Belém?
0: Gente, é seminovo.
3: Se eu não me engano, 95 a 97.
4: Não. Acho que era 80.
0: Eu casei
4: 80.
0: Em não. 90.
3: Putz, não, Gil, tá errado. Outro, 95 a 97. O Itamar
2: não tinha o farolete, mas assim.
4: Fafá.
2: É da Fafá.
3: Não era? Foi 95 a 97.
0: Acho que foi 96.
3: Olha aí, viu? Não, 95 a 97, o Itamar. Será? Último Fuca, o último lançamento que teve.
0: O último, tu diz que acabou o Fuca.
3: Acabou o Fuca, foi de 95 a 97.
0: Foi lançado esse Fuca, bem? 92.
2: Sim. Ah, os ouvintes podem mandar a resposta. É. Né?
0: 92 foi o ano do casamento.
4: Conhecedores aí,
0: bom, resumo da história. Fuca novo, aqueles um ponto, já era 1.6 aqui.
3: Olha aí. E aí?
0: Andava pra caramba, rapaz, pelo amor de Deus. Bom, em resumo, corroborando com o que tu tá falando do Fusca, o que era a tecnologia. Não é, 92 não era nem asfaltada a estrada de Bombas, pra ter uma ideia. Foi lá em Bombas, Porto. Deus. Quem conhece lá, Porto Belo, Bombas, sim. Bombinhas. Pra ir pra lá depois que tu entrava ali, era estrada de chão. Não é que o carro me para na curva e se foi.
2: Meu caramba!
0: Deus. Bomba de gasolina. Queimou a bomba de gasolina do Fuca.
2: Meu Deus, gente.
0: Na curva seguinte, eu tinha passado por uma oficina, eu tinha visto a oficina. Eu fui até a oficina, o cara tinha uma bomba de fuga. Trocou a bomba e fui-me embora. E deu, e paguei uma michola.
2: Meu Deus,
4: caramba,
2: cara.
4: Que sorte, meu.
0: Experimenta hoje acontecer com um carro tecnológico desse.
2: Não tem
3: esse
2: como.
3: Vai dar, não tem como. Se não, foi a lua de mel. Me conte mais. E me conte como é que foi a lua de mel.
2: Veio um susto, a gente tá
4: olha
2: falando
4: aí,
2: de mecânico.
4: Aí.
0: Foi horrível.
4: Ele é perfeito.
3: E lá na rua.
0: Foi horrível porque a gente casou brigado.
2: Por quê?
0: Eu não me lembro porque. Teve uma briga lá.
2: Por isso que já não deu certo o casamento.
3: Quanto tempo ficou esse casamento, não?
0: 10 anos. Bomba de gasolina. Queimou a bomba de gasolina do Fuca.
2: Meu Deus, gente.
0: Na curva seguinte, eu tinha passado por uma oficina, eu tinha visto a oficina. Eu fui até a oficina, o cara tinha uma bomba de fuga. Trocou a bomba e fui-me embora. E deu, e paguei uma michola.
2: Meu Deus,
4: caramba,
2: cara.
4: Que sorte, meu.
0: Experimenta hoje acontecer com um carro tecnológico desse.
2: Não tem como.
3: Vai dar, não tem como. Não, se foi a lua de mel. Me conte mais. E me conte como é que foi a lua de mel.
2: Veio um susto, a gente tá falando. De mecânico.
0: Ele foi horrível.
4: Ele é perfeito.
3: E lá na rua.
0: Foi horrível porque a gente casou brigado.
2: Por quê?
0: Assim? Eu não me lembro porque. Teve uma briga lá.
2: Por isso que já não deu certo o casamento.
3: Quanto tempo ficou esse casamento, não?
0: 10 anos só.
2: Mas só?

0: Quanto tempo ficou esse casamento, não?
1: 10 anos só.
0: Mas só? Mas só? Mas se tava ruim, ficou 10 anos. Se tá bom, fica 50.
1: É? Eu era muito jovem, né? Eu tinha 40.
0: Vamos lá, gente. Ai, vamos seguindo, gente. Tá bom, hoje é dia do automóvel. Hoje é dia da fraternidade brasileira.
2: Olha, viu, aí,
0: gente?
2: Que Deus. Coisa linda. Vamos ser fraternos.
0: Isso. E hoje também é dia, um amigo meu falou isso também. Eu me lembro dessa frase. No momento que eu comecei aqui na rádio, hoje é dia da abolição à escravatura também.
1: Boa! Alguém quer falar sobre isso?
0: Não, ainda bem que teve
2: não temos que falar, cara.
0: Ainda bem que Tiradentes assinou.
3: Não! Não,
1: meu Deus.
3: Ô, meu, isso, essa foi Pedro Alves.
1: Princesa Isabel.
2: Isabel, é.
1: Lei Áurea.
2: Foi a Lei Áurea.
0: Ah, foi mal, gente.
4: Ah, mas não foi Dom Pedro I?
0: Não. Dom Pedro I foi a Guerra Fria, meu.
3: Meu Deus, ai, cara.
4: Não, vambora. O Zeca já desligou o rádio.
2: E uma burrice atrás da outra. Como deixar... é que é a vinheta aqui, Aleirão? É deixar... uma atrás da outra. Como é que é?
0: Vai lá.
1: É uma atrás da outra.
0: Errou. Errou.
1: 1888, né? A princesa Isabel era Dom Pedro II, o pai dela, que era o imperador. E depois, em 89, teve a República. E aí.
0: Errou, não, Maninho. Você sabe muito disso. Eu gosto de perguntar, talvez a dúvida dos ouvintes. Ah. Ela foi contra o pai dela e assinou isso pra defender os
1: sabe
0: escravos?
1: Sabe que eu não sei a história de como se deu realmente isso aí, mas foi mais a gente comemora, na escola a gente comemora muito frase e data, né?
0: É, isso aí.
1: Era pressão de econômica, pra variar dinheiro na história. É. A briga dos cafezeiros, os canavieiras, com lá, todo mundo pra o trabalhador, né? Porque tinha os imigrantes chegando, isso. Queriam que os imigrantes viessem pra poder trabalhar e os escravos que estavam em todo mundo estavam sendo libertos e no Brasil ainda não. Pressão da Inglaterra, principalmente, que não queria, né? Também. Enfim, é uma longa história.
2: É uma longa.
1: Mas é dinheiro no fim das contas.
0: É. Ah, din-din.
1: Parece uma bondade, mas
4: dinheiro
1: não é.
4: Move tudo.
0: Ai, meu Deus. Ô, minha amiga Charlotte, só um pouquinho, o Matheus mandou aqui, meu conterrâneo, em 1992 ele casou, fizeram o Itamar só pra ele, de 1993 a 1995. Seis, viu, gente?
2: Olha aí, eu falei que os ouvintes sabem, viu?
1: Como é que é? Eu não entendi, fizeram só pra ele, quem?
0: Pra ele, porque o Itamar começou em 1993, viu? A 1993.
2: Pra quem não sabe, Itamar era presidente da República.
1: Era um carro novinho, cara, tinha comprado, nas primeiras que saíram ali.
0: Isso aí hoje vale 50 mil.
1: Foi dezembro de 92, isso, eu lembro, claro, o casamento não tem.
0: Quem tem um carro desses hoje
2: vale... Itamar Franco.
0: É, isso aí, gente.
1: Isso aí.
0: Quem tem um carro
4: era o homem do topete.
2: É. Do topete, aí teve aquele escândalo lá, no camarote. Lembra?
1: Lembro.
2: Ele foi acompanhado de uma mulher de mini saia.
1: Sim.
2: Só que ela não veio. Deixa assim.
0: Eita.
2: E saiu em todas as manchetes.
0: Mas olha, vou dizer uma
2: dos
0: coisa.
2: Jornais na época.
0: Se ele é solteiro, gente, por que ele não pode fazer festa mesmo?
4: Ela era.
2: Se ela não vai num palanque com o presidente da República sem a, né?
4: Ela era uma conhecida, né, gente? Era uma acho que era uma modelo.
1: A variar virou capa de
2: era uma modelo,
1: Playboy,
2: né? Era uma modelo.
4: Na época
2: e tudo... eu não sei se não fez de propósito pra ser, né?
4: Com certeza.
1: Não, ninguém faria isso.
2: Capaz.
0: É o mesmo caso, gente. A Paula Fernandes, que foi que aconteceu, que ela foi cantar junto com o Roberto Carlos. Aí explodiu, não foi o mesmo caso que aconteceu?
2: Não, mas ela não ficou sem calcinha.
0: Não, eu sei. Mas ela foi elegante, assim.
1: Como é que tu sabe?
0: Porque eu assisti.
2: Ai.
0: Vamos lá, Charlotte.
1: Oi.
0: Seja bem-vinda.
1: Pois não, vamos aos aniversariantes. Steve Wonder.
2: Olha aí, Adias Calcinha. Senão tem uma... A maior briga da música mundial, né? Uhum. Foi ele com
4: Ray Charles.
2: Ray Charles.
1: Por quê? Porque
2: eles brigaram tão feio que eles não conseguem se enxergar até hoje.
1: Meu Deus. Você viu o que, tá? Você viu a nova namorada do Steve Wonder?
0: Não vi.
1: Nem ele.
0: Ai, gente do céu.
4: Ô, Carioca, mas tu sabe que nessa briga eu tava presente.
2: É?
4: Eu tava presente do Steve Wonder, do Ray Charles. Cara, e a coisa encrespou mesmo a hora que eu disse, olha o que tá com o facão vai ganhar a briga.
0: Meu Deus. Vamos seguindo. Charlotte, quem está de aniversário?
1: Eles conseguiam tocar juntos, sabe por quê? Porque um balançava a cabeça pra frente, o outro pro lado. Eles nunca se pegavam.
2: Imagina se eles não tivessem essa sincronia aí, ou tivessem avisado. Ele ia dar uma tensão de cabeça danada.
1: É verdade. Também de aniversário, aliás, 76 anos o Steve Wonder, tá? Tá bem, tá vivo, tá maravilhoso. O Robert Pattinson, 40 anos hoje, ele já fez o Batman, novo Batman.
0: Olha aí!
1: É aquele rapaz branco do Crepúsculo.
0: Olha aí, que legal.
2: Eu nunca vi o Crepúsculo.
1: Nunca vi.

0: Não, só vai, joga o Flamengo.
1: Vai na beira do Rio Taquari, você vai ver.
2: Ah, é.
1: Alan Patrick, 35 anos hoje.
0: Olha o Alan. Olha aí, Inter, do Inter.
1: Do Inter. É, esse Flamengo.
2: Ele nasceu em 90, gente.
1: Ex-Inter, ex-Flamengo, 35.
2: Meu Deus, cara, tô velho,
0: 35,
2: hein?
0: Não, ele já tá
1: indo. Hoje é reserva, mas jogou bem, eu acho, ontem.
0: Cara, eu gosto do futebol do Alan Patrick, ele é, como eles chamam, né? Catega, né?
2: Ele tem
0: na gíria de futebol, categórico, né? É, mas eles chamam de catega.
1: Eu não entendo muito, mas eu acho que ele cadencia que bem catega. A partida.
0: Tu não entende muito?
1: Não, ele cadencia bem, ele é muito útil pra partidas. Verdade. Quando você está vencendo, pra segurar a bola.
0: Mas
1: você
0: não entende nada
1: disso. Espera a passagem dos alas, um ala como o Bernabé, por exemplo, é muito importante na passagem. Aliás, fez gol ontem de aquela canhota.
2: De novo, verdade. De novo. Quando ele joga a bola nas costas.
0: Mas
2: assim,
0: o Rocher não tomou um frango ontem?
1: Tomou, é verdade. Eu não vi a partida, achei maravilhoso. Mas tomou um frango.
0: Como assim? Não viu e não, achou não, maravilhoso?
2: Não. Aí não tem como, cara. Não dá.
0: Para, dá pra entender a Charlotte?
1: É.
0: Ela
1: Otaviano
0: sabe
1: Costa também tá no aniversário. 53 anos.
0: Otaviano Costa?
2: Eu sou muito fã dele.
0: Ah, não. Eu tô confundido com outro. Cara, mas o Otaviano Costa também era radialista, não
3: ele
0: era?
3: Esse aí. Ele apresentou o vídeo show.
2: Ele é casado com aquela menina que é famosa.
0: Andrade. Não. Aquela Andrade.
1: Não é Lívia Andrade.
2: É muito bonita ela.
1: Meu Deus, como é o nome dela? Alô, me ajuda, minha assessora. Qual é o nome da esposa do Otaviano Costa?
2: Me ajuda. Vai lá, assistente Rocha.
1: Não, ela é uma atriz maravilhosa.
0: Sim, Andrade.
3: Ela geralmente faz o personagem de cabelo loiro.
0: Isso, bonita. Né? Ela é loira.
1: O nome dela tá vindo, atenção, tá vindo. O nome dela é Flávia Alessandra.
0: Isso aí! Eu pensei que era Andrade. A Lívia Andrade é outra.
3: Isso, a Lívia Andrade
0: mas
3: tá.
0: Mas é parecida com ela.
3: A Lívia Andrade tá no Domingão do Faustão.
2: Assistência do Hulk. Rocha, valeu,
0: galera. Meu agradecer. Faustão tá aposentado, fungo!
3: É do Hulk.
2: Giovanni Gil, quem está de anive?
3: Cara, mandar os parabéns aí pra esposa do nosso diretor.
0: Mas quê?
3: A Márcia Chon está de aniversário.
1: Ai, beijo pra ela.
2: Olha aí, Gil.
3: Parabéns aí, a Márcia.
2: Ô, Gil.
3: Oi.
0: Quem mais?
3: Não.
0: Quem mais?
3: A mulher do diretor.
2: Não
3: tá maluco?
2: Tu que tá falando?
0: Tudo aqui,
3: olha só, o Dieguinho, cara, o Dieguinho do mercado, tá de aniversário aqui do Olarias, grande Dieguinho, o Robson Teles, Robson,
2: tá de aniversário. Ele, gente boa, Robson, né?
3: Gente boa. Também gente boa. O Matheus Pellens.
0: Carpinteiro.
3: Tá, o Matheus Pellens é parente da nossa ex-colega.
0: Quem?
3: A filha da Maria? A filha da Maria
2: Pellens.
3: Thaís!
0: Ô, Thaís! Aí, espetacular!
3: A Thaís quase infartou uma vez por causa do carioca.
0: Não só ela, como a Karine.
3: Também tá de aniversário o Ivan Trevisan. Parabéns, Ivan.
0: Ah, o Ivan!
3: Muitos e muitos anos o Ivan
2: foi um grande.
3: Qual é a Elma?
2: Aquela, papai sabe.
3: Ainda a Marisa Schosser. Marisa Schosser. Isso. A Bruna Magni também. Priscila Vedoi.
0: Olha.
3: Karen Corbellini.
0: Nem posso falar.
3: A Bruna Thaís também.
0: É espetacular.
3: Eita. Isso. A Elaine Maria Fier. Parabéns. Fier. A Franciele Ferrari também. Então, esses são os aniversariantes do dia.
2: Se você conhece alguém que quer fazer uma homenagem especial, pode mandar até vídeo da homenagem.
1: O Teta tem vídeos de homenagem.
2: Ei, que não é isso que eu tô falando, gente. É um vídeo especial pra pessoa que você ama. Heron Felipe Dalmolin.
1: Eu tenho corpo de trabalhador, mas alma de quem sempre procura um atalho. Teta Rodrigues.
2: É verdade, gente. Verdade. Às vezes é mais rápido. Você aprende de ouvir um vídeo do senhor jogando ping-pong. E aí o cara assim, todo ele mais novinho jogando ping-pong, e o cara, o senhor só ia assim pelas
0: experiência.
2: Experiência. Verdade, Arão, isso aí.
0: Eu já vi esse vídeo, é muito bacana.
2: Foi legal, né?
0: E aí o cara se matando, né?
2: Isso.
0: E o cara só tranquilamente jogando nos cantos onde ele, sempre o posto, né?
2: Isso.
0: Ele ia pra direita e ele toca devagarinho lá no cantinho esquerdo.
3: Sim,
0: e aí ele matou o cara no cansaço, aí é experiência.
2: Viu? Vou te matar no cansaço.
3: Era tudo que ele queria dizer pro Heron, cara.
1: Obrigado,
2: Teta.
1: Obrigado, Teta.
3: Talvez O amor da sua vida era um testemunho de Jeová.
2: Por quê?
3: E você nunca abriu a porta num domingo de manhã. Carioca!
0: Viora, cara! Cara, eu tava andando por uma rua vazia quando um ladrão me grita: ou dinheiro ou a vida! Aí eu respondi: sou casado, imbecil! Que dinheiro? Que vida! Nos abraçamos e choramos muito.
2: Boa! Eu já sou bom de cama.
0: Ui.
2: Calma, gente. Eu já sou bom de cama. Aí vem esse tempinho frio desses, aí que eu durmo mesmo. Carioca.
0: Ah, isso é verdade, cara. Eu concordo.
1: Aqui podia chutar pra qualquer um.
0: É, qualquer um, cara.
2: Todos. É o homem DVD, nós somos.
0: O Anderson já chegou ou não? Ainda não?
2: Não. Daqui a pouquinho a M9 com a gente, porque vem a festa de maio aí. A gente vai conversar sobre todos os assuntos. É isso aí, Zé!
0: Lá vai o Zé reclamar do agora, quebrou todo o programa, né, Zé?
1: Muito boa tarde a você e a você. Realmente um problema que terá que ser resolvido. Mas não é comigo, por mim que abiche.
2: O que é que abiche? Abiche?
1: Bicho, que se dane. Vamos então com as notícias. Aliás, antes disso, o quadro parte 2 com Charlotte. Olhe! Coisas que os famosos não comem.
2: Olha aí!
3: Tô dentro.
2: Que legal,
3: Lembrando
2: Charlotte.
3: Lembrando que a última eu ganhei, tá?
2: É, exato. É verdade. Você saiu perdendo, depois virou o jogo.
1: Isso. Esse é um joguinho. Verdade. Eu vou explicar pros ouvintes.
0: Gostei desse joguinho.
1: Pra quem não ouviu, eu falo com alguns famosos e tenho aqui um trabalho amplo de jornalismo investigativo. Descobri o que os famosos não comem, não bebem. E aí eu quero que vocês adivinhem. O Gil ganhou o primeiro jogo.
3: Isso.
1: Agora vem a parte 2. Vamos ver se o Gil ganha de novo ou não, tá?
2: Um amigo meu, uma vez, quando eu era mais novo, me convidou pra um jogo, assim.
0: Qual é o jogo?
2: Que quem errava ia tirando a roupa.
1: Olha, e aí, Teta?
0: Do Pedro ficou pelado, Teta.
1: Aconteceu.
3: O jogo da garrafa.
0: Por isso que... E aí, como é? Termina?
2: Não, deixa assim.
1: E aí você conseguiu sentar depois? Né? Então, eu vou anotar aqui os pontos, tá?
3: Isso!
1: Vamos até melhor de 5. Quem acertar 3 ganha.
3: Tá bom.
1: Ah, melhor de 5.
2: Tinha que dar as opções,
0: eu tô com sangue nos olhos.
1: Atenção.
0: É hemorroide.
1: É mesmo. Com opções ficava mais fácil.
2: É, A, B, C, D, E.
1: É uma boa ideia.
2: Não, tudo bem, amigo. Eu vou anotar no meu blog
1: de ideias. Vou fazer de cabeça, então, agora as alternativas.
2: Boa,
1: tá?
2: Boa, Charlotte, se você conseguir.
1: Gil, você por ter ganhado, começa.
0: Olha aí, Gil.
3: Obrigado.
1: Pergunta pra você é: Xuxa.
3: Olha!
1: Xuxa não come, não gosta de comer um desses 3 alimentos que eu vou falar.
3: Tá. Boa.
1: Letra A, feijão.
3: Tá.
1: Letra B, lentilha.
3: Tá.
1: Letra C, cebola.
3: É. Cara, gente, olha, eu vou na letra C, cebola.
1: Certo!
2: Não, tá errado isso aí.
0: Tem uma trampa aí, cara. Não, achando trampa aí.
2: Calma aí. Se o Gil, tu tem que fazer todo mundo e cada um escolhe uma letra.
1: Não, meu amor, agora a próxima pergunta é pra você.
3: Isso.
1: Mudou a regra.
0: Não, eu senti uma leve trapaceirada
2: aí. Não, eu não gostei disso.
3: Não.
1: Você que sugeriu.
2: Tá, não, mas eu pensei que todo mundo ia responder e escolher.
1: Não, meu amor, alternativas não dá, né? Aí tem que ser assim, né?
3: Isso.
1: Antes não tinha.
0: Tá, vai. Eu ia dar lentilha.
1: Próximo é o Tom.
2: Eu ia dar feijão.
1: O próximo.
0: Cara, rapaz.
2: Deixa a Charlotte falar.
1: Próximo famoso é o Tom Brady, o ex da Gisele Bündchen.
3: Olha aí.
1: Maior jogador do futebol americano da história.
3: Não, vai ter futebol americano no Maracanã.
1: Ele não toma qual bebida? Ele não gosta de tomar. Qual bebida? Letra A, refrigerante. Letra B, café. Letra C, cerveja, Teta.
2: É a letra A, refrigerante.
1: Errado.
0: Puxa vida.
1: Café seria o certo.
3: Olha aí, cara.
0: Bater na mesa que tá dando...
2: É o Gil.
3: Não.
1: 1-0 pra Giovanni Gil. Vamos ao próximo famoso, Anitta. Atenção, Anitta.
0: Anitta
1: não gosta, Carioca.
0: Do quê?
1: De um tipo de comida.
0: Manda.
1: Um tipo de comida. Vamos lá.
0: Ela é carioca.
1: 3 alternativas.
0: Ela é carioca, vai.
1: Ela é carioca. Primeira alternativa, feijoada.
0: Duvido, ela gosta de feijoada. Vai.
1: Segunda alternativa, carne. Carne de qualquer tipo ela não come. Carne vermelha, no caso.
0: Que mais?
1: Letra C, comida congelada. Ela não gosta.
0: Comida congelada.
1: Isso, então.
0: É, peraí, se ela não
1: gosta de feijoada,
0: carne,
1: feijoada
0: ou tem comida carne.
1: Congelada. É.
0: Feijoada tem carne. Então, qualquer tipo de carne. B.
1: Letra B, errado, é comida congelada, ela não come.
3: É, comida congelada tem muita gente que
1: marmita
3: não gosta
1: com ela.
3: Isso.
1: E requentados.
0: É mesmo, fala em, que nojenta.
2: Nojenta. É, falar em congelado, uma vez meu pai se afogou com uma pedra de gelo.
0: E aí?
2: Aí a mãe tava preocupada, eu disse, calma, mãe, vai derreter.
3: Que palhaço!
1: Próxima pergunta para Giovanni Gil.
3: Comigo.
1: Aí, a Rainha Elizabeth, coitadinha, já faleceu.
3: Sim,
1: né?
3: Sim, ela tinha um bunker.
0: Demorou, né?
3: É, demorou. Ela tinha um bunker no castelo.
1: Ela tinha duas tartaruguinhas que morreram antes dela.
2: Coitadinha.
3: Mas a tartaruga dura 400 anos. Ai,
1: ai, ai. Sim, ela sofreu muito com a morte das tartaruguinhas.
2: Ai, ai, ai. Não, não, não.
1: Giovanni Gil, a Rainha Elizabeth II, ela jamais comia qual alimento? Jamais qual alimento?
3: Qual?
1: Alho.
3: Tá.
2: Alho.
1: Alho primeiro.
3: Tá.
1: Dois, laranja. O dois é laranja.
3: Ah, Anderson.
1: Deixa pra mim. E o terceiro, abacate.
3: Ai, cara, agora ficou complicado. Cara.
1: Alho, laranja ou abacate?
3: Cara, como eu gosto, eu vou na minha preferência.
1: Qual?
3: Eu vou no alho.
1: Alho, certa resposta.
2: Não, gente, não pode sair, cara.
1: Certo.
3: Obrigado.
1: Não, parabéns, Giovanni Gil.
2: O Gil tá acertando tudo, isso aí não vale, que? Gente. Não, daqui a pouquinho o pessoal da M9 tá com a gente aí, ó.
1: Querem terminar, então?
2: Não, mais uma, vai.
3: Mais uma.
1: Se eu vou, é mais ciclo. Duas. Ou acabou.
2: Vamos tudo.
1: Ai, que delícia.
2: Não, vai, coloca.
1: Tá meio bagunçado.
3: Ai, que delícia. Vamos
1: Nicolas Cage, Teta. Sabe quem é?
2: O Nicolas Cage?
1: Aquele sim. Ator que faz um monte de filme. Me dá um filme dele aí.
2: Esqueceram de mim, não?
3: Não.
1: Né? Esqueceram o filme dele.
2: Tá. Tá, eu sei quem é.
3: Geralmente ele faz esses filmes com ação policial.
2: Ah, sei quem
1: ele
2: é.
1: Ele não come de maneira alguma qual dos alimentos?
2: Atenção.
1: Letra A, melancia.
2: Tá.
1: Letra B, polenta. Letra C, carne de porco.
2: Polenta.
1: Errado, é carne de porco.
2: Ah,
0: não,
2: vai
0: não, cara, mas o Gil acertou porque eu tava recebendo o Anderson.
2: Você acertou, sou eu e tu. Oh,
0: então ele só falta uma rodada pro Gil.
1: É. Atenção, Carioca, se você errar, acabou.
2: Vai.
0: É verdade. Vambora. Não, vou acertar, vou ganhar.
1: Maria Rita, cantora, filha da Elis.
0: Filha de Elis Regina.
1: Ela mesma. Elis.
0: Sim.
1: Qual é a parte da carne que ela não come? Ela tem uma carne, uma só, que ela não come, uma parte da carne.
0: Deve coração, ser um osso.
1: Coração de galinha. Oh, que danadinho. Bem espirituoso ele.
0: Vamos lá.
1: Coração de galinha, letra A.
0: Coração de galinha.
1: Rim. Letra B, rim. Letra C, fígado.
0: Ih, rapaz, tem gente que não gosta de fígado. É letra C!
1: Certa resposta!
2: Eu caí fora, eu tô eliminado.
0: Cara, só um minutinho. Sabia que ontem eu descobri aqui no Novo Sabor que se faz fígado a milanesa, cara? Eu não sabia.
3: Sim.
0: Eu não sabia, cara.
3: E também pode fazer a cebolada.
0: E outra coisa. Não, isso aí eu sei. A cebolada eu sei, né, cara? Mas e outra
3: a milanesa.
0: E frito
3: é muito bom.
0: Também eu não sabia, cara.
3: Sim.
0: E geralmente é a cebolada. Mas vai lá, Charlotte.
2: Em língua milanesa, como é que é?
1: Terminamos por hoje. Parabéns ao vencedor, Giovanni.
0: Obrigado!
1: Gil.
2: Olha aí!
0: Eu podia alcançar ele, Charlotte!
1: Não, um abraço, Gil! Parabéns!
0: Chama o VAR! Chama o VAR aí, cara! Mas é roubo, né? É que nem o campeonato brasileiro. Arbitragem roubando contra os jogos do Flamengo.
2: É que nem o jogo do Flamengo.
0: Aí, mas meu, fico roubando contra o Flamengo.
2: Não,
0: cara.
2: O Gil é.
0: Não, isso é sacanagem.
2: O Gil é o Flamengo, tô ajudando ele.
0: Isso é sacanagem, meu.
3: Aqui, ó, não, eu vou dar uma de Zagallo. Vocês vão ter que me engolir.
2: Vai aonde?
0: O Gil parece o Palmeiras, meu, sem beneficiado, é pênalti.
2: Vocês ficam nessa aí. Gente, rapidinho aqui, ó, deixa eu ver quem tá mandando recado. Tudo bom escutando vocês? Quem que mandou aqui, ó? 1993 a 1996, Fusca.
3: Fusca.
2: O Ederson mandou aqui também. Boa. Quem mais é aqui mandando recado? Oi, pode falar, vai.
4: Bom dia. Me chamo Juliano. Queria participar hoje do par de ingresso.
2: Aí, Juliano.
4: Minha esposa tá de aniversário. Levar ela pra jantar hoje.
2: Olha aí.
4: No shopping, aí eu ia aproveitar pra levar ela pra olhar um filme.
2: Ali, ó. Ele tá cansado, sorte,
1: né, meu? Não, agora não vale.
4: Eu agradeço.
2: Depois vai dar certo, viu, amigo?
0: Ele tá com uma voz de cansado,
2: velho. Ele tá cansado.
0: Eu acho que ele fornicou, hein?
2: É, não, acho que tá acabado, né? Alô aí, quem?
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2: Olha aí, o pela saco tá aqui com a gente. Eu não é pela saco. Tudo bem contigo? Como é que tá aí? Quanto tempo?
6: Não me lembro mais como é que fala. Eu não me lembro.
2: Deixa eu ver mais quem tá mandando. Sem valor.
6: Sem valor.
2: Alô, aí.
7: Oi, Teta, é o Paulo Sérgio da Silva de Lajeado. Se o Ricardo for liberado, aquele agora que tá em Vesfália, se for liberado o WhatsApp dele, pede assim, ó, em 30 segundos, o resumo de quando ele foi, ganhou em quadro, quando o Zé Antônio chegou assim na sonda da Revival ali, e disse, põe o volume máximo, né, e vamos incomodar os vizinhos, e ele botou. E daí a polícia bateu lá, e depois dele. Tava vendendo a caixa de som pro Zé Antônio.
2: Ai, meu Deus do céu.
3: O volume do máximo, cara. Vizinho chamou a polícia.
2: Não, gente, um rapidinho aqui, ó. Vou dizer, Paulo, bem lembrado, saiu. O Ricardinho sumiu, cara. Boa. Ele alugou uma casa que não era dele, pagou aluguel pro cara que tava na casa, pensando que era casa, e tá em Vesfália agora.
3: Meu Deus.
2: A vida meu desse homem, Deus, cara.
3: Esse cara. Ô, meu, tem que cuidar com Vesfália, viu? Lá tem o homem do sapato de pau.
2: Ah, é?
3: Aí o que tem? Não, a história, né? Do homem do sapato de pau.
0: É. Qual é a história do homem do sapato de pau? É.
3: Não, um dia tu vai lá em Vesfália e descobre.
0: Eu não quero saber disso.
2: Eu também sapato. Não.
0: Epa!
2: Isso aí dá medo. Gil, tem uma piadinha, vai!
3: Cara, claro que sim, meu. Meu Deus do céu, Tetinha. Eu conto agora pra tu essa aqui, viu? Deixa eu contar a seguinte situação. Dois bêbados, cara. Essa aqui foi a galera da M9 que me contou.
2: Ah, é? O Anderson?
3: O Anderson.
2: Gente boa.
3: Me mandou
2: Anderson
3: quando ele tava vindo.
0: O Anderson
3: vindo.
0: Andou emagrecendo, hein,
3: cara? Olha aí.
2: Tá fitness.
3: Canetinha.
2: Não, o homem tá malhando, meu.
0: Eu não tenho os glúteos, ele.
2: Eu faço crossfit, eu vi ele lá, meu.
3: Olha aí, cara, dois
0: bêbados. Tu faz crossfit?
2: Sim, eu sou o pneu.
3: Aí dois bêbados, né, cara? Estão ali num bar e daqui a pouco um deles está ali lendo um jornal.
2: Jornal.
3: Isso, oi, e aí gente. Ele diz pro amigo dele, disse, cara, olha só o que tá escrito aqui. Uma coisa interessante aqui escrito no jornal. Diz que um camelo pode trabalhar 8 dias sem beber.
0: Ah, é?
3: Isso, e o outro responde, olha que curioso, eu sou exatamente o contrário. Como assim? E o cara diz, eu passo 8 dias sem trabalhar.
0: Epa! Cara, é emocionante o primeiro diálogo com o do vovô Giovanni Gil com o netinho.
2: Olha que lindo isso.
3: Lorenzo
0: chegou assim, vovô, o que é o amor? Aí o Giovanni Gil com toda a sua sabedoria.
3: Claro, falou, não.
0: O amor, meu netinho, o amor isso. É compartilhar a vida toda com alguém.
3: Olha!
0: Vovô, tipo você e a vovó.
3: Isso é uma música.
0: Gil não chubiou. Não, meu netinho. É tipo eu e a cerveja.
2: Opa! Ô, gente, falando tanto em pepita de ouro, né? Que ontem eu sonhei, cara.
3: Ah, é? Tu encontrou uma pepita?
2: Isso, mas essa pepita era o Papael. E essa pepita...
8: Não, me larga! Já sim, pra cara ser escutado.
0: Tá estourando tudo, meu.
8: Você ouve o que fala?
0: Peço desculpa aos nossos ouvintes que deve estar estourando o alto-falante aí.
2: Isso.
0: Para de gritar no microfone, papai.
8: Ele que grita ali.
2: É o Gil, cara. Eu baixei tudo aqui do Gil, cara. E eu sonhei que o papai era uma pepita de ouro, gente. É isso aí. E aí, sabe o que aconteceu? Eu achei ele largado, jogado no chão.
0: Sai daí.
2: Eu te levei pra minha casa.
0: Olha aí.
2: Eu te cuidei, te puli.
0: Por que não me deixou lá?
2: Te cuidei, te puli. Eu deixei você no lugar mais bonito da minha casa.
0: Olha aí.
2: E com o passar do ano, eu tive que mandar você desmanchar.
0: Por quê?
2: Porque eu tinha o sonho de fazer você se desmanchar.
0: Aí,
2: acredita, eu mandei ele lá, gente. E sabe o que aconteceu? Com o tempo, ele deu um anel lindo.
9: Clássicos do Papael.
10: Aí o Giovanni Gil ligou pro doutor.
3: Isso.
10: Doutor, liguei. Eu tô com conjuntivite no olho.
3: Isso,
10: o senhor me deu um remédio.
2: Isso, o olho fica vermelho.
10: E aí o doutor disse, não, tá errado, senhor Gil. Isso. Conjuntivite no olho é pleonasmo.
3: Como é que é?
10: Pra quem não sabe, quem não foi na aula de português, pleonasmo é quando o cara faz um troço que repete. Repetido? Pleonasmo? Já estudou isso?
2: Sim!
10: Ah, tu foi na aula então. Aí o cara, ah tá, obrigado doutor Gil, desligou né? Mas vou lhe receitar, antes de desligar o médico disse, mas vou lhe receitar o remédio, passou o remédio pro Gil.
2: E aí?
10: Aí o Gil chegou na farmácia, boa tarde, eu queria remédio pra pleonasmo.

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11: Mas eu não falei nada que tu falou. Tu só falou porque eu não falei, porque se eu falasse, tu não ia falar. Daí como tu falou, eu não falei, entendeu?
12: Então não fala nada que nós falemos, porque se falar que nós falemos, nós não tem que falar quem falou.
13: Porque se não for pra falar o que falaram, que disseram que iam falar, também não adianta falar nada, porque é a mesma coisa que não falar. Ou fala ou não fala. Então fala já de uma vez, ou não fala.
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1: De volta, gente! Se liga aí que daqui a pouquinho a gente vai falar. E tem presente pra vocês também. Se liga aí, daqui a pouquinho, de volta, em nome de quem?
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1: 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Ô, gente, como é bom a gente conversar e encontrar amigos novamente depois de tanto tempo. Meu amigo, nosso amigo Anderson, pessoal da M9 chegando aí, vem aí, festa de maio, né, garoga?
9: De bom, vamos reencontrar o Anderson nessa longa estrada da vida. O Anderson que é da Serra aí, e nesse mundo do entretenimento. É um cara muito famoso e competente no que faz.
1: Verdade, papai.
9: Todo mundo conhece o Anderson.
1: E olha só,
9: rapaz.
1: E uma educação.
9: É rico. Tu quer pegar um vale. Oh, atenção, Anderson. É. Sabe o que ele já tá curioso, né?
1: Ele quer saber.
9: Ele quer fazer um vale em ti aí.
1: Tu tem alto com ar quente?
9: Isso.
1: Pede se o banco esquenta o bumbum.
9: Essas coisas aí tem.
1: Não te assusta.
9: Seja bem-vindo, Anderson. Seja bem-vindo.
14: Isso aí. Boa tarde a todos, cara. Carioca, Teta.
1: Boa, Miguel. Tchau.
14: É enorme estar aqui com as turmas aqui, maravilhosa. É, a M9 Produções, Caxias do Sul, nós somos a nossa sede lá em Caxias do Sul, uma empresa com mais de 20 anos no segmento. E então, estamos realizando a parte toda de shows da Festa de Maio de Teutônia, com grandes shows, com uma programação que são mais de 30 shows.
3: 30.
14: Em Teutônia, começa amanhã, dia 14. 14, 15, 16, 17.
9: 17. Então, não semana que bola, vem,
14: dia 22, 23, 24.
9: Nosso locutor.
14: Então...
1: O Anderson se perdeu, gente.
9: Não, o Anderson ficou espantado. O cara repete todos os números, meu.
1: Anderson, é mais um que faz parte aqui da mesa, né? Só que às vezes ele vai se transformando.
9: Cara, mas tem que avisar, produção, tem que avisar nossos entrevistados para não se assustarem.
1: Eu vou lhe explicar o que acontece. Esse louco ali, ele passa os números pros caras que estão presos. É os códigos.
3: Pra depois jogar no final do dia.
1: Tá, voltando, gente.
9: Vai, volta, Anderson.
1: 14, 15, 16 e 17 de maio, depois 22. 23 e 24. Anderson, a gente tá muito feliz que você está aí de volta pela região, a M9. Você já vai seguindo, gente. 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
1: 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E da festa de maio, o que vai ter? O que vai acontecer?
3: Meu, e assim, ó, cara, só show.
1: Segue eles lá, você vai ver a estrutura da M9, gente. É espetacular.
9: Quem que vem? O Baitaca?
1: Não. Ele vai contar isso.
9: Vai lá, Anderson. Mete ficha.
14: Então, a abertura oficial da festa de maio amanhã, dia 14, com entrada gratuita. A principal show é Vera Louca.
1: Olha,
14: gratuita. 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
1: Olha aí!
9: Rasta pé, rapaz!
14: Agora na sexta-feira nós temos Brilhação e La Montanara.
1: Ale, turra!
14: No sábado nós temos Corpo e Alma e Paulinho Mocelim com a caminhonete branca.
1: Olha aí!
9: Bom, Paulinho Mocelim é bom.
14: As perigosas e lindas estarão de caminhonete branca.
1: Olha aí!
3: Uma pergunta, vai ser de tarde esse baile ou é de noite?
14: Noite, a partir das 18 horas.
3: Eu gosto do baile.
14: 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No domingo nós temos nada mais, nada menos que Badim.
1: Olha aí!
9: Anderson, por sinal, o Badim, ele foi muito, muito presente aqui.
1: Na região,
9: quando
1: verdade.
9: A gente passou aquele sufoco com as enchentes, ele fez campanha, arrecadou muito, muito, muito.
1: Ajudou
9: e a gente, o Vale do Taquari é muito grato ao Badim.
1: É verdade.
14: Que legal, que bacana. Eu acompanhei também as redes sociais, ele é muito grato, acho também... Pela forma como ele ajudou, eu acho que...
1: O vale todo aqui.
14: E estará, então, domingo, 15 horas, na festa de maio de Teutônia.
1: Me permita, ele tá muito forte, Gil. Desculpa te interromper. Ele tá com o bar do Sadi. Mais uma sacada, uma novidade dele na rede social.
14: Show novo, tá?
1: É, show novo. Olha isso aí.
3: Não, e outra, né? E a Dona Maria tá presente agora, né?
14: Isso.
3: Dona Maria vem acompanhado da Dona Maria junto, rapaz.
14: Porque o Badim teve na festa de maio de Teutônia 2022. Fazem 4 anos. Agora ele volta com um novo show, tá? Isso que é importante.
3: Olha aí.
14: Na festa de maio, domingo, dia 17, No outro final de semana, nós temos na sexta-feira, nada mais, nada menos que Rainha Musical.
1: Eita!
14: Em Portal da Serra, no sabadão, nós temos show nacional com Cleiton e Romário. Gleduran, DJ Karen Dennis. Eu esqueci de falar que no primeiro sábado, além do Corpo e Alma e do Paulinho Mocelin, tem o DJ Grana, que é de Teutônia, super conhecido na região do agita todas as festas da região aí.
1: Uhum.
14: E no domingo, no encerramento, dia 24, tem 8 shows.
1: Oito shows. O Romário que tá arrebentando com a nova música deles, Não Namora, né?
9: Olha aí, vou buscar ela aqui.
14: É estouradaça, né?
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1: Olha aí, que então, legal, gente.
15: Só show bom, não
14: faltam. Show bom.
1: Olha aí, cara, que legal.
9: Tudo que tá na fazendo sucesso vai estar lá na festa de mãe, então, Tony.
1: E as patentes, como é que é? Ei, não é patente, cara, que é isso?
9: Pelo amor de Deus, lá vem ele com as perguntas dele, cara.
14: Tem uma patente?
1: Não.
15: Rica mesmo. Rica, eu me refiro.
1: Plástico. É o pipi móvel, cara.
9: São banheiros, cara. São banheiros químicos.
1: O químico ecológico. Traz aqueles químicos que não tem a torneirinha embaixo. O Teta lá na Expo Vale. O Teta é um que tem uma torneirinha embaixo. Ele achou que aquilo era água. Ali é pra sair o xixi. Ele foi lá pra se lavar as mãos naquela. Verdade, gente, eu fazer o quê, cara?
15: Não, agora depois.
1: Eu conto ainda,
15: né? Depois que eles aconteceu isso aí, né? Agora, quando tu entra, tem um manual de instrução no banheiro químico.
1: Anderson, obrigado pela confiança com a Rádio Encanto FM. Vamos fazer assim, ó. Você diz o dia que vai estar Cleiton Romário e a gente toca um pedacinho da música pra fazer uma foto bem legal aqui. Você anuncia. Você é o radialista da Encanto nesse momento. Vai lá!
14: Então é Cleiton Romário ao vivo na festa de maio, dia 23 de maio, sabadão, 8 horas de festa. Tocando aí,

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1: Mas é isso aí, gente, no clima de festa de maio, a gente não pode esquecer, ô papai, ó, a gente podia dançar um bailão junto, eu e tu lá, né?
2: Obrigado, Pedro. A mulher, experimenta a mulher.
1: Eu não tô dizendo isso.
2: É bonito, tu vai gostar, eu acho. Eu vou gostar também, bom, aí você perdeu.
1: Não é isso, meu. Quando tu era piato, não convidava teus amigos.
2: Como é que tu engana a tua mulher?
1: Isso não é isso, cara. Pô, deixa eu terminar.
2: Que enganem as mulheres, né?
1: Deixa eu terminar meu pensamento.
2: Finge que tá gostando.
1: Na época de piato, não convidava. Ô, fulano, vamos pro bailão.
2: Não, eu nunca fiz trenzinho.
1: Não é isso, cara. Tudo bom, Encanto? Aqui é a Neuza e o Vanderlei de Estrela. Vocês são top demais. Estamos sempre ligados em vocês. Top. Vocês são show. Ei, gente, nosso almoço é especial. Eita, gente. Abraço pra todos vocês. Ela mandou um áudio também, ó.
3: Pessoal do Encanto. Acompanha o Heron, viu? Desde o tempo que trabalhava em Porto Alegre, em emissora, já há muitos, muitos anos. Não querendo dizer que a gente é velho, né? Mas dá pra te dizer, eu já te acompanho desde aquela época.
1: Ele tinha cabelo, né?
3: Continuo acompanhando. E todos vocês aí, tá bom, gente? Um abraço a todos.
1: Ela mandou mais, ela mandou mais.
3: Na época que trabalhava, Luiz Pereira, vocês trabalhavam na mesma emissora, tinha mais outros comunicadores também. Tá bom? Valeu.
1: Neuza, olha aí, ela fazia.
4: Neuza, com o Cris Pereira, tava o Adriano Domingues, vocês falaram, o Paulo Brito, a Cris Silva, que é repórter e apresentadora da RBS TV,
1: olha que legal, olha aí, olha, show. Você na tua época de juventude, eu vi umas fotos tuas, tava pesquisando assim,
4: olha
1: pra
4: aí.
1: Saber se,
4: olha aí.
1: Se essa beleza era desde antigamente,
4: eu já te
1: né?
4: Falei, teve um incêndio, né, cara?
1: Não, mas você era cabelo até o ombro, assim, cabeludo, né?
4: Alô? Eu fui um cara bonito, cara.
1: Olha aí.
4: É difícil acreditar,
1: mano. O que aconteceu cara, depois?
4: Um incêndio.
1: Que incêndio, cara? Onde? Onde? Na tua casa?
4: Não, na minha cara.
1: Mas por que ficou assim? Apagaram a paulada?
4: Isso.
1: Ô, gente, aqui é a Márcia. Valeu pela lembrança de vocês. Meu aniversário. Meu nome foi citado. Olha aí,
2: Márcia. Beijos, Marcinha.
1: A audiência de vocês, recebi inúmeras mensagens dizendo que o meu nome foi citado. Olha que legal, Marcinha. Eu falei, tem gente que escuta, mas não participa, né? E tá sempre ligado.
2: É de vergonha. Aliás, é a maioria, né?
1: É. Ali, assim, claro, o pessoal tem vergonha de dizer que escuta a gente,
4: Márcia,
1: mas
4: a Márcia que faz parte também, né, do grupo de comunicação que é da RDA.
1: Olha aí, que
2: isso
1: legal.
2: Isso aí não é nada, os caras têm vergonha de dizer que escuta, imagina eu que tenho que dizer que falo aqui, tá lá. Cadê vergonha?
1: Marcinha, fica com Deus, abraço, viu? Quem mais aqui, ó?
2: Falar em Rivela, dá um abraço aí pro Clau, né, gente boa.
4: Isso, a Fernanda.
2: Abraço. Polenta, cabeça de polenta.
1: Abraço pro Nil, toda a turma lá.
2: Não, Nil não tá mais lá, cara. Tu tá bem desinformado aí, direita.
1: Ah, foi mal. Alô, oi.
5: Oi, tudo bem? Tô na escuta. É o Pulga Ascendente ou o Pela Saco?
1: Olha aí.
6: O Pela Saco e o Pulga Ascendente.
4: Sim, eu namorado.
1: Oi, Ricardinho, onde é que tu tá? Segundo? Tu tá em Boa Vista, subindo?
4: Não, ele falou, ele tá na Serra Gaúcha.
1: Sério?
4: Ele falou em alguma...
1: na mão, seus Pela Saco.
4: Ele tá em Bento, eu acho.
1: Mas
4: tá
1: deixa o peixinho na brasa falar, tu peixinho vai estar tá lá na festa.
4: Peixinho na brasa, sim, comendo o peixinho.
1: Ali, ó, você gosta do Rainha Musical, né?
4: Rainha é bom.
1: É isso aí, alô,
7: oi. Tá bom? Tá escutando ali vocês, fígado aí. Fígado é bem bom. Fazer ele no espeto.
2: Vai, no espeto.
7: Bota um pedacinho aí e larga no vinagre.
2: Vai, eu só não sabia.
4: Eu queria gostar de fígado.
7: É coisa boa.
4: Eu gosto, Mas é o alimento mais completo de todos.
1: É verdade. Tem que saber fazer, gente.
2: Tem que saber fazer.
1: Não, porque tem fígado que tem que fazer. Tu bota o molho, bota
4: o
1: tempero.
4: Tem um gosto que é ame e odeio, né?
2: Tem gente que odeia.
4: Eu gosto. Eu gosto dele mal passado ainda.
1: Mas
4: é uma hiena.
2: Isso aí é.
4: É muito bom,
2: Aí vem o cheiro. Cara, eu tô curioso pra comer essa milanesa que falaram aí.
4: Agora vem
2: esse nosso ouvinte dizer que dá até no espeto, cara.
1: É
2: isso aí.
1: E que nem o papai, já comeu escudiguinho, né, papai?
2: Escudiguinho, claro, quem que não comeu?
1: Vou te levar lá em casa comer escudiguinho.
2: Não precisa. Papai é muito rápido. Ele se esquiva, cara. Sabe o que, parece, cara? Sabe o que parece o Teta e o Papai? Aquele desenho animado que era a gata e o gambá. Você lembra que o gambá tentava pegar a gata e a gata escapava tudo que era lá?
1: Eu amo ele, que é meu sonho.
2: Nesse caso, o Teta é o gambá.
1: Se eu tivesse
2: não sou gata.
1: Se eu encontrasse uma fada, um dos meus três pedidos ia ser que você transforme o Papai em vida real.
2: Vamos, assim.
1: Verdade. Misturaram política com Fuca, terminou o Fuca. Terminou a fabricação. O Guto botou aqui, ó.
0: Boa, Guto. Boa.
1: O Agnaldo de Lajeado, posso enviar um áudio de uma piada em alemão? Pode, Agnaldo? Manda aí.
2: Em alemão a gente não vai entender.
1: Nada, mas.
2: É palavrão, hein?
1: Ó, é o Cabeça trabalhando, ligado em vocês.
0: Aí, Cabeça.
1: Copinho, ligão, copinho da Encanto.
0: Sim, tá feliz, não, tá feliz, gente. Querido.
1: Ó, o Rubem Lopes. Gente que tem de recados hoje. Alô.
8: Boa tarde, amigo.
0: Ó, Zeca.
8: Olha, quem tá aprontando é a Charlotte, né?
1: Que deu?
8: Charlotte ontem foi num bingo dançante, né?
1: E aí?
8: Chegou toda boba lá pras amigas, né? E disse, hoje o meu horóscopo diz que em breve vou conhecer um cavalheiro elegante que vai me cobrir de flores.
1: Oi.
8: Daí a amiga dela disse, oh, deve ser o cara da funerária, então.
1: Alô, mais um, gente. Boa tarde,
9: né? Aí a filha do cara pede um gato de presente pra ele. Aí deu um gatinho, só que ele não gostava do gato. Então vou levar esse gato embora. Pegou o gato, levou umas 3 quadras, tirou no meio do mato. Quando ele voltou pra casa, o gato tava dentro sentado no sofá. Aí pegou o gato, levou umas 15 quadras, jogou o gato no meio do mato. Quando ele voltou pra casa, o gato tava sentado no sofá.
1: Aí, ó.
9: Pensou agora sim. Pegou o gato, levou pra outra cidade, atravessou o município e largou em outra cidade.
1: Olha aí.
9: Pensou, vou ligar pra minha filha em casa. Ligou pra filha, perguntou, e aí? E o gato? Diz assim, tá sentado aqui no sofá. Aí ele, então bota esse desgraçado no telefone que agora eu me perdi pra voltar pra casa.
1: Boa! Fabinho, o Elvândio, gente, vocês continuem transmitindo essa felicidade e alegria pra todo mundo, viu, gente? A Leni mandou kkkk, o Pacheco veio aqui também. Valeu, gente. Quem mais aqui participando? Rapidinho, vai dar tempo de botar tudo aqui, ó. Alô, oi. Deixa eu ver quem mandou aí, pode ser.
9: Se tiver que traduzir a piada, eu traduzo ela amanhã, tá? Não, não é muito pesada, não, mas.
1: O Agnaldo, manda amanhã, pode ser, não vai dar tempo, ele vai entender, ele é nosso ouvinte, gente boa, vai entender. Alô,
10: tudo tranquilo? Bom, tudo Jonathan, certinho por aí?
1: Tudo,
10: um
1: Jonathan.
10: Um abraço aí pra vocês.
1: Valeu, Jonathan.
11: Oi, galerinha, eu sei que tá encerrando, né? Mas o nosso amigo de ontem não me deu resposta, né?
1: É. Ah. Como é que é?
2: O Gil. Quem não deu resposta?
0: O Gil, né?
1: O Gil.
0: Como não?
1: Tipo, deixou
0: tá
1: ela na mão.
0: Enrolando ela?
1: Não, não. Isso não se faz, Gil. Diz sim ou não? Assim?
0: Não, cara. É não.
1: É não, é sim.
0: É não.
1: Como é que é? Ô, Tentacover, é sim ou não?
0: Não, sim, não.
1: Mas tu disse que não?
0: Não, sim.
1: É sim ou não, Tentacover?
0: É sim, mas não.
1: Uma piadinha, Gil.
0: Ai, vai. Olha aqui, cara. O pessoal foi lá pra festa, festa de maio, né?
1: Sim.
0: Pois é, dois caras, o paieiro e o velho, né? Os dois foram lá. E aí, cara, eles simplesmente pensaram assim, vamos usar um apelido pra nós. Que era, na verdade, o Cala Boca e o Confusão. Aí, cara, eles foram lá pra festa de maio, não é que o Confusão se meteu numa briga e foi levado pra polícia,
1: meu
0: gente.
1: Deus do céu.
0: E o Cala Boca, então, foi atrás do amigo, né? Chegou lá pro delegado, né? Chega o delegado pra ele, quem é você? O cara, cala a boca! E você me responde, sou uma autoridade, o que que você faz aqui? Ah, eu vim atrás do Confusão.
1: Boa!
2: Epa!
1: Vai, caraca!
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2: Muito bem, vamos lá, gente. 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
1: Feito! Gente, chegando aqui, Pensamento Heron, Felipe Dalmolin.
13: Ser malandro é parecer ocupado segurando uma prancheta. Teta Rodrigues.
1: Sai daí, meu. Ah.
0: Meu Deus do céu, tá
1: tudo
0: louco.
1: Tudo eu. Não
0: sempre
1: aguento.
0: Tetinha. Cara, deixa eu falar uma coisa pra vocês.
1: Então fala, Gil.
13: Podia falar pra nós alguma coisa.
2: Fala, Gil.
1: Nesse momento, o Gil tá sem um pensamento e está enrolando.
0: Não, cara, porque é muito profundo esse aqui. Tem gente com cabelo tão oleoso que os piolhos estão morrendo tudo com colesterol alto. Teta Rodrigues. Ah,
1: você me lembrou de uma, eu estou tomando banho com detergente, porque estava escrito na embalagem, reduz a gordura localizada.
2: Olha aqui, ó, isso aí que pro pessoal que é fitness.
0: Oi!
2: Pra quem se levanta às 6 horas pra ir correr, gente.
0: Aí,
2: se
0: cara,
2: puderem, praga, passa antes praga. Na padaria e traz um pão pra mim.
0: Boa!
2: Heron Felipe da Unoli.
1: Boa! Você está correndo pela manhã cedinho,
4: não? Não, não, ele não está.
1: Ah, então tá. O Zé, você.
4: Quem está pronto sou eu.
1: Você é.
4: Obrigado. Vamos rápido, estão atrasados. Dentista confirma que teve encontro com Zé Felipe.
2: Eu com isso, cara.
1: Tratamento de canal.
4: Bruna Marquezine e Shawn Mendes fazem compras juntos.
2: Olha, para com isso,
4: cara. E ainda?
2: Eu nem vou mais comentar, cara, porque é perda de tempo. É.
4: Nossa, graças a Deus. Virgínia Fonseca e Vini Júnior combinam look para ir a evento em Madrid.
1: Ah, que coisa.
2: Ô, meu, sabe que tá, essa tua mania tá contagiando.
1: Não, mas não tem nada a ver, ninguém quer saber.
2: O Rudy Maverice mandou uma foto de um avião.
4: Não comentar mais.
2: É. Avião da aeronave utilizada pela seleção argentina, mas vai se catar.
1: É.
4: Comentários farão muita falta.
1: Tchau, Zé, fiquem com Deus.
2: Ah, de catar também, Teta.
1: Ah, não.
4: Pra você também.
1: O Anderson é gente boa, né?
12: Só amanhã.
1: O Gil já pediu ingresso.
12: Acabou. Acabou mesmo. Vaza.
2: Acabou.
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4: Encanto e a hora. 1:06.
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4: Informando a temperatura, já tá agradável. Agora 20 graus.
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6: É o túnel do tempo ativado. A partir de agora, vamos conferir as grandes músicas que marcaram época no passado, tocaram no rádio, deixaram saudade. 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A você, boa viagem. Começando ao som de Neil Young.

0: Aí o som do Dborg aqui no Clássicos do Encanto, Rhythm of the Night. É só som legal, som do passado de várias épocas. Pra você matar a saudade, o Roxette, lembra dessa? Dressed for Success, a gente acabou de ouvir aí. Teve Capital Inicial, Midnight Oil, Roy Orbison e também o Neil Young. Também clássicos de vários estilos. E não acabou não, daqui a pouco tem mais.
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2: The time is 1:32 p.m.
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0: O governo do Rio Grande do Sul lançou oficialmente a temporada de inverno do turismo, com ações voltadas para atrair visitantes e movimentar os municípios gaúchos. A projeção é de crescimento do setor esse ano, com mais de 1,2 milhões de desembarques e mais de 5 milhões de viagens ao estado. A gestão destaca a articulação com o setor privado como estratégia para fortalecer a rede de turismo e ampliar os destinos em todo o solo gaúcho.
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0: 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Até. 21 graus.
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Feira pra você ligado com a gente. 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Roberto Frejat.

0: já longínquo ano de 2001 com a música Me Odeie, o maior sucesso da Reação em Cadeia, sem dúvida alguma, até hoje, né? A gente ouviu New Order com Love Vigilant, teve Madonna, Papa Don't Preach, o Queen com Radio Gaga e também o Frejá Segredos. Só música boa do passado, mas acabou. Amanhã tem mais.
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0: Encanto, a rádio que te dá ingressos pra festa de maio de Teutônia. É, os ingressos chegaram, daqui a pouco a gente começa com essa farta distribuição. Fica ligado aí. Duas em ponto.
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0: A Prefeitura de Estrela acompanha diferentes projetos para reassentar famílias atingidas pelas enchentes, com mais de 1.700 moradias garantidas por programas e parcerias. Um dos principais empreendimentos prevê a construção de 100 apartamentos no loteamento Nova Morada, com entrega prevista até o final do ano. O município também projeta um novo bairro com 800 unidades habitacionais e estrutura completa de serviços públicos e comércio. 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
0: Conferindo a temperatura no vale. 21 graus.
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0: Que bom saber que você tá aí ligadinho com a gente no 100.1, também na internet, encantofm.com.br. Tá começando a nossa tarde de grandes hits, de sucessos na programação do Diego Marçal, até as 5 da Rádio Mais Eclética do Brasil, toca o melhor do sertanejo, do pagode, do pop nacional, internacional. E festa de maio em Teutônia chegando. Amanhã a gente já começa as transmissões ao vivo de lá com a nossa Ducato Show. Então, meus amigos, muitas atrações. Tem uma delas que é a principal, que é o show do sábado, show nacional de uma dupla sertaneja. Quem já tá sabendo vai se dar bem agora. Basta mandar aí pro 998-39-101 o nome da dupla sertaneja que vem pra festa de maio, vai se apresentar dia 23. Esse primeiro ingresso aqui eu vou entregar pra quem souber essa dupla. Depois eu vou falar, certo? Manda aí, o primeiro que acertar já tá ganhando o ingresso pra escolher o dia que quer ir. Tem muitos dias, vai ser de 14 a 17 e 22 a 24 de maio em Teutônia. Manda aí!

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0: Lemus.
1: Fazer o quê?
0: Com muito orgulho.
1: Mas faz com muito orgulho. 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
0: Exatamente. Curiosa, Mariano.
1: Lá no Japão.

da tarde rodando aqui na sua Encanto FM, fechando o bloco, daqui a pouco tem mais nosso 100 por hora. Muita gente, galera aqui mandando recado pro 998391001, todo mundo querendo ir na festa de maio em Teutônia. Eu fiz a pergunta: qual dupla sertaneja show nacional vai se apresentar dia 23 lá em Teutônia? E a resposta é Cleiton e Romário. A primeira, mais rápida no gatilho foi ela, a Isa, a Isadora Lepke. Da onde ela é? De Teutônia. E vai estar em casa curtindo esse baita show de graça. Produção já entrando em contato contigo, Isa, para combinar aí qual dia você quer ir. Provavelmente vai ser no sábado para ver o próprio a dupla Cleiton e Romário, né? A gente agradece a turma toda, daqui a pouco vai ter mais ingressos, fique ligado. Mandar um abraço para Taline, que mandou um recado aqui, também o Natanael, a Nereide Kish de Estrela, o Joel Fornari de Teutônia. Muita gente acertou, mas a mais rápida foi ela, né? Daniele Nunes também mandou aqui. A de Estrela, a Helena da Silva Weber, nossa ouvinte querida, também participando. Show de bola. Segue aí, fica ligado, que tem ingresso de monte aqui.

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0: Dias de sol, dias de frio de manhã cedo e temperaturas agradáveis na tarde. Já estamos aí na máxima de hoje, o sol tá bonito. Agora 21 graus.
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Tamo junto e misturado nas ondas do rádio, na internet. Vamos junto. Um grande abraço para você que tá aí no comércio, coloca o som para os seus clientes, a gente só agradece. E o trânsito, como é que tá? Se tiver alguma informação, manda pra gente, 998-39-1001. Tem lentidão, tem tranqueira forte acima de Marques de Souza na BR-386, em razão das obras. Então, olha, tá gigante o negócio, hein? Pessoal que passa por aí tá sabendo. Se tiver alguém no trecho, quiser dar detalhes, por favor. Tá mais do que normal a tranqueira, né? Dá pra ver aqui pelo nosso aplicativo. No mais, temos também lentidão perto de Venâncio Aires, na 453. Chegando aí próximo a Venâncio Aires, não sei o motivo. Obras, tá aqui. Acabou de aparecer o motivo aqui. Obras também. E informo aos amigos que tem também lentidão na 287, seguindo pela por Venâncio Aires, indo em direção a Santa Cruz. Ali tem as obras de duplicação da rodovia. E amanhã vai ter interrupção total da rodovia, 1:30 da tarde, conforme o cronograma da concessionária. 2 horas de bloqueio total, que tem acontecido normalmente às terças, quintas e sábados, 1:30 da tarde. Não te liga!

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Feitoria! Feitoria mesmo é o nome da banda. Tá aí, Feitoria com o Nando Rosa. Conhece o Nando Rosa, da banda Rosas? Tá aí ele participando com essa música Espera do Sol, que toca direto aqui na sua Encanto FM. 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
2: Informando para você a temperatura: 21 graus.
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0: Essa é a nova da Beyoncé, Bodyguard. Muita música internacional legal, você só ouve aqui na nossa programação do grande, grande mesmo, Diego Marçal. Nossa audiência tá mandando um monte de recado, todo mundo querendo ir na festa de maio em Teutônia, que começa amanhã. O Giovanni Gil, eu já entreguei meu ingresso aqui, o Giovanni Gil tem, ele é o Papai Noel, ele é o homem dos brindes, daqui a pouco tá chegando com muitos brindes e ingresso também pra essa baita festa. Deixa eu ver quem é que mandou o recado aqui, alô?
1: Meu amigo, tu nem sabe quem passou na frente de casa agora aqui, ó, é o gurizinho do
0: quem?
1: Guincho, eu vi ele passar aqui.
0: Opa!
1: Carregado um trator, cara, passando na frente de casa agora aqui, o guri do Guincho.
0: Olha aí os ouvintes, esse é o Clóvis mandando recado que o guri do Guincho passou na frente. O que é, ô Giovanni Gil? Tu conhece não, a turma?
2: Esse é o Caqui.
0: Ah, então, perguntei se o Clóvis era o Caqui, não. Caramba.
2: Não, mas eu falei que o Clóvis é o que é demais.
0: Eu vou contar pro ouvinte pra ele entender o que o Gil tá falando. Eu acabei de perguntar, vem cá, esse Clóvis aqui é o Caqui? Eu tenho testemunha ali, ó. Eu perguntei. E aí o Gil diz, não, esse aí não é o Caqui. Claro que é o Caqui, cara.
2: Não,
0: o
2: Clóvis não é o Caqui.
0: Agora não é, então. Primeiro tu disse que era, agora não é.
2: Não, eu disse que o Clóvis era os do Jägermeister. O Caqui é o outro.
0: Meu Deus, o cara tá completamente louco. Eu vou pegar essa gravação. Eu vou pegar essa gravação depois, nós vamos se acertar. Mari Fernandes, cantora da música, tô mandando aqui, eu nem fiz essa pergunta, tá todo mundo louco. Hoje é sexta-feira? Acho que não, né? Alô, Machado, ligado com a gente também, mandando recado aqui. BR-386, quilômetro 324, já começa a parar, passando Marques e Souza. Informação do Christian Dolarias em Lajeado, indo para Pouso Novo a trabalho. Diz que vai atrasar. É verdade, eu passei essa informação antes, olhando aqui no Google Maps, e ele tá lá, né? No local, mandou foto, inclusive, da situação. É, são obras aí que estão hoje, não sei o que aconteceu aí, aumentar as obras, tá terrível o negócio. Alô, Bernadette Malman, a tia Nenê, mora no bairro Oriental, em Estrela, mandando seu recado. Abraço!

0: hora certa na Encanto. 3:01.
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0: Vamos aos números do mercado financeiro e agrícola para Sicredi nesta tarde de quarta-feira, dia 13 de maio. Litro do leite na indústria em média R$2,31. A saca de soja na média R$113. A saca de milho R$57. Quilo do suíno R$5,79. O dólar tá R$4,93. O euro R$5,78. E o grama do ouro R$743. 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
0: O consórcio Pulse RS entrou com recurso após a revogação da concessão do Cais Mauá em Porto Alegre, enquanto o governo do estado confirmou a decisão publicada no Diário Oficial. O grupo afirma que está apto a assinar o contrato e contesta a negativa, alegando mudanças no projeto e falta de segurança jurídica. O impasse envolve a revitalização da área e já acumula atrasos desde o leilão realizado lá em 2024. 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
0: Conferindo a temperatura no vale. 21 graus.
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0: Alô, Teutônia, fica ligado, o departamento de Veja Bem informa, vai ser prioritária a cidade para brindes do nosso Pit Stop a partir de agora, então a qualquer momento você pode ser premiado. O Giovanni Gil já me informou que metade dos brindes já foram para lá. Fique ligado, Pit Stop.
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0: Aí você há de perguntar, mas quanto é metade? Metade de quanto? É porque se for só dois, vai uma. E não serve? Eu confesso que eu não sei, mas é bastante. É bastante, eu posso dizer. É hora de cair fora, já tô falando muita bobagem, vem aí ele que não fala bobagem, um cara sério, um rapaz responsável, tá lúcido, tá bem, anda sozinho, sobe escada, Giovanni Gil.
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rapaziada, e aí, tudo certo? Vamos lá, quarta-feira já, o meio da semana, e a gente como é que tá? Tá pra cima do dia, né? Vamos! Galera, segue participando, 998391001, você já sentiu o clima, daqui a pouquinho, pessoal do Veja Bem também já informando que tem Encanto na Minha Casa, vai ter Pit Stop, alô, Teutônia! É, galera, tá impossível nesta quarta-feira. Deixa eu mandar um abraço aí, assim, ó, de largada. Mandar um abraço pra galera, os ouvintes queridos demais. Galera do Velotaco, tacógrafos. Um abraço aí, tá bom? Tamo junto aí, embolados e misturados na audiência, porque é hora de trazer... Porque Encanto, meu querido, é a rádio mais eclética, toca tudo que é bom, todos os estilos. E olha, o pagode tá muito bem representado por Menos é

0: João Gomes aqui na programação, trazendo aí pra galera. Que espetáculo, hein? Ei, João Gomes. Aí na programação 998-39-1001. Galera mandando aquele alô, mandando recadinho. Tamo junto, hein, turma? A galera participando aqui, lembrando daqui a pouquinho, hein? Tem Canto na Minha Casa, o Jeverton de Teutônia, querendo ingressinho pra festa de maio. Ainda o Guri do Guincho tá na audiência. Também ele tá circulando aí pelos vales, né, meu querido Adriano? E aí? Ó.
1: Vamos! Boa tarde. Tarde. Hoje nós por cá, ó, fazendo um caminho um pouquinho diferente. Estamos descendo aqui a Rota do Sol. Caxias, Caxias Lajado, bora Três Passos, bora que bora, elevando a Rádio Encanto na cabine do caminhão, né? A melhor do vale.
0: Eita, grande garoto, obrigado pela companhia, meu rei, tamo junto, embolados e misturados, hein? Eita, rapaz. Deixa eu ver quem é que tá por aqui também. Zé Antônio, tem pit stop, ô Giovanni Gil, ô Zé. Cara, não tô sabendo como administrar aqui teu áudio. O Zé mandou em outro formato aqui o pit stop. Zé, tu vai ter que me ajudar, Zé. Vou te deixar na mão agora, meu querido. Mas pra que que o Zé Antônio faz isso aí? O Gil é meio burro, né? O Gil não sabe fazer as coisas. Eita, rapaz. Ô, Zezinho, me ajuda aí, Zezinho. Deixa eu ver aqui o que que dá aqui. Nova gravação, será que é isso? Segura aí, gente. Ô Zé, me ajuda. 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E a hora? 3:26.
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0: Bora falar de esporte, meu querido. Agora sim, agora Zé, finalzinho agora aqui do bloco aqui. Vamos chamar o Zé, porque ele tá com brindes, gente. É, ele tá lá em Teutônia. Olha, o goleiro Everton aí do Grêmio está na pré-lista de 55 nomes dos jogadores aí da seleção brasileira para a Copa do Mundo, enviada pelo Carlo Ancelotti à FIFA. A relação também inclui Neymar e outros atletas que ainda podem garantir vaga na convocação final, marcada aí para o dia 18. Antes do Mundial, o Brasil fará amistosos contra Panamá e Egito. E a estreia do Brasil vai ser no dia 13 de junho, diante de Marrocos.
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0: Bora! Temperatura nesta tarde linda, mágica, deslumbrante. Aquela tarde assim de, né? Dar uma lagarteada, comer uma bergamota, hein, meu querido? Hã? Pegar uns brinjos no Pit Stop 21 graus.
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0: Eu falei. Eu avisei. Bora, vamos.
3: Fala aí, Giovanni Gil. Vamos de novo que deu interferência por aqui. A gente tá diretamente em Teutônia porque tá chegando a festa de maio e a Rede Encanto de comunicação tem que dar presente. Eu tô pelas ruas com presente dobro pra galera. Atenção, hein? Cola por aqui que tá comigo o Douglas. E aí, Douglas?
4: E aí, fala Gil, fala ouvintes da Encanto FM. Tá rolando junto com o Pit Stop a nossa Blitz premiada da emoção também aqui em Teutônia, em frente à Brigada Militar, em frente ao Centro Administrativo, esperando por você com brinde em dobro, como o Zé já falou. E tem ingresso, né, Zé?
3: 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Os três primeiros ingressos vão para os primeiros três ouvintes. 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
0: Valeu, Zezinho! 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Próximo ao Centro Administrativo. Bora faturar ingressinho, garantir presença.
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0: Vamos lá, simbora, simbora. Na melhor tarde do seu rádio, a tarde mais top. Vamos lá, mais uma pra relembrar. Agora!
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0: Mais um garimpo dele, o Mr. DJ Diego Marçal, trazendo aí aquele passado não tão distante, mas quando tocou a galera foi a loucura!
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0: E aí, o que você acha?
5: Ai...

0: É a nova do Thiaguinho, mais uma garimpada por ele, by DJ Diego Marçal. Thiaguinho, pensamentos intrusivos. 998-39-1001. Ailce, tá curtindo a programação? Rapaz, me mandou uma foto aqui comendo pinhão. Ilse Maria, do Alto Rio Pardinho. Ainda mais cozido com um pouquinho de sal. Olha que delícia, hein? É, antes eu falei de uma bergamota, mas. Galera, também num pinhãozinho é bom demais. Olha aí, Giovanni Gil! Hã? É nós aí em Carabarro com a figura Giovanni de Teutônia. Fala, meu xará, garoto. Anda aí. Galera aí dos aplicativos, galera faturando prêmios na programação. Falar em prêmio na programação, é hora deles. Olha aí.
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0: Ei, a galera chegou chegando. E aí, chegamos! Fala comigo!
2: Invadimos a sua casa. É ou não é, Zé?
3: É isso aí, tem até chimarrão esperando a gente. E essa cuia é especial. Ela já ganhou vários prêmios da rádio, ela acredita. É. E agora estamos aqui na casa dela junto com o Luciano.
2: Diga assim, Zé, quem acredita ganha.
3: Quem acredita ganha.
2: É isso aí, gente, invadimos a casa, Luciano Lojas Quero Quero, daqui a pouquinho contigo. Via Atacadista está com a gente também. Eu tô aqui, nome completo da minha amiga de hoje.
4: Débora Cristina Pusman.
2: Me diga como é que é a relação com a Encanta FM, menina. Me diga tudo, não esconda nada. Fala pra gente por que você gosta da Encanto.
4: Ah, porque ela deixa nosso dia sempre mais feliz, né? A gente escuta de noite, Mateada Galponeira.
2: Então,
4: meus e,
2: domingos, né?
4: Domingos.
2: Você tem uma cuia do Mateada, né?
4: É, show de bola.
2: O som das pistas, você escuta,
4: som,
2: né?
4: Som das pistas, Revival.
2: Ó, o Zé Antônio tá aí, ele que apresenta, né?
4: Aham. De manhã cedo...
2: O baú, a banda.
4: O Saia Sertanejo. Então, assim, é tudo de bom. Há anos, né? Encanto acompanha a gente. É Encanto e não tem outro.
2: Obrigado, meu Deus. Te abençoe, tua família linda. Obrigada. Loivo. Abraço pra todo teu filho também. A gente quer falar com o Luciano aqui, Lojas Quero Quero. Luciano, mais uma vez, mais uma casa. 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Luciano, conta pra gente, meu amigo.
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2: É, isso é Encantado, tá chegando.
3: Tá chegando, tá chegando. Ofertas pra encher o carrinho.
2: É, pra você encher o carrinho. Gostou, Débora, da bagunça?
4: Adorei.
2: Então você vai gritar assim, bom. Encanta FM, o vale é sim, todo mundo junto, no 3, 1, 2, 3 e... Encanta FM, o vale é sim!
0: Aê!
6: Agora
5: cai chimarrão.
2: Minha vez, o mate. Desliga. Desliga. Desliga! Aqui, desliguei.
0: Ah, que coisa. O Zé quebrou a maçaneta de novo da casa? Não, não, não. Hoje não. Eita, turma aí da Dallas em Teutônia, a Ana, Michel, Marcão, tamo junto, turma.
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0: Bora, meu povo! E a galera do Anda aí, tá milhão, né? Turma aí dos aplicativos, ei! Galera vindo tomar aquele lanchinho, ô, maravilha! Encanto FM, a rádio que faz essa bagunça também na tua casa. E a hora? 11 para as 4.
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1: Galera, deixa eu contar pra você que o custo da guerra dos Estados Unidos contra o Irã já chega a cerca de 29 bilhões de dólares, equivalente a 142 bilhões de reais, segundo a atualização do Pentágono. O valor aumentou em relação à estimativa anterior. A nova cifra foi apresentada em audiência no Congresso americano em meio a questionamentos sobre o impacto com o conflito, né, no orçamento dos Estados Unidos.
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1: 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Temperatura nos vales, 21 graus.
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11: Estamos de volta.
1: Uou, simbora. 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Vamos lá, pra cima desta quarta-feira. Ô, lindona!
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1: Vamos embora! Murilo Rufi!

0: É o Grelo, aqui na programação do nosso 100 por hora. Uma excelente tarde aí pra você, obrigado pela companhia, galera que tá trabalhando, turma da fábrica, da indústria, do comércio, galera que tá no caminhão, no busão, e a galera que tá esperando o dia 5 pra receber, hein? Meu chapéu, será que demora muito ainda, hein? Tá louco! Não chega nunca o tal do dia 5. Ô, junho que não chega, mãe. A mãe tá louco. Aí nós entramos no desespero já, meu queridão. Um abraço aí pra turma da segurança do Lajeado Shopping. E semana que não acaba, a galera me falando aqui. É, vou te dizer. É tudo contra nós. Vou te dizer uma coisa, hein? Vamos lá, Dilson! Cadê a dona Jéssica? Oi, boa tarde, é o Michel de Canabarro, quero pedir música aí, agradeço, um abraço a todos, tá bom, ó, tá pedindo o som do The Smiths, galera, esse som aí toca nos clássicos da Encanto, entre uma e duas, tá bom? Eita, nós, olha ele, Guto! Guto indo pra Mussum, rapaz, pauleirão na estrada aí, valeu Guto, tamo junto, meu querido. Um abraço, uma excelente tarde aí e bom trajeto, né? Ei, turma que tá na estrada, que é isso? A gente já volta, hein? Não sai daí não, de jeito nenhum, meu queridão. Vai participando e interagindo, porque, ó...
1: Nossa mistura é diferente.
0: Ah, é boa demais, tem química. 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
0: Galera, deixa eu falar que a Prefeitura de Encantado começou a instalar placas informativas em áreas como onde as pessoas vão ter, assim, em áreas com aquele histórico das enchentes, tanto de 2023 como 2024, onde ocorreram aqueles eventos climáticos extremos. Pois é, essa sinalização indica rota de fuga, pontos de encontro e áreas de risco, além de trazer contatos de emergência e ainda um QR Code com informação em tempo real sobre chuva e o nível do rio. Primeira comunidade que foi atendida é a comunidade de Palmas. E a ação será ampliada aí para outros bairros e também localidades do município. Bem bacana, né? É, tem um ponto onde pessoal tem um aparelho de Starlink para se comunicar, é para abrigar as pessoas em caso de uma eventual crise aí, né? Do tempo e tudo mais, tá? Uma crise climática. Bacana, parabéns a todos os envolvidos, pessoal da Defesa Civil também, né?
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0: 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E a temperatura tá em 21 graus. Boa tarde.
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1: Bora, bora, bora! Vamos pra cima! Pra cima desta quarta-feira! Vamos, vamos!

0: rapaziada, Dilzinho, o que que eu faço agora? Vou ligar pra Nanda. Nandinha, Nanda. Ah, Nandinha, manda um pix aí, Nandinha. Não, mas ainda é quarta-feira, calma, Giovanni Gil. Calma, sossega o coraçãozinho. Ah, porque cai comandando, Nandinha. Nandinha, querida. Olha o Alexandre Scheibler aí, o nosso cara do monociclo, dando um rolezinho aí por Lajeado, aí na Rua do Valão. E aí, Alexandre?
1: Fala, Giovanni Gil!
0: E aí?
1: Dá uma olhadinha aqui, ó, no Valão aqui.
0: Ó, movimentado, hein?
1: O carro tem aí estacionado aí.
0: Verdade.
1: Tá sabendo de algum evento que tá rodando por aí?
0: Não tô sabendo.
1: Aqui é o monociclista elétrico dos vales, Alexandre Scheibel.
0: Valeu, Alexandre! Tamo junto, meu queridão! Ô, rapaz! Ainda quem mais aqui? Olha, será que é Esther? Fala comigo, Esther!
2: Oi, meu pai de Lajeado.
0: Oi, Esther!
2: E eu quero agradecer pelos ingressos cinemas e acabei de sair de lá.
0: Ah, valeu. Que maravilha! Beijo, Esther! Beijo! Uma excelente tarde aí. Deixa um beijo lá pro Lambari, o papai. Ainda quem mais tá aqui? Olha o Juliano Greffi, o papai Smurf.
3: Boa tarde, Giovanni Gil.
0: Yeah.
3: Hoje seria pro, até o dia de folga, o dia de faxina, mas tá trabalhando, né? Eu também tô trabalhando um pouquinho, né? Vamos aqui, vamos. Logo mais vai dar pôr do sol aí pra ti.
0: Tá bom, um abraço, Juliano o Greffi. Oi, boa tarde, é o André. Roda Dona Onça. Tá bom, Dona Onça. Quem é que é a Dona Onça, Giovanni Gil? Será que é uma mosca? Ah, aquilo ali é brabo, pelo amor de Deus. Segura aí. Já estamos de volta. 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E a hora? Agora, 4:25.
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0: Bora, temperatura aí, Encanto FM, a rádio que vai estar na festa de maio em Teutônia. E aí, Super Ducato Show, muitos shows pra galera. Conferindo aí a temperatura. Olha, seguimos aí em 21 graus.
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1: 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Galera, segue aí esse mês, né? Porque Dia das Mães na meia-noite é todo dia, meu querido. 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
1: Vamos, bora seguindo na mais querida, na mais ouvida trilha sonora, hein? Dia tá lindão.
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1: Ah, chapa nós.

0: programação. Tá aí, Chapter Room, Good Look Baby, no nosso 100 por hora. Mais um bloco aí pra galera curtir na melhor tarde do seu rádio, meu querido. Recadinhos também da turma, bora, vamos pra cima. Deixa eu ver quem tá mandando alô, recadinho. Oi, boa tarde, fala comigo. Olha aí, ó, a galera deixando o seu alô, parzinho de ingresso, vamos! Ainda aqui.
1: Boa tarde, Gil. Aqui Oi. É Vera Lúcia Steffi de Arroio do Meio. Quero
0: Fala, Verinha.
1: Ingresso, Gil.
0: Tá bom, menina. Meu Deus, Vi, temos que dar ingresso pra essa menina. Olha o Alexandre Chayna.
2: Manda Oi. Um abraço lá pros Pela Chaco, os Pela Chaco de plantão.
0: Ai, é uma figura, rapaz. 998391001. Encanto FM, a rádio que vai estar aí na festa de maio, na Super Ducato Show. Amanhã à tarde já vou estar lá, viu? Então, galera que quiser nos visitar, pode chegar lá, chega chegando. Porque sexta-feira tem Brilha Som, no sábado tem Corpo e Alma, no domingo tem Badim O Colono, na outra semana, na sexta, tem Rainha Musical e Portal da Serra, no sábado, Show Nacional com Cleiton e Romário, e pra finalizar no domingo, dia 24, tem Show da Família. Então, galera, partiu Teutônia. Agora, 18 pro Sertão Encanto.
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0: Vamos lá, falar de tricolor, tricolor. Olha, a derrota pro Flamengo no último final de semana terminou colocando o Grêmio na zona de rebaixamento do Brasileirão, onde o clube ocupa aí a 17ª posição com 17 pontos. É a primeira vez nesta edição que o tricolor entra aí no Z4, aumentando a pressão após campanhas recentes em que também brigou contra o descenso. O técnico Luiz Castro reconhece aí o momento difícil, mas afirma confiar na recuperação da equipe ao longo da temporada. Lembrando que o próximo desafio do Grêmio vai ser um tricolor pela frente. Pega o Bahia. É lá na Fonte Nova, rapaz. Caldo grosso, meu queridão. 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
0: 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Temperatura ainda na casa dos 21 graus.
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0: Estamos de volta. Vamos! Bora! Reta final. Martina. Vamos lá na reta final do nosso 100 por hora e a Salvador Comercial, hein? 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Vamos embora. Já já, Sertão Encanto, hein?

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0: trazendo aí Oba Oba Samba House pra passar a régua e encerrar a conta de mais uma edição do nosso 100 por Hora. Tá de volta amanhã, né? Amanhã será dado início aqui diretamente do Lajeado Shopping, depois a gente vai estar diretamente da festa de maio em Teutônia, na Super Ducato Show. Tudo rola aí no Centro Administrativo Municipal. Alô, Maiquinho! Grande Maiquinho, diz que vai lá fazer uma visitinha amanhã, né? Olha, vai ter feira multissetorial, agroindústria, pavilhão agropecuário, atrações culturais, gastronomia, parque de diversões, artesanato e shows. Gente, dia 15, na sexta, Brilha Som, Turra e Companhia. No dia 16, no sábado, tem Corpo e Alma. Eita, Wagner e Companhia. No domingo, Badim, O Colono. Já na outra semana, na sexta, Rainha Musical e a galera do Portal da Serra. Já no dia 23 de maio, show nacional com Cleiton e Romário. No dia 24, domingão, passando a régua, encerrando a conta, show da família. Que maravilha! Então a gente se encontra a partir de amanhã. A gente se volta aí pra festa de maio de Teutônia.
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0: 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Agora 5 horas.
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1: Bora, vamos lá falar de saúde. Saúde é o que interessa, né, meu querido? Não deixe pra escutar aí o som no volume máximo, meu querido. Sabe por quê? É que o ouvido humano, ele não foi feito para suportar mais de 100 decibéis por períodos de longo tempo, pois essa exposição pode causar estresse, queda da resistência imunológica, dificuldades de dormir e também pode ter a perda temporária ou permanente da audição, né? Tenta ouvir o som assim no aquela volume seja, né? Tranquilo, certo? 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
1: 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E a temperatura? Temperatura já começa a diminuir, né? Chega essa hora aí e daqui a pouquinho o sol se põe, né, meu querido? Agora já caiu pra 19 graus.
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1: Seja bem-vindo, meu querido, minha querida. Bom final de tarde, já já o início da noite. Formação de

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0: Seja bem-vindo. Olha o sol se pondo aí, meu queridão. Daqui a pouquinho, o Juliano mandando lá um pôr do sol. Pra você também, né? Pessoal aí de Boqueirão, de Progresso, né? Alô, Marques de Souza. Galera de Venâncio Aires, se tiver um pôr do sol aí, meu, manda pra gente aí pra registrar esse momento lindo, mágico, esplendoroso. Então, 998-39-1001. Alô, galera também, Estrela também. Alô, Pavirama. Alô, Teutônia, vem aí a festa de maio. Vamos embora, né? Pra você que tá circulando aí pela sua cidade, obrigado pela audiência, obrigado pela companhia. 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Vamos dar largada, 5 e 6.

Letícia, Hugo e Guilherme com Alexandre Porta de Bar. Que maravilha, rapaz. Obrigadão aí pela audiência, obrigado pela companhia. Olha, ela tá dizendo que o sol já se foi no alto Rio Pardinho. É, já se foi, já tá na sombra e já esfriou por lá também.

Alexandre, Porta de Bar. Que maravilha, rapaz. Brigadão aí pela audiência, obrigado pela companhia. Olha, ela tá dizendo que o sol já se foi no alto Rio Pardinho. É, já se foi, já tá na sombra e já esfriou por lá também, hein? Bela e linda Rio Pardinho, hein?

0: linda, Rio Pardinho, hein? Obrigado aí pela companhia. Olha o Tui! Ai, Tui viu? Oh, Tui. Beijos aí pra Adri. Cadê as meninas? A Lalacão. Oh, Lalacão. Também a Flavinha. Um beijo. A galera tá lá em Bombinhas curtindo a programação. Beijo, Tui. Beijão aí pra Adri. Toda a família aí em Bombinhas. Oh, maravilha. Lá no litoral da bela Ilha da Magia. Mais ato. Ô, Tui, vai lá e dá uma ponta lá. Toma um banho por mim aí, tá, Tui? Gil, mas tá frio, Gil? Tu tá maluco? Ah, frio não. Frio é psicológico, tá, Tui?
1: Essa.
0: Mais ato, Tui. Bora recordar essa aqui, ó. Cadê a Lalacão?

0: 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Eita sertão. Ótimo fim de tarde, já já o início da noite desta gloriosa quarta-feira, lembrando amanhã começando aí a festa de maio de Teutônia e a Encanto vai estar lá, hein? E olha, tudo começa na sexta aí com o show do Brilha Som, no sábado tem Corpo e Alma, já no domingo tem Badim, O Colono, primeiro final de semana. Gente, você quer curtir Brilha Som na sexta-feira? Eu tenho um ingressinho aqui pra você. Quem tu acha? Tá afim mesmo? Então bota aí, Brilha Som, eu quero nome e cidade, tá? No finalzinho do sertão, vou estar sorteando esse ingressinho pra você curtir aí a festa de maio em Teutônia. Hey, hey. 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
0: Vamos lá, tempo tá bom aí nesta quarta-feira, já o comecinho da noite, já já o sol já tá se pondo, alguns lugares já se foi, né? E aí começa o friozinho da madrugada, né, meu querido? 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
0: Bora falar de cultura. E eu falo justamente de Teutônia, se preparando aí para realizar a maior edição da festa de maio, que vai acontecer em dois finais de semana para celebrar os 45 anos do município. E esse evento terá feira multissetorial, atrações agropecuárias, shows nacionais e regionais, além de espaços dedicados para a gastronomia, a agroindústria familiar, que tá virando um espetáculo, né? E os ingressos já estão à venda aí pela internet, em alguns pontos físicos na região. Tem opções de passaporte para todos os dias da programação. Então, galera, qualquer coisa, se você tá afim de acompanhar, você pode ir também no nosso Instagram. Isso! No @encanto100.1, lá você vai ter todas as informações e, é claro, ficar ligadinho na programação, porque amanhã, 3 da tarde, estaremos já ao vivo, diretamente de Teutônia, contando tudo que vai rolar, tudo que vai estar acontecendo nesses dois finais de semana de pura magia. É a festa de maio de Teutônia.
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0: Vamos lá, de novo, conferindo aí a temperatura nesse finalzinho da tarde, já já o início da noite, galera já me mandando fotinhos aí de pôr do sol. Lindo, né? Rapaz, essa época aí, o nosso Rio Grande do Sul é um espetáculo à parte, né, meu querido? Agora nos vales está em 17 graus.
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0: 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Agora, 25 para 6.
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0: Vamos embora, meu povo! Galera, já retornando pra casa, muita gente já encerrou as atividades e a gente tá como, hein? Ah, tá no sertão Encanto, meu querido. Obrigado pela audiência, hein? Bom retorno pra casa, lembrando, né? Pessoal aí, já o trânsito bastante complicado aí na região, dando uma olhadinha ali na 130, na rótula do posto do Arco, e uma imagem linda do pôr do sol, hein? O Nico Silva já me mandou pôr do sol, o Guto tá indo pra Pelotas, sabe que o Teta tem um amor, um dia ele vai pra Pelotas, até porque ele tá mudado o Teta, né? Mas ele diz que Pelotas é um destino bacana. Ei, rapaz, olha, bastante gente pra entrar ali pro Olarias aí na 386, aquele acesso ali próximo ao Country Club. Então, é, essa hora aí, vou te dizer uma coisa, né? Bastante fluxo na 386, pessoal, indo sentido interior capital. Obrigado aí pela audiência, obrigado pela companhia. Eu vi que a 130 também tá bem de boas, né? Assim, lentidão. Tá fluindo, bastante movimento também aí na Senador Alberto Pasqualini. Tem obra sendo executada ali próximo ao Antoniazzi, ali o McDonald's. Tem um carro, acho que é de companhia de telefone, né? Pessoal fazendo algumas modificações, né? Na estrutura aí dos postes, tirando os fios, mas vamos que vamos, né, meu queridão? 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Um abraço pro Ney, também deixar um abração pro Glorioso Gringo, praticidade e qualidade no teu projeto, meu querido. Vamos lá, Sertão. Toca o melhor do sertanejo com a nova de Zé Neto e Cristiano, Cadeira Cativa. Vamos!

0: Giovanni, Bruninho Marrone. Aqui na programação do nosso Sertão Melhor, fim de tarde, o início da tua noite, meu querido. Olha, ele tá a 300 km tirando foto do pôr do sol indo pra Pelotas. Ai, Saguto, obrigado pela companhia, sempre na audiência, hein? Eita! Ele disse que vai tentar fazer o meio de campo pra realizar o sonho do Teta, né? Olha, Guto. Ai, a Denise de Estrela tá querendo curtir Brilha Som. Tem um ingressinho aí pra curtir Brilha Som sexta-feira, depois de amanhã, Brilha Som, Alessandro Turri e companhia, na festa de maio. Então, como é que faz? É só mandar o nome completo, Brilha Som e eu quero. Cidade também, tá certo? E aí, finalzinho do sertão, eu digo quem tá faturando, meu querido. Benhur, tem que falar, eu quero também. Brilha Som, tá, meu querido? Tem que ser bem completinho aí. Um abraço pra maninha Kátia. E o Nego Silva também. Ah, tem recadinho aqui da Denise. Oi, Denise, fala comigo.
1: Oi, Gil, tudo Oi. Bem contigo?
0: Tudo.
1: Aqui é Denise Silveira de Estrela, curtindo o restinho de folga,
0: tá,
1: né?
0: Bom.
1: E de ouvidinho ligado na número 1, Encanto FM, e esperando o sorteio dos ingressos pro cinema, e eu quero muito participar, tá bom?
0: Tá bom.
1: Um abração.
0: Valeu, queridinha, beijo. É ingresso pra cinema, é ingresso pra curtir Brilhação. Essa rádio é demais, Giovanni Gil. Olha aí, ó.
2: Olha o pôr do sol. Ei. O sol já foi, Giovanni Gil.
0: É,
2: mas
0: verdade.
2: O Matheus tá aqui. Aí eu, vamos que vamos.
0: Valeu, papai Smurf. Como é que tá o a Neuza e o nosso glorioso, hein? Ah, rapaz do céu. É o Toquinho, né? Eita, seu Ernie. Deixa um abraço lá pra Neuza, pro Ernie, galera agora aí na 32, que coisa, hein? Mas, ah, Ernie, deixa eu ver mais aqui, pôr do sol, vamos ver? Olha aí, Giovanni Gio, ó, galera andando no asfalto, quem é que mandou pra mim aqui? Mandou recadinho aqui também, bora, fala comigo.
3: E aí, Galo, tranquilo, aqui quem fala é o Felipe aqui.
0: Fala, Felipe.
3: Um abraço pro amigo Gleitz aí, o Tibério, dos Pias aí.
0: Tá bom?
3: O Taquara, o Rodrigo, motorista da van, o Dave Mar, o Johninho. Aí toca uma boa do Gustavo Lima aí pra nós aí.
0: Perfeito!
3: Sentido Estrela, Vera Cruz.
0: Valeu, meu, que bom! Rapaz, vai andar, hein? Olha aí, Giovanni Gil, tudo atrasado aqui na 386, depois de Marques de Souza. Pare e siga. Vai atrasar o gole aí na rodoviária hoje, mas Nego Silva. Ainda o Jeverton Rose, Teutônia, Brilha Som, eu quero. Tá bom. Alguém diz pra mim aqui boa noite. Boa noite, obrigado pela companhia. A Karine também. Oi, Karine.
4: Oi, Encanto.
0: Oi.
4: Eu tô indo pra casa agora.
0: Tá.
4: E eu queria pedir uma música da Ana Castela pra vocês.
0: Tá.
4: E eu quero mandar pra minha mãe, pro meu pai, pro meu irmão e pra mim.
0: Tá bom, lindinha. Beijo, casinha. Também, meu querido Nini. Ô, Cezinha, hein? Cezinha também retornando pra casa, cruzando ali a nossa gloriosa estrada ali que liga Forquetinha, né? Hã? Pessoal aí que vai passar ali pro Rui Barbosa, mas garoto.
5: Essa aqui.
0: Ó. Bora, seu Nini. Quem lembra dessa aqui, ó? João Bosco e Vinícius.

0: ignora aqui na programação, Felipe Rodrigo. Obrigado aí pela companhia, bastante lentidão aí na 130. Tanto a galera que tá vindo da região Alta dos Vales, que vai ingressar na 386, também o pessoal que tá vindo da região do Vale do Rio Pardo. Mas é mais aqui próximo, né? Do pessoal que tá passando em frente, depois de passar do Cília ali, aí dá uma complicadinha, né? Eita, rapaz! Mas vamos que vamos, é no dele que dele, vamos que vamos. Agora o pessoal aí na Alberto Pasqualini, pessoal, acho que já terminou o serviço ali da companhia de telefone, né? De internet, enfim, galera que tá trabalhando aí também na senadora Alberto Pasqualini, bastante movimento agora, mais intenso aí na Benjamin, pessoal indo no sentido que vai aí pro Montanha, depois pro Bom Pastor, para conventos, uma excelente, maravilhosa noite da quarta-feira, hein? Agora o movimento fica mais intenso. 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Bora, meu povo! Vai participando aí, me conta aí como é que tá o retorno pra casa. Ei, rapaziada, aqui até às 7. É ele, o malvadão. O Sertão. 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E a hora, 6:03.
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0: Vamos lá, né? Os principais portais de internet, galera. Deixa eu dar uma conferida aqui no site do Terra. Flávio negociou com Vocaro 134 milhões para bancar filme sobre Bolsonaro. Essa informação aí, mais detalhes no site do Terra. Vamos agora pro site UOL. Destaques aí pra galera. Governo anuncia um subsídio de 89 centavos para a gasolina e 35 centavos aí para o diesel. Essa informação aí você encontra no site UOL. No R7, vamos lá, dando uma conferidinha aí nos principais portais de internet. Olha, governo anunciando também aqui, ó, subsídio de 89 centavos para o litro da gasolina e 35 centavos para o diesel. Fim da escala 6x1. Mota fecha acordo e decide votar projeto de lei para o governo até o fim do mês, viu? Essas informações aí você confere no site do IG, tá bom? Essas e outras informações você acompanha nos principais portais de internet. 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
0: 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Agora, 17 graus no começo da noite. 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
0: Vamos! Bora! Vamos juntos!
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0: É ele, o danadão! Vamos lá, Sertão Encanto! Simbora, simbora, simbora, meu povo! Na mais querida, na mais ouvida. Galera retornando pra casa. 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Gente, tem um ingressinho aí pra sexta-feira, tem brilhação na festa de maio e a partir de amanhã a gente já vai estar lá contando tudinho, né? Como é que faz pra você ganhar esse ingresso? Manda aí nome completo, cidade e diz eu quero brilha som, tá bom? Bora! Finalzinho do sertão? Eu conto, antes do som das pistas, Revival. Mas vai sabendo.

0: Fernando de Sorocaba. Muito obrigado.
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0: Tão encanto, rapaz. Galera curtindo aí o som do Matheus Vargas, Kleber e Cauã, Desocupa. Galera mandando mensagens aí, 998-39-1001. O nosso menino do monociclo tá aí andando pelas avenidas e ruas. Que é isso? A Marina Brandão de Teutônia, quero concorrer a ingresso aí pra festa de maio. Marina Brandão tá querendo curtir aí o Brilha Som na sexta-feira, tá bom? Olha o meu querido Zé do Barco, como é que tá a noite aí do Zé do Barco?
1: Boa tarde, Giovanni Gil, Zé do Barco.
0: E aí?
1: Aí eu trabalhei com a Lorena, lá de Mussum, que era dona da empresa Arc. Aí foi meus últimos dias de serviço, depois que eu me aposentei do estado, eu vim pra aí.
0: Uhum.
1: Um abração, Giovanni Gil.
0: Tá bom, meu querido.
1: Até mais, um abraço pra
0: Valeu.
1: Ti e a tua família e para teus ouvintes aí, teus motoristas.
0: Tá bom, meu querido.
1: Marqueiro, pro meu irmão Evanor.
0: Aham.
1: No barco. Tá Até bom. Mais.
0: Até mais, meu querido. Olha, ele também tá ligadinho aqui. É o Kaki. Um abraço, Kaki. Olha ele, rapaz. Jonathan, qual? Severo? Não, Severo tá me visitando, mas aqui é o Jonathan de Venâncio. Fala comigo, Jonathan.
2: Fala, Gil.
0: E aí?
2: Vamos que vamos. Fazendo chimarrãozinho aí pra dar uma esquentada.
0: Bora. Eita. É, porque tu sabe como é que é, né? Amanhã já quintou e daí tu sabe que daí pra frente é só pra trás. Ah, meu Deus do céu. Olha aí a turma aí, grande Alves, como é que tá, Alves?
3: Fala, Gil, meu querido.
0: Como tudo é que certo? Tá? Bacana.
3: Tudo tranquilo, Gil? Manda aí uma música bem boa aí, tomando um chimarrão aqui com a nega véia.
0: Tá bom.
3: Minha esposa Chayane, manda uma música pra ela aí, Gil.
0: Tá certo. Um abraço, meu querido, deixa. Olha ele, meu querido Roger, turma aí do Santa Madre. E aí, Roger? Cara, tu sabe que esses dias eu ia perguntar pra Fê ali do Saborear se tu tava sumido, homem. Não, aí de manhã ele passa por mim com a caminhonetinha. Ei, Roger, velho, um abraço.
4: Essa. Aqui no Sertão.
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0: Depois do chapéu. Nando Moreno, Rio Negro e Só Limões. Nandinho, cadê o Nandinho da sua? Ah, Nandinho, cadê o Alex? Não. Au, au, au, au, au. E a galera participando, lembrando, daqui a pouquinho tem o sorteio aí pra galera do ingressinho aí pra curtir Brilha Som. Pouquinho antes, bem antes, pouco antes, antes, antes, bem antes, um pouco antes, pra galera aí que vai estar ligadinha aí na programação, né? Do Som das Pistas Revival. Vamos lá, galera participando. Oi, fala comigo.
1: Mas, ah, Gil, hein?
0: Ó. Oh,
1: que música, hein?
0: Que tal?
1: Tudo a ver, né, Gil?
0: Aham. Uh-huh.
1: Valeu, abraço.
0: Fala, Cezinha.
1: Prazer da rádio aí.
0: Tá bom.
1: Cezinha Lajado. Valeu.
0: Valeu, ô, Cezinha. Não tá muito frio com essa foto aí na praia? Ô, Cezinha, nós estamos no inverno quase, ô, amigo. Vai botar uma roupa, vai passar frio, pegar uma pneumonia? Ó, porque falou assim do Cezinha, Zio. Também deixar um abraço lá pro Majolinho. Majolinho tá dando um tapa no visual do Nini. Vamos! Olha aí, Doce Belo Lar, chegando em casa aí. Valeu, um abraço aí pra Jéssica e também pro Adilson. Ô, oh, Adilson, vem. Olha aí quem mais, ó o Gilmar aí na área. Fala, Gilmar.
2: Vamos, Giovanni Gil,
0: vamos. Vamos, bora pra cima. Já já tô de volta, viu? Sai daí não, porque aqui, ó. Hã? Ó. O quê? Amigos. Amigos. 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
0: 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Vamos lá, falar de tempo. Para amanhã, quinta e sexta-feira, Olha, o tempo continua firme amanhã, mínima de 7 e a máxima não passando de 22 graus, viu? Já na sexta-feira, galera, a mínima vai ser de 9 e não vai subir muito, não. É 20 graus aí para sexta-feira. Olha, o tempo amanhã segue firme, sol, nebulosidade variada. Não se descarta aí nevoeiro nas primeiras horas da manhã. Temperaturas permanecem baixas no amanhecer, mantendo possibilidade de geada em algumas áreas mais altas, né? Já na sextou, vocês estão vivendo. Teremos nevoeiro, porém, assim que essa nebulosidade se dissipa, o sol aparece entre nuvens. O amanhecer e a noite ainda serão frios e a tarde um pouquinho mais agradável. Tem um volume um pouquinho maior de chuva pro domingo, gente, no dia 17 de maio, tá bom? Para domingo e segunda-feira. No domingo, a mínima é de 12, máxima 18, 14 milímetros. E para segunda-feira, previsão aí de mínima 9, entrando uma nova frente fria, né? Segunda-feira, dia 18, mínima de 9, máxima 17 graus. E ainda para segunda, 5 milímetros de chuva. 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
10: Positivo, copiou daí, galera.
0: 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Alô, turma! Temperatura não tá diminuindo muito, 18 graus.
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0: Vamos embora, meu povo, até às 7. Galera curtindo aí o nosso Sertão Encanto. Melhor fim de tarde, o início da tua noite. Bastante gente no Lajeado Shopping aí pra curtir o cineminha, hein? Ah, garoto! Sertão Encanto! 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Daqui a pouquinho tem o sorteio aí do ingresso pra galera que tá afim de curtir. Brilha Som na festa de maio em Teutônia amanhã, 3 da tarde. Já darei aí o pontapé inicial na nossa transmissão diretamente da festa de maio em Teutônia. Fique ligados, hein? Olha, muitos ingressinhos pra galera. Que maravilha. Vamos lá, Diego e Vitor Hugo.

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0: Rapaz, tá aí, Júnior Vila! Oxi! Ei, rapaziada, acabou-se que era doce, né? Bora lá passar régua, encerrar a conta, já já som das pistas pedindo passagem, pedindo licença. Ei, maravilha, rapaz! Galera, mas antes, bem antes, um pouquinho bem antes, antes de ir embora, é hora de saber aí quem faturou ingressinho pra curtir Brilhação. É, Brilhação vai fazer aí a abertura, né? Pontapé inicial pra galera que vai curtir os shows em Teutônia aí na festa de maio. Então é hora de rufar os tambores, meu querido. Atenção, senhoras e senhores. Atenção, saiu pra quem? Saiu pra Teutônia. Parabéns aí, quem faturou, Giovanni Gil? Jeverton Rose de Teutônia, ingresso aí pra Brilhação, e ele botou: Giovanni Gil, eu quero mais. Ah, garoto, olha, o pessoal da produção vai entrar em contato contigo, tá? Valeu, meu querido, tá dentro aí pra curtir Brilhação, Alessandro Torre e companhia. 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Um abraço para Tati e toda a equipe. 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Um abraço aí pro Juliano, a Clauzinha, um abraço pro Ari e toda a família, hein? Obrigado! E assim, passando a régua e encerrando a conta, um abraço aí pro Caque também, tá lá em Teutônia. Ei, grande Caque. Acabou.
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0: Ah, o quê?
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0: Uepa! É hora de dar uma renovada no gás. Olha o gás. Vamos embora, né, Zé Antônio? Naquele clima de som das pistas, Revival, playlist, oh, coisa boa. Amanhã vamos estar em Teutônio, hein? Segura nós. Valeu, galera. Beijo. A gente se fala amanhã de manhã. Tem Pit Top. Alô, Estrela.
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1: Ele falou assim, segura nós, porque semana passada era segura peão, né? Mudou o evento, a gente segue no clima. Vamos lá então, essa é Encanto FM, esse é o som das pistas Revival, começa agora. Logo passa a energia toda aí do nosso amigo Giovanni Gil, o melhor, mais querido do Brasil. Vamos lá então, vem comigo aqui. E ó, já quero tua participação. Antes de eu falar dos patrocinadores, eu quero saber se você está na audiência pra eu mandar alô aí. Em área 51, 998-39-1001. Manda ver. 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E as mensagens estão chegando, estão aí, estão chegando aqui, atualizando. Manda ver, porque eu quero saber se você tá na audiência aí. Hoje é quarta-feira, rapaz. Meiuca da semana. E amanhã, hoje tá cara de sexta-feira pra mim, porque amanhã já estarei em ritmo de festa, lá na festa de maio em Teutônia. Você pode me encontrar por lá. Fechou? Quer ingresso? Fica ligado aqui na programação, fica ligado no nosso Instagram, fica ligado por tudo aí. Tá na hora de dar o play, Zé Antônio.
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1: Eu me lembrei agora da TV Cruz, vocês lembram? Dá o play! Já dei, vai lá, vai lá.

San Francisco, Lajeado Teutônia. Vamos lá, vamos que vamos. Todo mundo ligado aqui na melhor. Ótima noite pra vocês aí, hein? Quem tá comigo diz eu tô na escuta, Zé Antônio. Manda ver aquela mensagem aí pra mim no WhatsApp da Encanto, área 51998391001. Hoje estivemos junto com a Rádio Emoção, sabe aonde? Nós estivemos. Chegamos junto com a galera de Teutônia, porque amanhã a gente vai estar ao vivasso diretamente de Teutônia. Quero aquela galera de Canabarro, galera do Langiru, galera de todos os bairros aí, né? Pessoal aí de Teutônia colando junto com a gente ali na festa de maio. Quem não é da cidade também pode chegar pra ali, ver se falha, chega junto. Vamos lá, quero todo mundo lá em Teutônia, fechou? Galera daí, me espera, hã? Com chocolate quente, um cafezinho, leva na térmica. Ô, rapaz abusivo.

0: mas eu quero agora a tua. Manda aí pra mim, você que nunca mandou, entra nesse bolo aqui das mensagens também, área 51 998 39 1001, falando assim: Zé Antônio, eu tô na escuta, vai lá. Ó, a galera chegando junto. Vamos dar atenção pra essa galera que tá aí já comigo aqui antes, vamos lá? Manda ver aí os mais doidos, os ouvintes mais loucos do FM.
1: Bora, Zé! Bora, periquito de teu tolerar, escuta! Bota pra rolar!
0: Chamei a galera de Teutônia, simplesmente eles apareceram, né? Ai, vamos lá, Anderson Dávila tá junto com a gente aí também. Deixa eu puxar os recados da galera aqui, ó. Vamos lá. Os VIPs chegaram. Ah, eles estão em casa, rapaz. Em casa que eu digo literalmente, no sentido de estar aqui, né, na programação, mas também de estar em casa também, né? Quer ver só? Grazi, fala comigo.
2: Oi, Zé, tudo bem? Iniciando a noite já na escuta, Grazi de Charqueadas, como sempre, já conectada. Passando para desejar uma excelente noite a todos. Mandar aquele beijão especial ao meu marido Luan. Agradecer pelo dia abençoado que a gente teve hoje e dizer como muito. Desejar um restante de semana muito abençoado a todos. Um abração, Zé.
0: Abração! Vamos lá, sempre na escuta. Ai, olha que falaram aqui, ó. Zé, tem que cortar essas asas do periquito. Galera tá tomando um suquinho envenenado, mandando fotinho pra mim. Grande abraço. O guri do guincho. Falei, Teutônia, hoje eu provoquei, Teutônia veio comigo. Adele, Thiago, tão na escuta aí. Aquele abraço, Teutônia. Quero encontrar vocês, hein? Mas é o seguinte, ó. Amanhã, sexta e sábado, ao me encontrarem, diga assim: eu sou ouvinte, Zé Antônio, tô na escuta, essa é a chave certa. Aí eu abro aquele sorrisão, tá? Porque eu sou tímido, a galera chega às vezes, olha pra mim, se não me cumprimentar, eu fico quieto. Sou educado nesse nível. Fala aí!
3: Fala, Zezé, Totonho! Estou na sua escuta, saindo de Venâncio para Lajado, é o Márcio Gal de Lajado.
4: E aí, Zé? Só na melhor, nos melhores. Tô na escuta da Encanto. Vamos que vamos!
0: Vamos que vamos, na escuta!
5: Boa noite, Zé Câmbio, na escuta! Toca Creedence aí pra nós, guri!
0: Ô, Creedence é boa, rapaz! É bom demais, hein? E aí, quem é que tá na escuta? Diz eu aí. Quero ver essa galera aí mandando mensagem pra mim. Ô, gente, hoje é quarta-feira. Checa a história da quarta-feira do sofá. A gente vai fazer depois playlist mais calminho hoje. Eu quero que cada dia seja um dia bem diferente. Hã? Olha só, eu vou parar aqui a trilha, porque o Kaki respondeu. E agora, já? Não, não é o Kaki, não? Não? Ah, não, não respondeu. Pensei que era aqui já. Levei um susto, guri do guincho.

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1: 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Agora são 7:29.
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1: Vamos falar dos famosos aí, o que que tá rolando no mundo dos famosos, hein? É, vamos saber agora. A Record tá em ritmo de Copa, né? A Record já deu pontapé inicial para a Copa do Mundo 2026, a emissora decidiu unir forças e convocou os CQCs para reforçar aí a cobertura do Mundial. Prepare-se para ver muita irreverência e aquele tom ácido que a gente já conhece, misturado com a emoção do futebol. Vem coisa boa por aí na telinha. Na Globo é o Ronaldinho, hein? Olha só, é liberdade para MC Rian SP. No Mundo Funk, a notícia do dia é sobre ele. A justiça concedeu habeas corpus e o cantor vai deixar a prisão em breve. Mas atenção, ele não está totalmente livre. Rian terá que cumprir uma série de restrições impostas pelo tribunal. Agora é aguardar para ver os próximos passos da carreira do Tubarão. Tubarão. E olha só, e quem está rindo à toa é o cantor Belo. Após o sucesso estrondoso das suas últimas aparições e projetos, o Tudão assinou um contrato de longo prazo com a TV Globo. O vínculo agora vai até 2030. É o reconhecimento de uma fase incrível na carreira do pagodeiro, que se consolida aí como um dos nomes mais fortes do entretenimento brasileiro.
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1: Encanto FM, a temperatura no vale 15 graus.
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1: Vamos que vamos, essa é a melhor, a mais ouvida. Então, junto nessa noite, quarta-feira, meiuca da semana. Pra mim, já tô na expectativa de estar em Teutônia. Vamos lá, então, junto com a News Car. 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Vamos junto com eles, mais música na parada. Vamos lá então tocar agora que eu vou dar o play. Tá parada, você que tá parado aí na parada de ônibus com fone de ouvido. Você que está no ônibus indo em direção a essa pessoa na parada. Abra um sorridão, Rosão. Ah, sorrisão, Zé Antônio. Quis complicar e atrapalhou-se.
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1: Vamos de música, já deu play, agora é só aumentar o volume. Tá trabalhando hoje? Meu Deus do céu. Tá em casa já de boa? Pezinho pra cima? Vou aquecer seu ouvido. Põe o volume no máximo.

0: som das pistas Revival aqui na programação da Encanto. Uma ótima noite pra você. Mais uma noite aí, meio que da semana friaca. E vamos com essa galera que tá aqui comigo no WhatsApp da Encanto. Área 51 998 39 101. Fala comigo!
1: Ô Zé, tamo na escuta, Zé. É o Caqui de Canabara aí. Ô meu, eu tô indo lá domingo pra ver o Badu. Vai estar por lá domingo ou não?
0: Nesse domingo eu não vou estar. Vou estar sexta, sábado e domingo em Teutônia, na festa de maio, fazendo a programação ao vivo. Nosso programa será diretamente ao vivo com vocês. Sexta, sábado. Não, desculpa, quinta, sexta, sábado, amanhã. É isso aí. Domingão é minha folga, rapaz. Aí vai ser que nem rodeio. Vou pra curtir. Aí o Guri do Guincho me encontra por lá também, né? Vamos que vamos, rapaziada. Tá aí o Suquinho abençoado do lado do rádio aí. Boa noite, Zé. Amanhã vai estar bem pertinho do grupo aqui, hein? É isso aí. Salve, salve essa galera. Ó, provoquei Teutônia hoje, hein? Joelso de Canabarro tá curtindo Encanto. Partiu amanhã, festa de maio. Já tá confirmado aí. Zé, já foi feito o par de sorteio de par de ingressos? Michele de Lajeado. Aí eu quero saber, o par de ingressos para o cinema ou pro festa de maio? Qual que tu quer? Ah, tô bonzinho, hein? Ai, ai, ai. Vamos junto, Gordinho, Sibeli, Cauana, Clayton, galera do Figueirão do Costão aí. Lali, Thiago, vamos que vamos. Tem galera do caminhão, tem galera da rodagem, tem galera na estrada. Fala comigo, manda vídeo que eu assisto. Vai lá. Esse é o Nilmar na estrada, piscando farol, curtindo a programação da Encanto. Só não posso falar muito onde é que ele tá, senão dá problema. Salve a galera que tá no churrasco, salve a galera que tá naquela janta especial. Nesta, olha aí que maravilha, a galera mandando fotinho pra mim, hein? 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Vamos fazer o seguinte, ó. Abre o intervalo, vira a página, ninguém solta a mão de ninguém, porque a gente vai agora para o playlist e vou trazer a primeira música com atração, hein?
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0: 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Hoje a gente vai na casa da Débora, em Estrela, e a hora certa. 8 em ponto, nunca fui tão pontual.
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0: Encanto FM, a temperatura no vale caindo, 14 graus.
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1: Vamos que vamos, tamo junto.
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1: É verdade. Esse é o nosso programa Playlist por aqui na programação da Encanto. Melhor que sua plataforma digital que você pensar. Aqui tem música, tem locutor ao vivo, tem prêmios pra galera e tem muita música surpresa que você nem imagina que vai tocar. A gente toca, assim que funciona. A gente vai agradar você de uma forma ou outra, com certeza. A tua participação também faz parte da nossa programação. Vem junto no WhatsApp da Encanto, área 51 99839-1001. Deixa eu dar um abração pra galera que tá ligada comigo em Vestfália, 12 graus por lá. Grande abraço ao André Luiz Schneider, Linha Franca, curtindo a programação da Encanto. Gente, não porque eu tô falando de Teutônia hoje, que as outras cidades não podem deixar de participar também, né? Mostrar que estão ouvindo. Eu vou estar em Teutônia amanhã. Vou encontrar essa galera na sexta e no sábado. Sexta-feira vai estar comigo grande DJ, DJ Lê Araújo. Ele que é o DJ responsável por levar 54 DJs para o Prata Atlântida. E eu faço parte dessa lista dele. Então eu trago aqui no programa. E já está confirmado para o nosso programa em junho. Ah, Pablito, Bexiga DJ, entre outros aí, hein? Te prepara que toda sexta-feira tem o Rotação Máxima aqui na programação da Encanto. Pegou a dica? E amanhã nosso encontro é onde? Já pegou a dica? Amanhã? É, amanhã a gente vai estar na abertura da festa lá em Teutônia, no Centro Administrativo, com a Ducato Show. É a feira multissetorial, agroindústrias, pavilhão agropecuário, atrações culturais, gastronomia, vai ter par de versões da vida, roda gigante lá já. Também viu Speed, artesanato e shows. Estive lá hoje dando uma olhada, uma conferida lá com a rapaziada. Vamos fazer agora a nossa playlist, então?

0: Ah, vem eles, mas eles vão se anunciar por aqui.
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1: Ó, dia 23 de maio tá chegando e a gente tem um encontro marcado com vocês aí, viu? 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
1: É isso aí.

0: Tá aí, Feitoria Nando Rosa, Espera do Sol, aqui na programação da Encanto, Ana Castela, olha onde eu tô. É isso aí, olha onde eu tô, hein? Tem um videozinho que fala sobre isso ali no nosso Instagram, agora mesmo, vai no nosso Stories. Abre intervalo, a gente já volta com muito mais. Lembrando que vem aí a festa de maio de Teutônia e amanhã a gente vai estar ao vivo diretamente lá. Encanto FM, a rádio oficial da festa de maio de Teutônia, a hora certa. Agora são 8:31.
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0: Tem bola rolando, tem informação aqui na rede, tem programação, informação aqui na Encanto FM. Vamos lá então, tá rolando agora nesse momento aí, Juventude São Paulo, 1-0 para o Juventude, aos 23 minutos do segundo tempo. É isso aí, fica atento aí, vamos lá, logo mais trago mais informações pra vocês. E vamos falar do Colorado. O Internacional entrou em campo contra o Athletic Clube pela Copa do Brasil, em um confronto que exigiu foco total. O Inter buscou o resultado para seguir vivo na competição mais democrática do país. A pressão aumenta, mas o Colorado segue firme no caminho pelo título. E no lado azul, a diretoria do Grêmio está trabalhando dobrado nos bastidores. O assunto no momento é a manutenção do elenco, né? O tricolor está aí agilizando as renovações de peças fundamentais. Nomes como centroavante, Carlos Vinícius, o Joaimec, além de Arthur, Amazu, Thiaguinho e Pavão estão em pauta. É o Grêmio se blindando contra o mercado para manter a competitividade na temporada.
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0: Vamos lá então, anota aí. Quinto prêmio, 3.953. Quarto prêmio, 1.972. Terceiro prêmio, 6.575. Segundo prêmio, 2.729. Primeirão, 2.995.
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0: Encanto FM, a temperatura no vale. 14 graus.
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1: Vamos que vamos seguindo por aqui. Amanhã estaremos ao vivo, diretamente da festa de Maia e Teutônia. Encontro marcado, hein? Você sabia que o hino das pistas do David Guetta é pura nostalgia dos anos 90? Pois é, o riff contagiante Play Hard é um sample direto Better Off Alone, do grupo Wireless DJ. Lançada em 2013, a música traz o time de peso formado por Neon e Akon. E olha essa curiosidade, o clipe oficial causou polêmica e curiosidade ao mostrar a cultura mexicana dos botas bicudas. Aquelas botas com bicos gigantescos que chega a quase meio metro de comprimento. Vou dar o play, aumenta o volume aí.
0: Essa rolou!

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0: Segue por aqui o nosso playlist com muita música pra você. Deixa eu mandar os alôs aqui da galera que tá participando, né? A Cristiane de São Leopoldo e o Márcio curtindo a programação de todas as noites. Valeu pelo alô de vocês, alô de São Leopoldo. Vamos que vamos. Rapaziada, mandando o seguinte, Zé, hoje é o dia da faxina. O Cris mandou aqui pra gente. Cris, vamos fazer o seguinte, ó. Pode me chamar que eu te ajudo aí na faxina, sem problema nenhum. Sem problema nenhum, eu te ajudo. Sabe como? Eu coloco as músicas e você vai varrendo aí, tranquilo, fechou? Aquele abraço, boa faxina pra você. Galera, a gente se encontra amanhã em Teutônia. Quero todo mundo lá na festa de maio, né? Tirando fotinho com a gente, conversando comigo, com o Teta. A gente vai estar desde de tarde lá, Giovanni Gil, toda a equipe. A gente encontra você. 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